0: também Taylor Swift. A gente abriu essa hora com ela, Langley Chosen Texas. As melhores músicas para sua noite de terça-feira estão aqui na Jovem Pan em todo o Brasil. Seja muito bem-vindo. Eu sou Dinho Oliveira. Vamos juntos até a meia-noite, horário de Brasília.
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0: para você pedir a sua música. 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
5: Você está na Jovem Pan em todo o Brasil. Seja muito bem-vindo. Agora tem Harry Styles, a número 1 do Brasil.

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0: Ela Langley. Be Her.

0: gente abriu essa sequência com a melhor da semana aqui na Pan, Ella Langley, Be Her.
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Conexão de volta aqui na sua Jovem Pan. E dizem que o primeiro número 1 a gente nunca esquece, né? E com certeza isso também vale pra jovem Gracie Abrams, que conseguiu escalar o topo da Billboard 200 pela primeira vez com Daughter from Hell. Com feito, a filha do diretor J.J. Abrams é o sexto nome a debutar na liderança dos melhores álbuns de 2026. E após muitos pedidos, Charlie XCX não resistiu à tentação de liberar no formato digital três lados B de singles lançados exclusivamente em vinil. Quem ganhou foi quem não conseguiu comprar os disquinhos, né? E agora também poderá ouvir nos streamings I Keep One Thing About You, Playboy Bunny e If You Take The Music. 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Então só siga a Pan nas redes sociais.

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0: da Katy Perry aqui na Pan, Hot and Cold. Bizumbum também teve The Weeknd e seu Jorge Burguesinha. Não saia daí, daqui a pouco tem muito mais. Vai relembrar o som do Hanson.
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Tá no ar agora mais uma edição do Clássicos da Pan pra você que tá por aqui. Se é número 1 no Brasil, aquele rolê que a gente faz sempre esse horário, começou. Bora dar uma volta aí nos anos 70, 80, 90, até os anos 2000. Começando com Madonna, Express Yourself. Ainda tem Pet Shop Boys, PM Down, Aha, Soft Cell e muito mais a partir de agora, hein? Aqui na Jovem Pan.

Jovem Pan, a número 1 do Brasil com The Cure, In Between Days. A banda que tem história, tem um pezinho forte lá nos anos 70. E eles, no final da década, final dos anos 70, se reuniram e fizeram o maior sucesso. São o maior sucesso até hoje. Esse é o Jovem Pan, na sequência você vai curtir uma atrás da outra. Tem Susan Vega.

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0: 4h59. Olá, bom dia para você. Ótima manhã de quarta-feira. Hoje é dia 29 de julho de 2026. Seja bem-vindo, bem-vinda à programação da Jovem Pan. Nós estamos iniciando o Jornal da Manhã, primeira edição, com os principais assuntos que movimentam o Brasil e o mundo na manhã de hoje. Vamos então aos principais destaques dessa edição. Ministro Alexandre de Moraes dá 48 horas para Jair Bolsonaro dizer se autorizou uso de imagem em vídeo de inteligência artificial e cita possível volta ao regime fechado. Conselho Curador do FGTS anuncia o pagamento de mais de 13 bilhões de reais em lucros. O montante corresponde a 89% do resultado do fundo em 2025 e será creditado nas contas de 138 milhões de trabalhadores. Terremoto de magnitude 7.1 atinge o sul do Japão. Derruba prédios e deixa ao menos 13 mortos, além de dezenas de feridos. Parte de um shopping desabou, provocando uma explosão. Socorristas buscam por vítimas sob os escombros. Geraldo Alckmin diz que Javier Milei faz intromissão grosseira no Brasil e presta um desserviço. Porta-voz do presidente argentino, por sua vez, afirma que sempre houve insultos de ambos os lados, sem intervenção diplomática. O PSB confirma hoje em convenção Alckmin como vice na chapa de Lula à reeleição. O partido será o segundo a formalizar apoio à pré-candidatura do petista após a adesão do PDT na semana passada. O Irã volta a lançar mísseis balísticos contra bases americanas no Oriente Médio. Estados Unidos afirmam que todos foram interceptados e respondem com ataque a militantes pró-Teherã no Iraque. Agora são 5 horas e 1 minuto. A edição de hoje começa destacando para você que o candidato à presidência, Flávio Bolsonaro, diz não ter violado nenhuma regra eleitoral imposta pelo TSE ao veicular um vídeo feito por inteligência artificial simulando um discurso do pai dele, Jair Bolsonaro. Os detalhes na reportagem de Janaína Camelo.
1: Ao TSE, Flávio Bolsonaro negou que tenha violado as regras eleitorais ao exibir na convenção do PL um vídeo com inteligência artificial simulando um pronunciamento de Jair Bolsonaro. Conteúdo foi divulgado no último sábado. O evento oficializou a candidatura de Flávio Bolsonaro à presidência da República. O caso foi parar na Justiça Eleitoral depois que o PT apresentou uma ação contra Flávio e o PL por propaganda eleitoral antecipada e uso irregular de inteligência artificial. O discurso do vídeo, com imagem e voz de Jair Bolsonaro, afirma que Flávio deve ser recebido de braços abertos e que ele é o candidato ideal para substituir o pai. No início do conteúdo, a reprodução de Bolsonaro avisa não ser o Bolsonaro real. Em resoluções aprovadas neste ano, o TSE estabeleceu regras para o uso de IA no período eleitoral. Decidiu que ferramentas que modifiquem uma imagem ou áudio podem ser usadas, desde que o candidato ou partido informem de forma explícita que o conteúdo foi alterado com IA. No entanto, a mesma resolução proibiu o uso de deepfake, tecnologia que modifica imagem e áudio para falsificar rosto e voz de uma pessoa real. Na manifestação ao TSE, a defesa do PL e da campanha de Flávio Bolsonaro afirmou que o público presente na convenção foi informado de que o vídeo de Jair Bolsonaro era, na verdade, uma simulação e negou se tratar de deepfake. Que houve apenas a criação de um boneco tecnológico comparável a máscaras e bonecos de papel, sem qualquer tipo de falseamento ou induzimento do público ao erro ou a voto. O processo no TSE é relatado pelo ministro Cássio Nunes Marques, presidente do tribunal. Em entrevista ao jornal Estado de São Paulo, no último domingo, um dia depois da convenção do PL, o ministro disse que vai analisar o caso de acordo com o que foi estabelecido pelo TSE. Na entrevista, Nunes Marques afirmou que o uso de inteligência artificial para fazer campanha é permitido, desde que não seja usado para prejudicar outros candidatos e nem comprometer a lisura do processo eleitoral. Além do TSE, o PT também acionou o STF, com a alegação de que o vídeo violou medidas cautelares impostas a Jair Bolsonaro na prisão domiciliar. Em decisão de ontem, Moraes deu 48 horas para que a defesa do ex-presidente esclareça se houve autorização para a utilização de imagem e voz dele na produção do vídeo.
0: Já a defesa do ex-presidente Jair Bolsonaro nega qualquer ligação com o vídeo exibido na convenção de Flávio no último sábado. Para especialistas, o uso ilegal da inteligência artificial pode levar à punição da campanha do senador. Acompanhe com o Paulo Edson Fiore.
2: Ao determinar um prazo para os advogados de Bolsonaro explicarem se ele deu ou não aval para a produção do vídeo feito com inteligência artificial e exibido na convenção de Flávio Bolsonaro, o ministro do STF, Alexandre de Moraes, alertou que, caso o ex-presidente tenha concordado com o uso da imagem e da voz, poderia determinar a volta dele ao regime fechado para cumprir a pena por tentativa de golpe. Na decisão, Moraes afirmou: a eventual concordância de Jair Messias Bolsonaro com a divulgação de um vídeo produzido por IA e amplamente divulgado nas redes sociais, contendo sua imagem e declarações ostensivamente político-eleitorais, constituiria nova e grave transgressão à decisão judicial, poucos dias após ser sancionado e passível de reversão da prisão domiciliar humanitária para o regime fechado. Atualmente, o ex-presidente está preso em casa, em Brasília, proibido de fazer manifestações políticas até o final das eleições, por ordem de Moraes. Em uma rede social, o advogado de Jair Bolsonaro, João Henrique Freitas, disse que a decisão do ministro é contraditória. O defensor escreveu: o ministro Alexandre de Moraes deu 48 horas para a defesa esclarecer se Jair Bolsonaro autorizou o uso de sua imagem e voz em vídeo de IA para a convenção do PL. Como poderia, se na prisão domiciliar ele está proibido de falar com dirigentes partidários? A decisão parte de uma premissa que a própria justiça criou ser impossível. Para o professor de direito do INSPER, Ivar Hartmann, mesmo que Bolsonaro negue que soubesse da criação do vídeo, a campanha do filho pode ser punida.
3: Bastaria ele dizer: eu não tinha ciência de que esse deepfake estava sendo criado e foi transmitido, portanto eu não tinha qualquer controle sobre isso, eu não violei nenhuma regra. Por outro lado, existe a questão do Flávio Bolsonaro, né? Se a sua campanha teria violado, aí sim, não aquelas restrições processuais impostas ao ex-presidente, mas sim as regras sobre o uso de IA nas campanhas eleitorais, e aí sim a punição poderia ser, para Flávio Bolsonaro, bastante severa.
2: O especialista lembra que o TSE proibiu para essas eleições a prática de deepfakes, que é o uso de conteúdos fraudulentos produzidos por inteligência artificial de forma hiperrealista, com rostos e vozes manipuladas.
3: Mostrar esse vídeo desse deepfake do Bolsonaro, mesmo que o início do vídeo seja, né, essa imagem dizendo que aquilo é IA e que não é ele mesmo sendo gravado, viola frontalmente essa regra. Essa é uma violação muito evidente, não é muito uma questão de interpretação, justamente porque a proibição não passa por se a intenção for A, B ou C. A interpretação, a regra passa por se é um deepfake, é proibido.
2: O PT e a Federação Brasil da Esperança acionaram o Supremo e o TSE, dizendo que o vídeo representa um descumprimento de ordem judicial imposta a Bolsonaro na prisão domiciliar, além de ser uma propaganda antecipada e de violar as normas para uso de IA nas eleições. A campanha de Flávio Bolsonaro nega qualquer irregularidade.
0: E o Tribunal Superior Eleitoral ampliou a parceria com plataformas digitais para reforçar o combate à desinformação nas eleições de 2026. A iniciativa prevê ações conjuntas para proteger a integridade do processo eleitoral. Quem conta mais detalhes para a gente é a repórter Beatriz Souza.
4: O Tribunal Superior Eleitoral assinou memorandos de entendimento com as plataformas Meta, Google, X, o antigo Twitter, TikTok, Kawai, LinkedIn e Telegram, para reforçar o combate à desinformação nas eleições gerais de 2026. A ideia é ampliar a cooperação com as plataformas digitais para reduzir a circulação de conteúdos falsos ou enganosos que possam comprometer a integridade do processo eleitoral. A preocupação não é pequena. Uma pesquisa do Instituto Data Senado mostra que 81% dos brasileiros acreditam que as chamadas fake news podem influenciar o resultado de uma eleição. Pelos acordos, as plataformas se comprometem a analisar denúncias encaminhadas pela Justiça Eleitoral sobre conteúdos com indícios de desinformação. A iniciativa integra o Programa Permanente de Enfrentamento à Desinformação do TSE, criado para reunir instituições públicas, empresas de tecnologia e entidades da sociedade civil no enfrentamento à disseminação de informações falsas. Na prática, as empresas vão indicar representantes para acessar o Sistema de Alertas de Desinformação Eleitoral, o SIAD. E é por essa plataforma que o TSE recebe as denúncias e faz uma análise inicial e encaminha às empresas apenas os casos que apresentem indícios de irregularidade. A decisão sobre eventual remoção ou aplicação das regras de uso continua sendo das próprias plataformas, de acordo com seus termos e com a legislação brasileira. Os memorandos também trazem medidas específicas para cada empresa. Com o Google, por exemplo, o acordo prevê proteção contra ataques cibernéticos que possam tirar do ar páginas oficiais ou dificultar o acesso da população a informações da Justiça Eleitoral. Também estão previstos treinamentos para servidores do TSE, dos Tribunais Regionais Eleitorais e magistrados sobre ferramentas de combate à desinformação e políticas da plataforma. No caso da Meta, empresa responsável pelo Facebook, Instagram, WhatsApp, o TSE poderá utilizar a API do WhatsApp Business para comunicar diretamente os eleitores. Outra ferramenta prevista é o Megafone, que permite divulgar mensagens eleitorais sobre as eleições de 2026 para os usuários do Facebook e do Instagram, ampliando o alcance das informações oficiais. Já o TikTok, que reúne mais de 1 bilhão de usuários ativos no mundo e cerca de 91 milhões no Brasil, vai dar apoio às transmissões ao vivo de eventos do TSE e vai ajudar a ampliar o alcance de conteúdos oficiais da Justiça Eleitoral, como orientações aos eleitores e informações sobre as eleições de 2026. Já o X, rede social do bilionário Elon Musk, que já protagonizou embates com o ministro Alexandre de Moraes do Supremo Tribunal Federal, se comprometeu a destacar informações oficiais sobre as eleições nas páginas de busca e reforçar mecanismos para identificar e conter rapidamente conteúdos com desinformação e violação às regras de integridade cívica da rede. Além das plataformas digitais, empresas de inteligência artificial como a Eleven Labs e a OpenAI também aderiram ao Programa Permanente de Enfrentamento à Desinformação. A proposta é fortalecer a cooperação diante dos avanços de conteúdos produzidos por inteligência artificial, como imagens, áudios e vídeos manipulados, que representam um dos principais desafios para as eleições de 2026.
0: A pesquisa Quest aponta empate entre Lula e Flávio Bolsonaro no Rio de Janeiro e em Minas Gerais, que são dois estados-chave na disputa presidencial. E a Dora Kramer avalia a movimentação da campanha do PT.
5: Dois empates em estados-chave já provocam uma movimentação especial na campanha presidencial do PT. A última pesquisa do Instituto Quest mostra que Lula e Flávio Bolsonaro estão empatados em Minas e no Rio de Janeiro, que são o segundo e o terceiro maiores colégios eleitorais do país. A campanha do presidente, diante disso, resolveu atuar para ver se Lula consegue assumir a dianteira nos dois estados, sair dessa situação de empate. Em Minas, qual que é a ideia? É construir um pacto de não agressão com os candidatos do PDT e do

0: Moro é o berço político da família Bolsonaro.
1: E as convenções partidárias já começaram no Amazonas e oficializam os primeiros nomes que vão disputar as eleições deste ano. A reportagem é de Aleandro Furtado.
2: As convenções partidárias começaram a movimentar o cenário político no Amazonas. Na abertura do calendário eleitoral, na última quinta-feira, o Avante foi o primeiro partido a oficializar a candidatura ao governo do estado, lançando o ex-prefeito de Manaus, Davi Almeida, para a disputa. Durante a convenção, também foi homologada a candidatura da médica Shadia Frache para vice-governadora. O partido informou que ainda negocia alianças e, por isso, não definiu apoio nem candidato ao Senado. A convenção contou com a presença do presidente nacional do Avante, Luiz Tibé, que participou do ato de lançamento da candidatura. O Avante vai disputar as eleições em coligação com o PDT, Agir e Democracia Cristã.
3: Com o início das convenções partidárias, o cenário político do Amazonas ganha novos contornos. Os partidos consolidam alianças, oficializam seus candidatos e dão largada à disputa pelos principais cargos eletivos nas eleições deste ano.
2: No sábado, uma convenção conjunta reuniu MDB, PSD e Republicanos. O evento homologou a candidatura do senador Omar Aziz, do PSD, ao governo do Amazonas, tendo a deputada estadual Alessandra Campelo, também do PSD, como candidata a vice-governadora. Para o Senado, foi oficializada a candidatura do senador Eduardo Braga, do MDB, à reeleição. A aliança reúne ainda o Republicanos e também confirmou os candidatos a deputado federal e estadual das três legendas. Também no sábado, o PSTU oficializou a candidatura do professor Gilberto Vasconcelos ao governo do estado. A chapa terá Juliana Frota como candidata a vice-governadora e Evandro de Oliveira na disputa por uma vaga no Senado. Já na segunda-feira, a Federação PSDB Cidadania homologou a candidatura do senador Plínio Valério à reeleição para o Senado Federal. O partido não lançou candidato ao governo do Amazonas. As convenções seguem até o fim do calendário definido pela Justiça Eleitoral. Após a homologação, os partidos poderão solicitar o registro oficial das candidaturas junto ao Tribunal Regional Eleitoral do Amazonas.
1: E olha, ainda nesse assunto, as regras eleitorais e as interpretações da legislação devem ser um dos desafios da próxima campanha. Os partidos, inclusive, reforçam as equipes jurídicas para evitar riscos. O José Maria Trindade comenta esse cenário pra gente.
4: Pois é, olha, leis ambíguas, ultrapassadas, que não estão em conexão com o novo mundo da comunicação, fazem da campanha eleitoral um campo minado. Nem as normas do Tribunal Superior Eleitoral detalhando o que fazer e o que não fazer nas campanhas ajudam. E é isso que está acontecendo. Por isso, todo partido político reforça o gabinete jurídico. Antes era o marqueteiro que dava a palavra final. Agora é o advogado. E mesmo assim existem várias dúvidas. Por exemplo, a aplicação da inteligência artificial. A aplicação da IA é permitido na campanha eleitoral, mas existem limites. Por exemplo, não pode colocar o candidato fora do contexto e não pode prejudicar o adversário. As dúvidas são tão grandes que o próprio presidente do Tribunal Superior Eleitoral, Nunes Marques, veio a público explicar a lei e dizer exatamente o que pode e o que não pode. Mas mesmo assim, a previsão é de que os candidatos vão entulhar o Tribunal Superior Eleitoral e os tribunais regionais com pedidos de multas e suspensão de propagandas com base na IA. Esta é a fruta da estação, a grande novidade desta campanha. Agora, como usar é que é a grande dúvida. Aquele vídeo do ex-presidente Jair Bolsonaro, que está preso na Convenção Nacional do PL, acabou provocando esse grande debate. Mas e nem é campanha eleitoral, a campanha só começa no dia 6 de agosto, mas mesmo assim já provoca dúvidas.
1: Jornal da Manhã, agora são 5 horas e 18 minutos.
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9: Jornal da Manhã, agora são 5 horas e 21 minutos. Os Estados Unidos renovaram por um ano o estado de emergência nacional contra o Brasil. A medida dá direito à imposição de sanções ao país. Quem tem detalhes pra gente é o nosso correspondente Eliseu Caetano.
10: A Casa Branca decidiu manter por mais um ano essa emergência nacional relacionada ao Brasil. O aviso representa, portanto, a renovação da medida anunciada originalmente pelo governo americano em julho do ano passado. Essa decisão de hoje não cria uma nova emergência e também não anuncia novas sanções contra o nosso país. Pela legislação dos Estados Unidos, uma emergência nacional precisa ser renovada anualmente para continuar válida. No documento divulgado pela Casa Branca hoje, o governo americano afirma que as condições que levaram à declaração inicial continuam existindo. Segundo o texto, determinadas políticas e ações atribuídas ao governo brasileiro ainda representam uma ameaça incomum e extraordinária à segurança nacional, à política externa e aos interesses econômicos dos Estados Unidos. Entre os argumentos apresentados estão acusações de interferência na economia americana, restrições à liberdade de expressão de cidadãos e empresas daqui dos Estados Unidos, supostas violações de direitos humanos e prejuízos aos interesses americanos no Brasil. O documento também volta a citar a situação envolvendo o ex-presidente Jair Bolsonaro, seus familiares e apoiadores, além de decisões do Supremo Tribunal Federal relacionadas a prisões e remoção de conteúdo na internet. A Casa Branca afirma que essas medidas seriam exemplos de ações que justificam a continuidade da emergência. Com a renovação, o presidente americano mantém os poderes previstos na ordem executiva assinada em 2025, que permitem ao governo adotar medidas como sanções ou outras ações, caso considere necessário. Mas é importante salientar que, na prática, a decisão desta terça-feira não muda nada imediatamente. Não há novas punições anunciadas, não há alteração automática nas relações entre o Brasil e os Estados Unidos e também nenhuma nova medida econômica entra em vigor neste momento. O aviso final ainda será publicado no Diário Oficial do governo americano e também enviado depois ao Congresso dos Estados Unidos, como determina a lei. A renovação mantém, então, a base jurídica criada no ano passado e deixa aberto o caminho para possíveis ações futuras caso a administração americana decida utilizar esses poderes. Direto dos Estados Unidos, Eliseu Caetano, para a Jovem Pan.
9: A decisão do Federal Reserve é o destaque da agenda econômica. E mais do que a manutenção dos juros, o mercado busca também sinais sobre os próximos passos do Banco Central americano. A Denise Campos de Toledo analisa.
11: A decisão de hoje do Federal Reserve nos Estados Unidos é o destaque da agenda econômica. Mais que a decisão, que deve ser de manutenção dos juros entre 3,5% e 3,75% ao ano, o mercado quer conferir se haverá divergência entre os integrantes do comitê, do FONC, e se o comunicado dará alguma indicação quanto aos futuros passos, se pode vir alguma elevação mais à frente. Isso pode significar riscos quanto ao fluxo de investimentos, maior atração dos títulos americanos, menor atratividade para outros mercados, condição que pode influenciar as decisões sobre os juros aqui no Brasil, na medida em que esse cenário pode mexer também com o dólar, que entra na formação de vários preços, afetando a inflação. Daí a expectativa toda. Agora, quanto aos juros no Brasil, a surpresa positiva do IPCA 15, com alta de apenas 0,06% em julho e composição melhor em vários sentidos, reforçou a previsão de corte de 0,25 ponto na Selic, para 14% ao ano na próxima quarta, quando haverá a reunião do Copom. Mas isso não é suficiente para apostar em uma maior flexibilização da política monetária. Apesar do índice mais favorável, serviços seguem pressionados, com alta de 5,95% em 12 meses, resiliência que só deve perder força com uma freada maior das condições econômicas. O petróleo, mesmo com recuo acentuado dos últimos dias, ainda guarda algum risco por indefinições da guerra. Tem a piora das projeções de inflação para os próximos anos, até já contando com os efeitos do El Niño, as pressões relacionadas também aos estímulos do governo, à atividade e ao consumo, além dos alertas quanto ao andamento das contas públicas. Enfim, mais que a inflação atual, o Brasil tem de lidar com questões de mais longo prazo no que se refere à inflação, o que deve manter a cautela do Banco Central.
9: O presidente Lula alfinetou Donald Trump, que decidiu retirar recursos da Organização Mundial da Saúde. Isso foi durante um evento no Rio de Janeiro. O presidente brasileiro foi menos sutil no momento em que comparou o SUS com o sistema de saúde dos Estados Unidos. Acompanhe os detalhes na reportagem de Rodrigo Viga.
12: Nada sobre a crise diplomática com a Argentina, tampouco sobre o novo tarifaço norte-americano. Mas uma pitada, uma pequena alfinetada no presidente dos Estados Unidos, Donald Trump. Assim foi a passagem do presidente da República, Luiz Inácio Lula da Silva, nesta terça-feira, aqui no Hospital Federal do Andaraí, na zona norte da capital. Um hospital que andava sucateado ao longo dos últimos anos, assim como os outros 5 hospitais federais que ficam aqui no território fluminense. Investimentos vêm sendo feitos ao longo dos últimos anos para dar uma nova vida, uma revitalização a esses 6 hospitais federais que são uma espécie de herança, legado da época em que o Rio de Janeiro era capital do país. Foram mais de R$600 milhões investidos somente nessas 6 unidades. O presidente da República, Luiz Inácio Lula da Silva, estava acompanhado do ministro da Saúde, Alexandre Padilha, e também do diretor-geral do OMS, a Organização Mundial da Saúde, Tedros Adhanom. Foi uma visita, segundo Lula, estrategicamente pensada para mostrar a Adhanom toda a força e a pujança do SUS, o Sistema Único de Saúde, que foi muito importante, inclusive, durante o enfrentamento à pandemia de Covid-19. Durante a visita às instalações aqui do Hospital do Andaraí, Lula fez um pedido ao diretor-geral da OMS, a Organização Mundial da Saúde, Tedros Adhanom. Em tom de provocação, pediu para que Adhanom leve ao presidente norte-americano detalhes, informações num próximo encontro sobre essa força e essa estrutura pública do Sistema Único de Saúde brasileiro.
13: Quando você puder conversar com o presidente Trump, ele que anunciou que ia cortar a verba da Organização Mundial da Saúde, você diga para ele como é que um presidente de um país que não é rico como os Estados Unidos consegue garantir a cada cidadão brasileiro o mesmo tratamento de saúde que terá o presidente da República.
14: Então eu falei, Padilha, traz o Tedros. O Tedros tem que conhecer, porque ele conhece país rico e país pobre. E eu duvido que tenha algum país rico que faça o que a gente está fazendo. Pode ir a Londres, pode ir a Paris, pode ir a qualquer lugar. Vai a Nova York, para também se o povo da periferia tem o tratamento que estão dando aqui. Vá tentar pegar uma ambulância lá em Nova York para ver quanto custa. Vá. Aqui não. Aqui o SAMU é de graça. E a gente não escolhe. Ninguém pede carteira profissional. Ninguém pede conta bancária. Ninguém pede extrato. Tá doente? Precisou. Tá o SAMU para tratar de você.
12: Em um evento que começou com quase 5 horas de atraso, presidente da República, Luiz Inácio Lula da Silva, e o ministro da Saúde, Alexandre Padilha, enalteceram uma nova vitória da saúde pública nacional. O país agora conseguiu eliminar, erradicar a chamada transmissão vertical de hepatite B, quando não há mais essa transmissão da mãe com hepatite B para o bebê ainda em fase de gestação. Meses atrás, o Brasil também já tinha eliminado essa chamada transmissão vertical para casos de HIV. Do Rio, Rodrigo Viega.
9: Agora são 5h30, você acompanha aqui o Jornal da Manhã da Jovem Pan. O ministro da Fazenda, Dario Durigan, confirma a prorrogação da atual edição do Desenrola Brasil. Foi um pedido do presidente Lula e também dos bancos, que avaliam ter ainda mais demanda para a medida. Quem conta mais detalhes para a gente é o André Anelli.
15: A prorrogação da segunda edição do Desenrola é válida até o dia 31 de agosto, data que coincide com o fim do prazo da medida provisória que criou essa iniciativa. Lançado em maio, o Desenrola 2.0 estava originalmente previsto para acabar na semana que vem. O ministro da Fazenda, Dario Durigan, afirmou que a ampliação do prazo vai permitir que mais pessoas acessem o programa, inclusive quem está em busca de crédito para a compra de carros e motos.
16: As pessoas que hoje estão tentando acessar os programas de moto, de carro, para trocar sua moto, trocar seu carro, possam resolver eventuais pendências que tenham nos bancos previamente, que é usar o Desenrola, para depois se enquadrar nas condições para as operações de carro e moto também poderem fazer jus a essas obrigações. Não tem impacto econômico do ponto de vista do Tesouro Nacional do governo. Os recursos que foram mobilizados, eles são suficientes para usar esses 30 dias para as novas renegociações.
15: De acordo com o Ministério da Fazenda, o programa já renegociou mais de R$ 22 bilhões e foram feitas cerca de 3 milhões e 600 mil renegociações até o final de junho. Com a prorrogação do Desenrola, a expectativa é que no total 10 milhões de famílias sejam beneficiadas. De Brasília, André Anelli.
9: E o Supremo Tribunal Federal recebeu uma nova manifestação da defesa do senador Flávio Bolsonaro em um pedido para investigar o presidente Lula por suposto incentivo à violência política. Os detalhes na reportagem da Thaís Sprovieri.
17: A defesa do senador Flávio Bolsonaro apresentou ao Supremo Tribunal Federal novos argumentos para reforçar o pedido de investigação contra o presidente Luiz Inácio Lula da Silva por suposta incitação à violência política. Os advogados do candidato do PL à presidência afirmam que Lula voltou a adotar um discurso que, na avaliação deles, estimula a hostilidade contra adversários. A manifestação cita um discurso feito por Lula durante a Convenção Nacional do PDT, na semana passada, quando o presidente afirmou que, antigamente, traidor era enforcado.
14: Outro dia eu disse, nesse país, antigamente, traidor era enforcado. Porque trair a pátria é uma coisa muito grave. E hoje nós temos não um, nós temos vários traidores que vão aos Estados Unidos pedir para os Estados Unidos impor punição ao Brasil.
17: Os advogados afirmam que Lula tem reiteradamente estimulado o ódio e a violência para obter vantagem eleitoral e pedem que o STF apure a conduta do presidente. A notícia-crime já estava em análise no Supremo e questionava declarações anteriores do presidente. Nesta terça-feira, a defesa de Flávio Bolsonaro apresentou uma nova petição, acrescentando o discurso feito por Lula na convenção do PDT como mais um elemento para sustentar o pedido de investigação. A decisão sobre o andamento da notícia-crime caberá ao relator do caso no STF, ministro Nunes Marques.
9: As definições de cenários e candidatos ao governo seguem a todo vapor lá no Paraná. O foco é construir alianças para garantir recurso, tempo de televisão e apoios estratégicos também. Quem conta mais é a repórter Rafaela Mourão.
18: O PSD oficializou o nome do deputado federal Sandro Alex ao governo, ao lado do presidente nacional do partido Gilberto Kassab e do candidato à presidência Ronaldo Caiado. Sandro Alex, que aposta em continuidade, ainda não tem vice.
19: Nós não precisamos das brigas ideológicas. Nós estaremos defendendo não só o legado, mas o planejamento que nós temos.
18: Já o PDT homologou o deputado estadual Requião Filho ao governo no encontro em Curitiba. O candidato tem alinhado apoios de outras siglas de esquerda, mas também segue sem nome de vice e diz focar em gestão.
20: Retomar as empresas públicas que foram vendidas, deixando o custo Paraná muito caro. Investimentos de verdade na infraestrutura com planejamento, não obras esparsas perdidas pelo Paraná que não se comunicam.
18: Já o ex-prefeito de Curitiba, Rafael Greca, que como estratégia viajou ao interior, agora se dedica aos preparativos da convenção do seu partido, o MDB, marcada para o próximo domingo.
21: Depois de um fim de semana agitado no oeste do Paraná, onde estive em Foz do Iguaçu, Medianeira, Santa Helena e também Toledo, e terminei na festa do Boi no Rolete, em Marechal Cândido Rondon, eu agora estou me dedicando aos contatos partidários para o preparo da convenção estadual do MDB, que se dará na Sociedade Italia no próximo domingo, dia 2 de agosto, em Curitiba.
18: Nesta segunda-feira, Sérgio Moro, do PL, participou de uma audiência pública sobre ferrovias em Curitiba. Moro também disse estar focado nos preparativos para a convenção do seu partido no próximo sábado.
22: No sábado, estivemos na convenção do PL em São Paulo para lançar o pré-candidato Flávio Bolsonaro, único com potencial de derrotar o Lula. Presença ilustre do presidente da Argentina, Javier Milei. Queremos copiar dele a motosserra para cortar as burocracias, regulações necessárias e os impostos aqui no nosso estado do Paraná. Depois, fomos na grande festa do Boi no Rolete, lá em Marechal Cândido Rondon. Fomos muito bem recebidos, muita simpatia, uma grande festa, vamos continuar incentivo regional para essas festas. Agora, a semana é uma semana de preparativos para a nossa convenção estadual, que vai ser nesse sábado, 1º de agosto. É um passo importante para essas eleições. Estamos indo firmes, as pesquisas estão mostrando a nossa liderança expressiva, isso nos traz mais responsabilidade. Mas estamos construindo um projeto robusto para o nosso governo. Aliás, entre lá no juntosparaná399.com.br para dar sua contribuição, a sua sugestão para o nosso plano de governo.
18: Nesse momento, boa parte dos candidatos mantém as portas abertas dentro das suas composições, de olho em uma moeda importante: apoios estratégicos. Ainda sobre definições, o PT confirmou as candidaturas da deputada Gleisi Hoffmann e do ex-deputado Dr. Rosinha ao Senado e apoio a Requião Filho ao governo. O PCdoB aprovou duas candidaturas a deputado federal, três a deputado estadual e também fechou apoio ao PDT, assim como o PSOL e Rede Sustentabilidade, que também se reuniram. Os demais partidos têm até 5 de agosto para as definições.
17: De Curitiba, Rafaela Mourão.
9: E o Centrão ainda evita fechar alianças para 2026, enquanto pesquisas apontam empate em estados estratégicos. A Dora Kramer, nossa comentarista, explica esse cenário aqui para a gente.
23: À medida que as candidaturas vão sendo oficializadas nas convenções, fica claro que uma tendência nesta eleição é que os partidos do Centrão não firmem alianças nas disputas pela presidência da República. Essa é uma das razões que explica o fato de Flávio Bolsonaro e Romeu Zema ainda não terem preenchido as vagas de vice. E também explica por que Ronaldo Caiado resolveu formar uma aliança puro sangue, uma chapa, melhor dizendo, puro sangue, com o presidente do partido dele, PSD, o Gilberto Kassab. Legendas como MDB, PP, União Brasil e Republicanos, isso para citar só as grandes legendas, preferem ficar livres do compromisso nacional. E isso por três razões. A primeira é que essa liberdade permite, claro, que cada uma faça aliança que bem entender e que lhe for mais conveniente em cada um dos estados do país. Em segundo lugar, dá a possibilidade de que esses partidos façam parte de qualquer governo, seja quem for o eleito presidente. E essa terceira motivação, na verdade, é a mais importante, eu diria até que é a mais forte. Os partidos, porque isso, não tendo aliança, os partidos não precisam pegar o dinheiro do fundo eleitoral e dividir com as campanhas dos partidos com os quais eles estiverem coligados. Eles podem pegar esse mesmo dinheiro do fundo e aplicar na eleição de deputados e senadores. Por que isso? Porque de uns anos para cá é no Congresso que se concentra o poder, mais até do que no Palácio do Planalto.
9: Seguimos aqui com o Jornal da Manhã pela Jovem Pan, faltando agora 20 minutos para as 6, hora da gente voltar a falar do imbróglio envolvendo Brasil e Argentina. O vice-presidente, ministro do Desenvolvimento, Indústria, Comércio e Serviços, Geraldo Alckmin, criticou as falas de Javier Milei em relação ao governo brasileiro. Alckmin também afirmou que o Brasil tem como meta dobrar o comércio com a Coreia do Sul. Os detalhes na reportagem de Daniel Lia.
0: O governo brasileiro prevê dobrar o comércio com a Coreia do Sul e anuncia uma missão para tratar das exportações de carne ao país asiático. O vice-presidente da República, Geraldo Alckmin, está confiante na ampliação dos negócios.
1: Agora, já em agosto, virá a missão para enfrentar a questão da carne. A carne brasileira é 40% de custo menor, qualidade excepcional. Nós poderemos voltar a exportar carne para a Coreia do Sul, inúmeras oportunidades e complementariedade econômica, reunião de trabalho extremamente proveitosa. Eles são grandes compradores, né? E nós podemos vender mais e vender mais com preço melhor. Vamos avançar em minerais críticos, avançar na indústria de manufatura, no comércio exterior. Ele é em torno de 10 bilhões de dólares. Nós temos a meta de quase dobrar isso. Já tem hoje boas parcerias. Aqui foi citado a Biofarma coreana com a Eurofarma nossa para novas moléculas. Então, a Embraer já vendeu para a defesa da Coreia do Sul o KC-390. Agora a ideia é poder ter mais densidade industrial, compra de partes, maior possibilidade de parceria empresarial, mas já vendeu, é um sucesso a venda. Então você tem inúmeras possibilidades. Agronegócio, tem conversa boa em biocombustíveis.
0: Em meio ao tarifaço imposto pelos Estados Unidos, o vice-presidente apontou a necessidade do Brasil de diversificar mercados.
1: Primeiro, proteger as empresas afetadas. Então, aquelas empresas mais afetadas, o governo apoia. Apoia de que maneira? Crédito. Então, você tem uma linha de crédito, Brasil soberano, 18,5 bilhões para atender essas empresas, capital de giro, BK, investimentos, bens de capital. Segundo, buscar novos mercados. Vai ter agora uma missão à Índia, feiras, Apex tem um papel muito importante nesse trabalho, novos acordos comerciais.
0: Sobre os ataques do presidente argentino Javier Milei às instituições brasileiras e ao presidente Lula se impactariam nas relações comerciais entre os dois países, Alckmin classificou a fala do chefe da Casa Rosada como grosseira e lembrou que o Brasil é o maior comprador do país vizinho.
1: É lamentável, né, que o presidente de um país vizinho, amigo, né, que compõe até o Mercosul, preste um desserviço ao seu país, porque vem no Brasil numa eleição, não deve o presidente se envolver em eleição de outro país, ainda além de ver intromissão em assuntos internos do Brasil, fazê-lo de maneira grosseira.
0: Alckmin propôs ainda a industrialização de minerais críticos em parceria com a Coreia do Sul.
9: O IPCA 15 desacelera em julho e a inflação cai para 4,52% em 12 meses. A reportagem é do Rodrigo Viga.
2: A prévia da inflação oficial do país, o IPCA 15 do IBGE, desacelerou na passagem de junho para julho desse ano e em 12 meses ficou muito perto do teto da meta. O IPCA 15 é calculado entre meados do mês anterior e meados do mês corrente. É uma espécie de prévia do IPCA, o Índice Nacional de Preço ao Consumidor Amplo, que serve como base para o sistema de metas de inflação do governo brasileiro. Agora, no mês de julho, o IPCA 15 variou apenas 0,06%, uma taxa bem inferior àquela apresentada no mês de junho, que foi de 0,41%. Essa desaceleração surpreendeu o mercado. Analistas e especialistas esperavam uma taxa bem mais alta, de 0,20%. Mas os dois principais grupos que compõem o IPCA 15 operaram no terreno negativo: alimentação e transporte. Transporte, uma pequena queda, de 0,03%. O grande impacto que ancorou para baixo o IPCA 15, agora no mês de julho, veio de alimentação e bebidas. Variação de menos 0,66%, contribuição negativa para a formação do IPCA de 0,15 ponto percentual. Rafael Pérez, economista da Suno Research, analisa aqui na Jovem Pan essa surpreendente desaceleração do IPCA 15 no mês de julho.
3: Essa inflação mais benigna no mês de julho tira um pouco da pressão sobre o Banco Central brasileiro e aumenta as chances de um corte nas taxas de juros na próxima reunião, agora no mês de agosto. Expectativa aí de um corte de 0,25 ponto percentual.
2: Itens importantes na mesa dos consumidores brasileiros tiveram variação negativa agora no mês de julho, de acordo com o IBGE. Café moído caiu mais de 3%, a batata inglesa mais de 10% e o tomate ficou quase 20% mais barato. Gabriel Warian, analista da Cultura Capital, analisa aqui na Jovem Pan o comportamento da prévia do IPCA, o IPCA 15, agora no mês de julho.
5: Para o cupom, a confirmação de uma tendência de baixa só virá com uma desaceleração mais disseminada e especialmente nos serviços e nos núcleos de inflação. Como esse foi o último IPCA 15 antes da reunião dos dias 4 e 5 de agosto, o dado ajuda a reduzir o risco de interrupção no ciclo de corte de juros. E ele sustenta uma redução de 0,25 ponto percentual na Selic, mas não dá margem para acelerar o ritmo.
2: Com a desaceleração significativa do IPCA 15 agora no mês de julho, a taxa em 12 meses também cedeu. Baixou de 4,80% no mês passado para 4,52% agora no mês de julho. Muito perto do teto da meta para o IPCA, que para este ano de 2026 é de 4,50%. Do Rio, Rodrigo Viga.
9: Os Estados Unidos representam 40% das exportações das micro e pequenas empresas brasileiras. E o tarifaço exige busca por novos mercados para compensar as perdas. Acompanhe agora com o Marcelo Matos.
6: Responsáveis pela maior parte dos empregos formais do país, as micro e pequenas empresas temem o impacto do tarifaço de Donald Trump. O analista de acesso a mercados do Sebrae, Gustavo Reis, dimensiona o segmento no Brasil.
4: Hoje no Brasil a gente tem em torno de 23 milhões de CNPJs, um número mais ou menos arredondado. Desses, 90%, 99%, 97% são pequenas empresas. Né? Então isso mostra já a pujança e a importância desse segmento para a economia nacional. Isso, quando a gente fala da pequena empresa, a gente está falando que ela emprega 60% da massa da mão trabalhadora, né? da mão de trabalho. Né? Ela representa quase 30% do PIB.
7: Se as tarifas tornam os produtos nacionais mais caros, outros mercados passam a ser alvos.
4: O mercado americano é um mercado consumidor muito forte. É claro que aí a pequena empresa agora, hoje, quando a gente vem atuando com esses pequenos negócios, a gente vai ter que trabalhar na diversificação. Então acaba União Europeia sendo um continente que acaba aceitando muitos produtos advindos da pequena empresa, produtos que têm aquela brasilidade, territorialidade, cultura, indicações geográficas. Então isso abre oportunidades. O mercado chinês, apesar de sempre assustar todo mundo, pelo seu tamanho, acaba sendo uma boa oportunidade também para os pequenos negócios. Existe uma mudança demográfica, mais juventude, consumo dessa juventude vem favorecendo produtos especiais, como é o caso do nosso café.
7: O Ministério do Desenvolvimento, Indústria, Comércio e Serviços aponta que micro e pequenas empresas representam 40% das exportações brasileiras aos Estados Unidos, 1,6% do valor exportado, mas um peso relevante na economia por concentrar os empregos formais.
9: E com dificuldades para emplacar o programa que dá crédito para a compra de motos por entregadores, o presidente Lula reuniu ministros para cobrar ações e reclamou da demora dos bancos em liberar o dinheiro. A reportagem é do Rodrigo Viga.
8: O presidente da República, Luiz Inácio Lula da Silva, fez críticas ao sistema financeiro brasileiro nesta terça-feira. Ele falava sobre a dificuldade que os mais pobres, os menos favorecidos, têm em acessar crédito aqui no Brasil. Lula estava se referindo a um programa lançado recentemente pela União, o programa Move Brasil Entregadores e Moto App, que visa conceder crédito subsidiado, mais acessível para as pessoas de menor renda, principalmente aqueles que queiram comprar uma moto, uma bicicleta elétrica ou até mesmo um ciclomotor, principalmente para trabalhar com delivery e entregas. Esse programa é operado pela Caixa Econômica Federal, mas depende e muito de outros agentes financeiros e bancários para ser bem sucedido. Para Lula, o sistema financeiro para os pobres é um verdadeiro inferno na hora da concessão de crédito aqui no país.
14: Eu quis financiar carro, sabe, táxi, Uber, motocicleta. E hoje eu fiz uma reunião, porque a burocracia é um verdadeiro inferno. Sabe? Me parece que o sistema financeiro brasileiro está habituado a emprestar dinheiro para rico. Porque quando o pobre vai lá precisar de 10 reais, a gente dá o salário como garantia. A gente cria fundo garantidor. E mesmo assim, o pobre é tratado como se não prestasse.
8: Esse programa, o Move Brasil Entregadores, foi lançado pelo governo esta semana e pretende financiar pelo menos 100 veículos voltados especialmente e principalmente para entregas e serviço de delivery em todo o Brasil. Do Rio, Rodrigo Viga.
9: Agora a gente fala de futebol aqui no Jornal da Manhã. A FIFA está em rota de colisão com a UEFA, o que ameaça a próxima Copa do Mundo. Acompanhe os detalhes no comentário de Vanderlei Nogueira.
10: A FIFA, do presidente Infantino, propôs a criação da FIFA Enterprise, uma subsidiária comercial avaliada em cerca de 20 bilhões de dólares. A ideia é concentrar nela os direitos de transmissão, patrocínios, ingressos e licenciamento dos principais torneios, incluindo a Copa do Mundo, e vender participações minoritárias e sem controle a investidores de longo prazo. O objetivo é captar até 4 bilhões e 200 milhões de dólares. Segundo a FIFA, o dinheiro reforçaria o programa de desenvolvimento, elevando o financiamento às 211 associações. De 8 milhões, pularia para 20 milhões de dólares por ciclo, com opções de capital ainda adicional. A FIFA garante manter 100% do controle esportivo, regulatório e de governança. Não se trata, afirma Infantino, de privatização da Copa. A UEFA reagiu com dureza. Em nota oficial, declarou que a proposta cruza uma linha que as instituições do futebol nunca deveriam cruzar. Para a Confederação Europeia, a alma e a governança do futebol não são ativos para negociar, especialmente com falta de transparência sobre quem lucra. E arrematou: ninguém é dono do futebol, não é da FIFA para ela vender. Fontes importantes europeias chegaram a chamar o plano de bomba nuclear e afirmaram que Infantino perdeu a cabeça. A UEFA avalia opções legais. A oposição, porém, concentra-se, você sabe, no comando da UEFA. Nem todas as federações europeias seguem automaticamente a linha da UEFA. E o volume de recursos prometido por Infantino pode pesar na decisão final, que depende do apoio, claro, da maioria das associações e também do Conselho da FIFA. E politicamente, pelo menos até agora, Infantino é poderoso. Até a próxima.
9: As convenções partidárias já começaram no Amazonas e oficializam os primeiros nomes que vão disputar as eleições deste ano. Acompanhe com o Aleandro Furtado.
11: As convenções partidárias começaram a movimentar o cenário político no Amazonas. Na abertura do calendário eleitoral, na última quinta-feira, o Avante foi o primeiro partido a oficializar a candidatura ao governo do estado, lançando o ex-prefeito de Manaus, Davi Almeida, para a disputa. Durante a convenção, também foi homologada a candidatura da médica Shadia Frache para vice-governadora. O partido informou que ainda negocia alianças e, por isso, não definiu apoio nem candidato ao Senado. A convenção contou com a presença do presidente nacional do Avante, Luiz Tibé, que participou do ato de lançamento da candidatura. O Avante vai disputar as eleições em coligação com o PDT, Agir e Democracia Cristã.
12: Com o início das convenções partidárias, o cenário político do Amazonas ganha novos contornos. Os partidos consolidam alianças, oficializam seus candidatos e dão largada à disputa pelos principais cargos eletivos nas eleições deste ano.
11: No sábado, uma convenção conjunta reuniu MDB, PSD e Republicanos. O evento homologou a candidatura do senador Omar Aziz, do PSD, ao governo do Amazonas, tendo a deputada estadual Alessandra Campelo, também do PSD, como candidata a vice-governadora. Para o Senado, foi oficializada a candidatura do senador Eduardo Braga, do MDB, à reeleição. A aliança reúne ainda o Republicanos e também confirmou os candidatos a deputado federal e estadual das três legendas. Também no sábado, o PSTU oficializou a candidatura do professor Gilberto Vasconcelos ao governo do estado. A chapa terá Juliana Frota como candidata a vice-governadora e Evandro de Oliveira na disputa por uma vaga no Senado. Já na segunda-feira, a Federação PSDB Cidadania homologou a candidatura do senador Plínio Valério à reeleição para o Senado Federal. O partido não lançou candidato ao governo do Amazonas. As convenções seguem até o fim do calendário definido pela Justiça Eleitoral. Após a homologação, os partidos poderão solicitar o registro oficial das candidaturas junto ao Tribunal Regional Eleitoral do Amazonas.
9: Final da manhã, são 5 horas e 57 minutos.
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9: Jornal da Manhã, 6 horas e 1 minuto. Um ótimo dia para você que está chegando agora aqui à programação da Jovem Pan. Este é o Jornal da Manhã em sua primeira edição. Nós já estamos avançando para a nossa segunda hora nesta quarta-feira, 29 de julho de 2026. Um ótimo dia para você conferir aqui os principais temas que movimentam o noticiário. Faltam pouco mais de 2 meses para o primeiro turno das eleições de 2026. No Espírito Santo, o Tribunal Regional Eleitoral já se movimenta para garantir a realização do pleito, com a convocação de mesários, treinamentos e a organização da logística eleitoral também. A reportagem é do Guilherme Pacheco.
29: O Tribunal Regional Eleitoral do Espírito Santo já está em plena operação para as eleições deste ano. Além de receber, nas próximas semanas, os pedidos de registro das candidaturas, também intensificou o treinamento dos mesários, planejamento logístico e ações de orientação ao eleitor em todo o estado. Uma das etapas mais importantes desse trabalho é a preparação dos mesários, responsáveis pelo funcionamento das sessões eleitorais no dia da votação. Nos últimos dias, o TRE iniciou o chamamento dos convocados e a programação dos treinamentos, que serão ministrados por servidores da Justiça Eleitoral. Quem falou à Jovem Pan News Vitória foi a servidora e membro da Comissão de Mesários do TRE, Rosiane Marroche.
0: A partir da próxima semana, os cartórios eleitorais aqui do Espírito Santo iniciam efetivamente as convocações das pessoas que trabalharão nas eleições de 2026. Como é que acontece essa convocação? A pessoa recebe uma mensagem da Justiça Eleitoral, ou um e-mail, ou SMS. Importante a gente falar que não tem nenhum link, né? Por questões de segurança, a gente não manda link nas mensagens. Ela vai receber a mensagem com um código pessoal, ela acessa ao site do TRE Espírito Santo para ter acesso a todas as informações sobre a sua convocação, local de trabalho, informações sobre treinamento que ela vai ter que realizar. Ah, mas eu não fiz o meu cadastro, ainda não fui chamada, gostaria de trabalhar na eleição, ainda dá tempo? Dá. O nosso cadastro de mesários voluntários, ele não fecha, né? Então a gente fica a todo momento recebendo os cadastros das pessoas que gostariam de trabalhar na eleição, porque a gente faz, eventualmente, algumas substituições daquelas pessoas que não podem, né, por algum motivo, por algum impedimento, trabalhar na eleição. E quais são os benefícios de se trabalhar? Acho que o maior deles, né, é a dispensa no trabalho. Então, para cada dia de atendimento à convocação da Justiça Eleitoral, o eleitor tem direito à dispensa de 2 dias no trabalho, inclusive pela realização do treinamento. E aí a gente tem também auxílio alimentação, no valor de R$65, que é pago em dinheiro, isenção de taxa em concurso público, quando previsto em edital, serve como critério de desempate também em concurso público. Então, são vários benefícios aí, além de contribuir para o fortalecimento da democracia no nosso país.
29: Além dos treinamentos, o TRE do Espírito Santo também está reforçando as ações de comunicação com a sociedade capixaba. Nesta semana, o presidente do tribunal, Namir Carlos de Souza Filho, iniciou uma série de visitas a emissoras de rádio e televisão para uma rodada de entrevistas e esclarecimentos de dúvidas sobre o processo eleitoral e o calendário das eleições de 2026. A proposta é ampliar a transparência e levar informações oficiais ao eleitor capixaba. No dia 20 de julho, o Podemos abriu o placar das convenções e já confirmou o apoio a Ricardo Ferraço. Mas o tabuleiro completo só fica pronto no dia 5 de agosto. Outro capítulo decisivo da corrida eleitoral veio no último dia 25, em que o PSB oficializou a candidatura do ex-governador Renato Casagrande ao Senado Federal e também declarou apoio a Ferraço. O PT, MDB e PSD realizam suas convenções nas semanas seguintes. Depois disso, os partidos têm até o dia 15 de agosto para protocolar os registros de candidatura na Justiça Eleitoral. O calendário capixaba obedece o mesmo cronograma do restante do país. Dia 4 de outubro, primeiro turno, e no dia 25 de outubro, segundo turno. Da Jovem Pan News Vitória, Guilherme Pacheco.
9: O governo de São Paulo confirma mais um caso de sarampo em todo o estado, totalizando 14 ocorrências neste ano. A reportagem é da Camila Yunes.
1: São Paulo confirmou mais um caso de sarampo. Ao todo, este ano, já são 14 no estado. O último caso diagnosticado nesta terça-feira foi de um bebê de sexo masculino com menos de 1 ano de idade. O registro foi na capital paulista. No mesmo dia, o Ministério da Saúde recomendou a ampliação da vacina contra o sarampo para todas as pessoas de 6 meses a 59 anos de idade, nas cidades de Guarulhos, São Bernardo do Campo e São Paulo. As autoridades médicas já estavam recomendando a dose zero da vacina tríplice viral para crianças de 6 meses a 11 meses nesses locais. A tríplice viral protege contra o sarampo, caxumba e a rubéola e é aplicada 2 vezes. A primeira quando o bebê completa 12 meses e a segunda aos 15 meses. E é importante ressaltar que a dose zero não substitui essas duas que estão previstas no calendário nacional de vacinação. Portanto, o bebê que tomou esse imunizante deve receber as outras 2 doses. O Brasil está livre da circulação endêmica do sarampo desde 2024 e os casos que têm sido registrados são importados, como detalha o infectologista secretário do Departamento de Imunizações da Sociedade Brasileira de Pediatria, Renato Kifuri.
2: No passado, era uma das principais causas de mortalidade infantil e, felizmente, com o uso extensivo da vacinação em adultos, em crianças, nós conseguimos aqui nas Américas eliminar a circulação do vírus do sarampo aqui no Brasil, que não ocorre desde 2024. O último caso em junho de 2022 no Amapá.
1: Outros países da América, como Estados Unidos, Canadá, México, Peru e Bolívia, têm vivido o surto da doença. Por isso, o infectologista ressalta a importância da vacinação.
2: A despeito de nós já termos controlado o sarampo aqui no nosso território, infelizmente, muitos países vizinhos aqui, Estados Unidos, Canadá, México, Guatemala, Argentina, vem vivendo surtos de sarampo importantes. E, portanto, é natural a entrada de indivíduos aqui no nosso país com a doença. Esses são os chamados casos importados.
1: O Ministério da Saúde afirmou que está reforçando o abastecimento de vacinas para apoiar os municípios na ação de resposta.
9: Agora são 6:08. A gente tem destaque internacional porque um shopping desabou parcialmente em uma explosão após um terremoto atingir a cidade de Kumamoto, no sul do Japão. A reportagem é do Paulo Edson Fiore.
3: Equipes de emergência continuam atuando no shopping center que desabou parcialmente após o terremoto de magnitude 7,1 atingir a província de Kumamoto, no sul do Japão. Cerca de 20 a 30 funcionários do centro comercial ainda estariam sob os escombros, segundo a emissora pública NHK. Nas últimas horas, pelo menos 8 pessoas foram resgatadas no local. 2 mulheres morreram quando uma aparente explosão de origem desconhecida destruiu parte do shopping cerca de uma hora após o tremor. Uma das alas do local, que abriga cerca de 200 lojas, foi arrancada. Um vídeo gravado por um motorista mostra o momento em que o prédio é parcialmente destruído. Um porta-voz da operadora do shopping disse que clientes e funcionários foram evacuados logo após o abalo inicial e que a causa exata da explosão não estava clara. As autoridades investigam um vazamento de gás como a causa do incidente. Após o tremor na terça, um alerta de tsunami chegou a ser emitido, mas foi cancelado momentos depois. O território japonês é conhecido pela alta incidência de terremotos. O motivo é que o país é situado em uma área de intensa movimentação sísmica. O contato constante das placas lhe dão sustento para que a terra fique firme abaixo dos pés. Com isso, o governo japonês já é preparado para situações como as desta semana. É o que explica o ex-cônsul do Brasil, Adelmo Garcia, que morou 5 anos no Japão.
4: O Japão, provavelmente, eu posso dizer que é o país no mundo mais preparado para desastres naturais, né? Eles, inclusive, as escolas realizam simulações periódicas com os alunos, com as crianças. O dia 1º de setembro é considerado dia da prevenção dos desastres naturais. Então, o Japão é muito, muito preparado.
3: O ex-cônsul também comparou a situação do Japão com países da América Latina, como a Venezuela, em que 2 terremotos acima dos 7 pontos de magnitude deixaram milhares de mortos e um rastro de destruição.
4: Nós tivemos recentemente o terremoto aqui na Venezuela, que causou 5 mil mortos, né? E no Japão ainda não temos os dados de mortos nesse terremoto. Mas se esse terremoto de hoje tivesse acontecido num país da América Latina, num país africano ou mesmo europeu, com certeza ele teria um número de mortos considerável. E no Japão não, porque existe toda essa cultura de prevenção. Isso faz parte da cultura japonesa, esperar um grande desastre natural.
3: As autoridades japonesas informaram que há possibilidade de novos tremores de terra, ainda mais fortes, até a próxima semana.
9: Situação que a gente segue acompanhando de perto aqui no jornalismo da Jovem Pan. O porta-voz do governo argentino minimizou o episódio que envolveu os presidentes Lula e Javier Milei. O André Anelli acompanha esse assunto.
5: O porta-voz da Casa Rosada, Adrián Javier, minimizou o desconforto entre os presidentes Javier Milei e Lula, dizendo que sempre houve insultos de ambos os lados. De acordo com o porta-voz, as críticas feitas por Milei são relacionadas a diferenças ideológicas e políticas com Lula e que a Argentina nunca levou essas diferenças para o âmbito diplomático. Apesar dessas declarações, o próprio Congresso argentino vem interpretando os acontecimentos de outra forma. Nas últimas horas, pelo menos 33 deputados do país assinaram uma nota de repúdio aos ataques de Javier Milei, não apenas contra Lula, mas também contra o ministro Alexandre de Moraes, do STF. O texto, apresentado pelo deputado ligado à ex-presidente Cristina Kirchner, Jorge Tayana, expressa enérgico repúdio aos episódios e às calúnias e injúrias violentas emitidas pelo chefe do Executivo e cita uma grave afetação das relações diplomáticas bilaterais e da política exterior da nação argentina. Além das reações locais, as reações brasileiras também vão evidenciando uma crise diplomática. O governo brasileiro ainda não definiu uma data para o embaixador do Brasil na Argentina, Julio Bitelli, voltar para Buenos Aires. Bitelli vai ter uma nova reunião com o ministro das Relações Exteriores, Mauro Vieira, nesta quarta-feira, e a expectativa

0: Morelli.
1: É assunto para a gente ouvir aqui o Túlio Nassa nessa manhã de quarta-feira, ele que analisa os principais assuntos com a gente no Jornal da Manhã, primeira edição. Ô Túlio, vamos caminhar para isso aí, para de repente botar panos quentes, dar uma amenizada nessa relação, ao menos enquanto Milei e Lula estiverem no poder nos seus respectivos países. Bom dia para você, bem-vindo.
2: Bom dia, meu caro Nonato. Bom dia também à audiência da Jovem Pan. É isso mesmo, Nonato. Tem que colocar panos quentes, tem que existir a boa e velha diplomacia. Winston Churchill já dizia que a diplomacia é a arte de ser convidado para ir ao inferno, aceitar o convite, fazer bem feito e depois agradecer ainda pelo convite que foi feito. Ou seja, a diplomacia trabalha com dificuldade. E atualmente a diplomacia trabalha com ainda mais dificuldade. Por quê? Porque a diplomacia e a política são globalizadas. Isso já foi percebido desde a época das grandes navegações, quando o Brasil foi descoberto. Depois a União Soviética, socialista, o regime fechado, também descobriu isso e criou a chamada Internacional Socialista, cujo hino Geraldo Alckmin cantou em verso e prosa. Quem não se recorda? O capitalismo também percebeu que a política é globalizada pelas zonas de influência, pelo plano Marshall e até mesmo pela Guerra Fria, no qual o mundo era dividido entre capitalismo e socialismo. O Brasil também sabe bem o que é diplomacia. Criou o Mercosul, é o principal protagonista do Mercosul. Portanto, as relações diplomáticas devem ficar alheias às disputas político-eleitorais. Elas devem prevalecer, porque os interesses nacionais vão ao encontro das boas relações comerciais. O Brasil precisa de produtos da Argentina e a Argentina precisa de produtos brasileiros e o preço desses produtos tem que ser bom para ambos os lados, para que o interesse nacional seja resguardado. A questão política deve ficar no campo da política. No futebol, a gente fala que quando o adversário entra numa jogada dura, ele quer nos tirar do sério, o que a gente tem que responder? A gente tem que responder na bola e não na provocação. O presidente Lula deve responder com o seu governo, fazendo com que o eleitor acredite que ele está fazendo um bom governo, e não indo para o campo da bravata. O campo da bravata só atrapalha as relações entre Brasil e Argentina. E Milei também faz isso. Milei usa e abusa, como um bom argentino milongueiro, bom ou mal, né? Porque há sempre dois lados dessa mesma moeda. Então, Nonato, é preciso que a nossa diplomacia seja menos melindrada, menos melindrosa. É preciso que ela saiba navegar nesses mares turbulentos. Não há necessidade de dar pito em ninguém, de chamar embaixador, isso ou aquilo. É preciso seguir o jogo. Como diz o juiz, segue o jogo, sem muita falta.
1: Daqui a pouco o Túlio Nassa está de volta com outros comentários para você aqui no Jornal da Manhã. O Conselho Curador do FGTS aprovou a distribuição de 13 bilhões de reais aos trabalhadores brasileiros. A Thaís Sprovieri explica para a gente os detalhes dessa medida.
3: O trabalhador que tem saldo no FGTS vai receber uma parte do lucro do fundo. O Conselho Curador autorizou nesta terça-feira o repasse de 13 bilhões de reais para 138 milhões de pessoas. O valor corresponde a 89% do lucro registrado pelo FGTS em 2025. O dinheiro não será pago diretamente ao trabalhador. O crédito será feito automaticamente nas contas vinculadas até o dia 31 de agosto. A consulta dos valores estará disponível pelo aplicativo do FGTS ou pelo site da Caixa. A distribuição de parte do lucro do FGTS acontece todos os anos desde 2017 e foi criada por lei como uma forma de aumentar a rentabilidade das contas dos trabalhadores. O valor recebido por cada pessoa depende do saldo disponível na conta do fim do ano base. Nesta distribuição, o acréscimo será de 1,87% na rentabilidade de cada conta. Na prática, quem tinha R$ 1.000 de saldo, por exemplo, vai receber cerca de R$ 18,68.
1: Jornal da Manhã, 6 horas e 19 minutos.
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7: News. 2:23. O presidente Lula criticou em evento nesta terça-feira os entraves impostos pelo sistema financeiro para que os mais pobres tenham acesso ao crédito. A reportagem é do Rodrigo Viga.
8: O presidente da República, Luiz Inácio Lula da Silva, fez críticas ao sistema financeiro brasileiro nesta terça-feira. Ele falava sobre a dificuldade que os mais pobres, os menos favorecidos, têm em acessar crédito aqui no Brasil. Lula estava se referindo a um programa lançado recentemente pela União. O programa Move Brasil Entregadores e Moto App, que visa conceder crédito subsidiado, mas acessível para as pessoas de menor renda, principalmente aqueles que queiram comprar uma moto, uma bicicleta elétrica ou até mesmo um ciclomotor, principalmente para trabalhar com delivery e entregas. Esse programa é operado pela Caixa Econômica Federal, mas depende e muito de outros agentes financeiros e bancários para ser bem sucedido. Para Lula, o sistema financeiro para os pobres é um verdadeiro inferno na hora da concessão de crédito aqui no país.
9: Eu quis financiar carro, sabe, táxi, Uber, motocicleta. E hoje eu fiz uma reunião, porque a burocracia é um verdadeiro inferno. Sabe? Me parece que o sistema financeiro brasileiro está habituado a emprestar dinheiro para rico. Porque quando o pobre vai lá precisar de 10 reais, a gente dá o salário como garantia. A gente cria fundo para o garantidor. E mesmo assim, o pobre é tratado como se não prestasse.
8: Esse programa, o Move Brasil Entregadores, foi lançado pelo governo esta semana e pretende financiar pelo menos 100 veículos voltados especialmente e principalmente para entregas e serviço de delivery em todo o Brasil. Do Rio, Rodrigo Viega.
7: É mais um tema para a gente ouvir aqui o Túlio Nassar essa manhã de quarta-feira. O Túlio, tem uns pontos aí, né? Primeiro que essa burocracia efetivamente existe. E a gente tem um cenário em que os bancos ganham muito com os juros elevados que a gente tem aqui no Brasil, até por causa da questão da inadimplência, pelo menos essa é a alegação principal. Mas com tanto ganho, talvez a gente pudesse tentar reduzir essa burocracia. Por outro lado, tem o efeito do endividamento, né? Se você permite um cenário mais expansivo de concessão de créditos, a gente não sabe se sem educação financeira as pessoas vão se endividar mais ou conseguir quitar aquelas dívidas que já contraíram. É uma situação bem complexa essa quando a gente fala de sistema financeiro e suas burocracias e entraves, não?
10: Pois é, Nonato, bem complicado mesmo. E, na verdade, o grande culpado dessa burocracia, dessa dificuldade sobre o crédito brasileiro, sobre os juros brasileiros, é do próprio governo federal. É ele quem cria a doença e depois aqui vem propor o remédio. Só que o remédio é uma aspirina, não é um remédio de verdade, não é um tratamento sério para resolver o problema. Veja, o Brasil emitiu quase 5 trilhões de títulos da dívida pública. O que é isso para o cidadão entender? É o governo federal pedindo dinheiro emprestado para o cidadão brasileiro. Ele emite esses títulos para receber esses valores e depois tem que pagar por esses empréstimos e usa o sistema financeiro para isso. O governo Lula deve fechar 2026 com 6,8 trilhões de reais de empréstimos feitos pelo governo brasileiro, em comparação a 4,6 trilhões que o governo Bolsonaro também tomou. Ou seja, os dois governos tomavam muito empréstimo. Isso faz com que o risco Brasil aumente. O risco Brasil aumentando, a inadimplência aumenta e, portanto, os juros ficam altos. E é por essa razão e não outra que é tão difícil ter crédito no Brasil. E a política de expandir o crédito nesses momentos, a chamada política keynesianista, ela é muito ruim. Já se provou em países aqui da América Latina, como Venezuela, como Bolívia, como Argentina, que isso leva à inflação, isso leva a problemas econômicos gravíssimos. O Brasil precisava de responsabilidade fiscal, precisava ter um corte de despesas para que o governo federal precisasse pedir menos dinheiro emprestado à população. E daí sim, a tomada de crédito pelo cidadão seria mais facilitada. O governo toma todo o crédito que existe no Brasil. É quase o PIB. 6,8 trilhões é quase o PIB do Brasil. Portanto, Nonato, o Brasil, infelizmente, é sempre o país condenado à esperança, como diria Milor Fernandes.
7: 6 horas e 28 minutos, hora da gente trazer informações ao vivo com a nossa reportagem. A gente tem acompanhado muitos cenários relacionados ao clima nos últimos dias. Muita chuva no sul do Brasil, interior de São Paulo também muito afetado, principalmente a região de Ribeirão Preto. E a Defesa Civil de São Paulo alerta agora para a chegada de uma frente fria que pode, de novo, provocar fortes chuvas em todo o estado. Danúbia Braga participa conosco aqui do Jornal da Manhã, tem atualização a respeito dessa perspectiva do tempo para os próximos dias em São Paulo. Oi, Danúbia, bom dia para você, bem-vinda, hein?
11: Oi, Nonato, bom dia para você, bom dia a todos. Pois é, a Defesa Civil fazendo esse alerta já para essa quarta-feira e também amanhã, com essa mudança no tempo. Então, as rajadas de vento podem ficar muito fortes, chegando a 90 km por hora. Uma atenção especial para a região metropolitana de São Paulo e Baixada Santista. Nos locais onde o vento pode ser menos intenso, mas deve ser de 70 km por hora, ainda assim, já é muito forte. E por isso, essa preocupação por parte da Defesa Civil de São Paulo, em trazer esse alerta para a população e também montar um gabinete de crise para um pronto atendimento em caso ali de necessidade. A previsão também é de chuva forte e tudo isso, somado a essas rajadas de vento de forte intensidade, pode ocorrer quedas de árvores, destelhamentos, entre outros problemas. Então, por isso, essa preocupação por parte do gabinete. O gabinete de crise, que já deve ser instalado nessa quarta-feira, permanece até o fim de quinta-feira, porque é ali, de acordo com a previsão meteorológica, o momento em que vai ter essa massa de ar frio aqui na nossa região, principalmente no estado de São Paulo, e aí atingindo mais a Grande São Paulo e também a Baixada Santista. A gente separou um trecho de uma entrevista com o tenente Maxwell de Souza, que ele vai falar mais a respeito, então, desse cuidado que a população deve ter, tanto hoje quanto amanhã. Vamos ouvir o que ele disse.
12: Além das rajadas de vento forte, podemos ter também chuva intensa, queda de granizo e quedas de raios em várias áreas do estado de São Paulo. Por isso é importante que a população redobre os cuidados durante estes dois dias. Fiquem longe de postes, estruturas de metal e de árvores. Não fiquem em áreas abertas durante os temporais. Jamais enfrente enxurradas e não passe de jeito nenhum por ruas alagadas. Para fazer resposta a tudo isso, a Defesa Civil do Estado está se reunindo com as Defesas Civis Municipais para montar uma força-tarefa de prontidão. E também estamos acionando o gabinete de crise de forma presencial, com todas as secretarias e as concessionárias dos serviços públicos, para que estejamos prontos para caso tenhamos alguma ocorrência.
11: Bom, o Centro de Gerenciamento da Defesa Civil acompanha então a evolução dessa frente fria já a partir dessa quarta-feira. Essa mudança deve ocorrer no período da tarde, então a queda da temperatura deve começar a acontecer com esses ventos ficando um pouco mais fortes na parte da tarde dessa quarta-feira. E aí um reforço para a população que estiver numa situação de emergência, ligar 199 Defesa Civil e 193 para o Corpo de Bombeiros, mas é importante a gente seguir sempre as recomendações, como ele disse, evitar áreas ali onde a gente já sabe que existe um risco maior. Então, fica esse alerta para a nossa audiência aqui no Jornal da Manhã. Essa previsão de queda brusca de temperatura nessa quarta e também na quinta-feira, e com isso essas rajadas de vento que podem chegar a 90 km por hora. Por isso, essa atenção especial. Volto com você, Nonato.
7: Alerta dado, portanto. Obrigado, Danúbia Braga, em São Paulo. Jornal da Manhã, 6h32.
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7: Amanhã, 6 horas e 36 minutos. A Federação PSDB Cidadania lançou nesta terça-feira a candidatura de Soninha Francini para o Senado por São Paulo, além de confirmar também o apoio à reeleição do governador Tarcísio de Freitas. A reportagem é de João Vitor Revedilho.
24: O nome de Soninha Francini já era especulado nos bastidores das legendas há semanas, conforme a Jovem Pan já tinha antecipado. A chegada da ex-vereadora foi uma forma encontrada pelo PSDB e pelo Cidadania de ganhar protagonismo para alavancar as legendas no Estado nas eleições deste ano. A federação chegou a cogitar a possibilidade de lançar um candidato ao Palácio dos Bandeirantes, mas recuou após a percepção de falta de potência para sustentar o nome.
25: Acredito que nós temos um espaço para ocupar no estado de São Paulo. As candidaturas estão muito limitadas aos extremos e existe uma necessidade de ter uma candidatura ao Senado que trate da vida real das pessoas. O que de fato o Senado pode fazer para mudar para melhor a vida das pessoas. E acredito que a Soninha é essa candidata que ocupa exatamente esse sentimento que eu tenho certeza que vai durante a campanha deslanchar e vai ter grande chance para brigar para ser uma das nossas duas senadoras.
24: A entrada da ex-vereadora de São Paulo é uma sinalização ao eleitorado feminino numa tentativa de arrancar votos desse público de Simone Tebet e Marina Silva, candidatas na chapa de Fernando Haddad e que lideram a disputa ao Senado no Estado.
26: Acho que o melhor jeito de conquistar um voto é a pessoa conhecer a sua proposta, o seu ponto de vista, a sua visão e concordar com ela. Eu não gosto de quando as pessoas chegam e dizem assim, vote em mim porque eu sou mulher. Vota em mim porque eu sou jovem, vota em mim porque eu sou não sei do que, sou professora. Tá, você é mulher, você é jovem, você é idosa, você é professora. E o que, que você enxerga, o que, que você pensa agora sobre o Poder Judiciário? Sobre penduricalho, sabe? Então eu espero conquistar o voto das pessoas na hora que elas percebem que elas ou elas concordam comigo, ou como já aconteceu muito em outras campanhas, elas não concordam, mas elas sabem que eu estou sendo honesta. Elas sabem que eu estou dando uma opinião que é impopular, então elas descobrem que elas podem confiar em mim. E isso já foi dito para mim por vários eleitores e eu acho incrível. A pessoa não concorda comigo, mas ela vota em mim, porque ela confia na minha seriedade.
24: O lançamento de Soninha Francini para a disputa ao Senado Federal já tinha sido acordado entre lideranças da Federação PSDB Cidadania e a alta cúpula da campanha de Tarcísio de Freitas nos últimos dias. Tarcísio já tem na sua chapa André do Prado e Guilherme Derriti e não deve apoiar Soninha diretamente, mas vê a entrada dela na disputa com bons olhos. Agora, PSDB e Cidadania negociam as suplências de Soninha Francini. A expectativa é que eles tentem aliados de outros partidos para compor a chapa. A convenção também confirmou o apoio da federação à reeleição de Tarcísio de Freitas ao Palácio dos Bandeirantes. Essa é a primeira vez que o PSDB não lançará um candidato ao governo do estado desde sua fundação.
0: Quando a gente fala de apoio, a gente fala de busca de convergências. E a gente valoriza essas convergências e temos muitas com a forma de governar do governador Tarcísio, né? O PSDB Cidadania tem uma responsabilidade com o Estado de São Paulo. Essa responsabilidade está materializada nessa alternativa que a nossa senadora, candidata a senadora Soninha Francini, passa a materializar a partir do dia de hoje. Mas, sem dúvida nenhuma, que vejo como um apoio natural. Até porque o nosso adversário histórico, não só no Estado de São Paulo, mas no Brasil, é o PT, né? E o Estado de São Paulo, com essas candidaturas hoje colocadas, tinha já uma proximidade muito clara, desde que a nossa pré-candidatura ainda estava colocada, com o atual governador Tarcísio. Por isso que, somado todos esses fatores, a nossa convenção deliberou pelo apoio ao governador Tarcísio.
2: O evento ainda cravou a formação da chapa, com 71 deputados federais e 95 estaduais para as eleições este ano.
7: Túlio Nassa segue aqui conosco nesta manhã de quarta-feira. Ô Túlio, é natural esse apoio ao governador por parte do PSDB Cidadania, especialmente quando a gente fala de PSDB, ainda que o PT tenha sido seu adversário histórico durante muito tempo, mas isso ficou bem no passado. E outro ponto, que tipo de ingrediente que a Sonia acrescenta aí para essa disputa ao Senado Federal, meu caro?
10: Olha, Nonato, é natural no mundo da política. Já dizia Otto...
2: O nome de Sonia Francini já...
10: A política é a arte do possível. Então o PSDB, que já foi o principal partido aqui no estado de São Paulo, partido que governou o estado por 28 anos ininterruptamente, olha só, hein? Hoje é um partido médio, médio para pequeno, infelizmente, para o PSDB. E, portanto, o PSDB não tem chance alguma de lançar um nome com projeção para enfrentar Tarcísio de Freitas. Acredito que o quadro mais relevante seja o do Paulo Serra, mas ele mesmo já disse que não vai lançar a sua candidatura e que vai apoiar Tarcísio de Freitas. E, portanto, mostra a força do atual governador nessa corrida eleitoral para a reeleição e, infelizmente, a diminuição do tamanho do PSDB, que já rivalizou, como você bem colocou, com o PT no cenário nacional. E a entrada da Soninha nesse jogo para a candidatura ao Senado, ela reflete um detalhe, um segredinho ali importante. Há uma ajuda aos candidatos do Tarcísio de Freitas à corrida para o Senado. Por quê? Porque Soninha divide voto com as candidatas do PT, especialmente com a Marina, com as candidatas ao Senado pelo PT. Então, evidente, óbvio, ululante, que a entrada da Soninha favorece os candidatos ao Senado pelo governador Tarcísio.
7: Esse é o Túlio Nassa, trazendo a análise dele aqui para a gente com mais esse ingrediente na disputa eleitoral, dessa vez por São Paulo. 6h41 agora. 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
4: 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Amanhã tem mais, hein?
3: Amanhã eu volto. Tchau, Nonato.
4: Até, valeu. Agora 6 horas e 45 minutos.

0: 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A consultoria StoneX projeta um déficit de 1 milhão e 700 mil toneladas de açúcar na safra 26-27. E o mercado brasileiro pode ocupar papel estratégico, hein? As informações com a apresentadora do Hora H do Agro, Mariana Grilli.
1: O setor sucroenergético vive um contraste marcado por custos crescentes no campo e oportunidades no mercado externo. De um lado, a pressão vem do custo de produção, isso não é uma novidade, mas houve aí uma recente alta de quase 14% no preço da ureia em um único mês, de acordo com a consultoria StoneX, e isso reflexo aí do acirramento das tensões geopolíticas no Oriente Médio, o que acaba encarecendo o manejo não só do canavial, mas também de outras commodities. Como os fertilizantes, como a ureia, né, representam uma fatia expressiva das despesas operacionais, essa disparada comprime as margens do produtor, das usinas, mesmo aquelas que já tinham tido um bom planejamento. Por outro lado, tem um relatório também da StoneX que aponta um déficit global de 1,7 milhão de toneladas de açúcar para a safra 2026-2027. Isso a nível global, porque a Europa deve produzir 15% a menos de beterraba, e vamos lembrar que lá o açúcar é feito a partir da beterraba, e também o El Niño deve trazer impactos para a Ásia, como por exemplo na Tailândia, onde a produção de açúcar também deve sofrer uma redução. Ou seja, embora no Brasil aí os produtores estejam enfrentando essas margens apertadas, o Brasil ganha uma janela aí de protagonismo, de oportunidade no comércio global do açúcar, né, para suprir a escassez, então, desses mercados afetados pelo clima. A gente também precisa lembrar que para acompanhar o mercado do açúcar sob a ótica aqui do Brasil, é sempre importante também acompanhar a oferta e a demanda do etanol. Afinal de contas, a cana-de-açúcar aqui no Brasil, ela é destinada para o açúcar e ou para o etanol, mas tudo isso depende muito de demanda e oferta, de cotação das commodities, mas tudo isso a gente explica melhor lá no Hora H do Agro. Então fica o convite para você acompanhar nosso programa. A gente está todo sábado às 5 da manhã no ar, também no horário alternativo do domingo às 6 da manhã, além do programa ficar disponível na íntegra no canal da Jovem Pan no YouTube.
0: 6 horas e 48 minutos, hora da gente conferir aqui as capas dos jornais que já estão circulando nesta manhã de quarta-feira pelo país. Começando aqui pelo jornal Estado de São Paulo, a manchete principal: inflação vem abaixo do previsto e eleva a expectativa de corte de juro. IPCA 15 sobe 0,06% em julho. Os analistas projetam queda da Selic para a próxima reunião do Comitê de Política Monetária do Banco Central. Terremoto no Japão causa desabamento de shopping, casas e pontes também. Keiko assume com proposta de usar militares contra o crime no Peru. Keiko Fujimori, que assumiu o poder ontem lá em território peruano. Do Estadão, a gente vai agora para os destaques da Folha de São Paulo. A manchete principal: maioria avalia que Moraes agiu mal ao proibir Flávio de visitar Bolsonaro. É pesquisa do Datafolha, ouvindo as pessoas a respeito da decisão do ministro Alexandre de Moraes. Além disso, apesar dos juros altos, o crédito imobiliário sobe 23% no semestre. Trabalhadores vão receber 13 bilhões de reais de lucro do FGTS. É mais um tema que está na capa da Folha para hoje. E além disso, a foto de capa: terremoto atingindo o sul do Japão, derrubando prédios e deixando ao menos 13 mortos. É assunto também da capa de hoje da Folha de São Paulo. E para a gente fechar, vamos ao jornal O Globo, editado no Rio de Janeiro. Troca de débitos. A manchete principal diz que o governo estende o desenrola por mais 30 dias e invade o período eleitoral. É o programa de renegociação de dívidas bancárias, que tinha um prazo até segunda-feira, foi agora prorrogado por mais um mês. E foto de capa para Keiko Fujimori: a dinastia está de volta ao Peru. São os destaques dos principais jornais do país. Você acompanha diariamente na programação da Jovem Pan. Seguimos às 6h50 porque o Iraque solicitou uma reunião de emergência após os ataques americanos à Arábia Saudita. Nosso correspondente internacional, Luca Bassani, participa conosco, tem mais detalhes e informações direto da Europa a respeito desse cenário. Oi, Luca, bom dia para você.
2: Bom dia a você também, Nonato, a todos que nos acompanham. De fato, a situação no Oriente Médio se torna mais dramática a cada dia com o espalhamento desse conflito para outros agentes regionais, outros países. A gente muito fala aqui sobre o Estreito de Hormuz, o Irã e os países do Golfo. Agora, o Iraque também é um país que está afetado por tudo aquilo que acontece neste momento em relação a esses diferentes ataques. Durante as últimas horas, os grupos xiitas, que são muito próximos ao Irã, também realizaram ataques contra bases norte-americanas e, por sua vez, tiveram uma resposta, tanto dos sauditas quanto dos norte-americanos em território iraquiano. Na configuração religiosa do Oriente Médio, o Iraque é o único país árabe daquela região, além do Bahrein, que também segue o xiísmo em sua maioria, são 65% de xiitas. Então, muitos grupos que são jihadistas apoiam o Irã e acabam atuando diretamente neste sentido. Obviamente que essa reunião de emergência, ela pode acabar tendo uma resposta coordenada dos iraquianos enquanto governo soberano aos ataques sofridos e também possivelmente uma coordenação destes grupos terroristas com o Irã, ou seja, a guerra se torna imprevisível, cada vez mais interligada em relação aos seus agentes regionais e as incertezas econômicas crescem. Afinal, o Iraque, país atingido, também é um grande produtor de petróleo, já teve uma redução brusca da produção do seu petróleo durante os últimos 4 meses, além de todos os demais países não estarem conseguindo exportar da mesma forma por conta do fechamento do Estreito de Hormuz, o barril do petróleo que voltou a subir mais $3 ali, ainda gravitando acima dos $90, algo que é bastante preocupante para a economia global e um cenário de recessão. Ficaremos de olho ao longo do final dessa semana como os Estados Unidos e outros agentes diplomáticos responderão.
0: Luca Bassani atualizando para a gente essas informações sobre o conflito no Oriente Médio. Daqui a pouco ele está de volta com outros destaques. O Tribunal Superior Eleitoral ampliou a parceria com plataformas digitais para reforçar o combate à desinformação nas eleições deste ano. A iniciativa prevê ações conjuntas para proteger a integridade do processo eleitoral. Acompanhe na reportagem da Beatriz Souza.
3: O Tribunal Superior Eleitoral assinou memorandos de entendimento com as plataformas Meta, Google, X, o antigo Twitter, TikTok, Kawai, LinkedIn e Telegram para reforçar o combate à desinformação nas eleições gerais de 2026. A ideia é ampliar a cooperação com as plataformas digitais para reduzir a circulação de conteúdos falsos ou enganosos que possam comprometer a integridade do processo eleitoral. A preocupação não é pequena. Uma pesquisa do Instituto Data Senado mostra que 81% dos brasileiros acreditam que as chamadas fake news podem influenciar o resultado de uma eleição. Pelos acordos, as plataformas se comprometem a analisar denúncias encaminhadas pela Justiça Eleitoral sobre conteúdos com indícios de desinformação. A iniciativa integra o Programa Permanente de Enfrentamento à Desinformação do TSE, criado para reunir instituições públicas, empresas de tecnologia e entidades da sociedade civil no enfrentamento à disseminação de informações falsas. Na prática, as empresas vão indicar representantes para acessar o Sistema de Alertas de Desinformação Eleitoral, o SIAD. E é por essa plataforma que o TSE recebe as denúncias e faz uma análise inicial e encaminha às empresas apenas os casos que apresentem indícios de irregularidade. A decisão sobre eventual remoção ou aplicação das regras de uso continua sendo das próprias plataformas, de acordo com seus termos e com a legislação brasileira. Os memorandos também trazem medidas específicas para cada empresa. Com o Google, por exemplo, o acordo prevê proteção contra ataques cibernéticos que possam tirar do ar páginas oficiais ou dificultar o acesso da população a informações da Justiça Eleitoral. Também estão previstos treinamentos para servidores do TSE, dos Tribunais Regionais Eleitorais e magistrados sobre ferramentas de combate à desinformação e políticas da plataforma. No caso da Meta, empresa responsável pelo Facebook, Instagram, WhatsApp, o TSE poderá utilizar a API do WhatsApp Business para comunicar diretamente os eleitores. Outra ferramenta prevista é o megafone, que permite divulgar mensagens eleitorais sobre as eleições de 2026 para os usuários do Facebook e do Instagram, ampliando o alcance das informações oficiais. Já o TikTok, que reúne mais de 1 bilhão de usuários ativos no mundo e cerca de 91 milhões no Brasil, vai dar apoio às transmissões ao vivo de eventos do TSE e vai ajudar a ampliar o alcance de conteúdos oficiais da Justiça Eleitoral, como orientações aos eleitores e informações sobre as eleições de 2026. Já o X, rede social do bilionário Elon Musk, que já protagonizou embates com o ministro Alexandre de Moraes do Supremo Tribunal Federal, se comprometeu a destacar informações oficiais sobre as eleições nas páginas de busca e reforçar mecanismos para identificar e conter rapidamente conteúdos com desinformação e violação às regras de integridade cívica da rede. Além das plataformas digitais, empresas de inteligência artificial como a Eleven Labs e a OpenAI também aderiram ao Programa Permanente de Enfrentamento à Desinformação. A proposta é fortalecer a cooperação diante dos avanços de conteúdos produzidos por inteligência artificial, como imagens, áudios e vídeos manipulados, que representam um dos principais desafios para as eleições de 2026.
0: 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Agora são 6 horas e 57 minutos.
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0: Bom dia, começando agora a edição do Jornal da Manhã Litoral Norte desta quarta-feira, hoje dia 29 de julho de 2026, agora 6 horas e 59 minutos e nós vamos até as 8 horas aqui na Jovem Pan 94,1 com as principais notícias da nossa região, informações do tempo, trânsito, esporte e muito mais. Eu sou Anderson Davi, comigo nesta manhã está Duda Nunes. Bom dia, Duda.
1: Muito bom dia, Anderson, e bom dia a todos que nos acompanham. Começa agora mais uma edição do nosso Jornal da Manhã Litoral Norte, nesta manhã de quarta-feira, para você, nosso ouvinte, começar o seu dia muito bem informado.
0: Vamos aos primeiros destaques de hoje.
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0: Dólar comercial fechou ontem em R$ 5,12, um acréscimo de 0,20%. O euro, R$ 5,83, um acréscimo de 0,35%. Dólar turismo, R$ 5,32. A libra, R$ 6,82. Peso argentino, 0,003. E o Bitcoin, R$ 331.919.
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1: O dia começa com chuva e temporais isolados em diversas regiões de Santa Catarina. Os períodos de maior instabilidade estão previstos durante a manhã desta quarta-feira, com possibilidade de chuva intensa em alguns momentos, raios, rajadas fortes de vento e queda de granizo, como tivemos ontem aqui no nosso litoral. No decorrer do dia, a frente fria se afasta rapidamente e o tempo começa a melhorar. O sol volta a aparecer entre nuvens na maioria das regiões durante à tarde. As temperaturas seguem agradáveis, com máximas variando entre 22 e 27 graus. O vento muda de direção ao longo do dia, soprando de nordeste a noroeste no início, passando para sul, com intensidade fraca a moderada em rajada em alguns momentos. Essa mudança acontece devido ao avanço rápido de uma frente fria sobre Santa Catarina. Então, um resumo do dia, resumo dessa quarta-feira, então, de bastante atenção para chuva e temporais entre esta manhã. A boa notícia é que ao longo da tarde o tempo melhora e o sol volta a aparecer na maior parte do estado, mas mesmo assim vale acompanhar as condições do tempo antes de sair de casa. Essas foram as informações da previsão do tempo aqui no Jornal da Manhã Litoral Norte.
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0: Movimentações do Complexo Portuário de Itajaí na manhã desta quarta-feira. Nós temos a próxima movimentação já prestes a iniciar, uma saída que está marcada para agora 17 horas. O navio já está aguardando para sair então aqui pelo canal. Além disso, depois nós temos 9 horas da manhã, 10 horas da manhã, meio-dia, 13 horas, 13h30, 15 horas. São as movimentações de hoje. Então, recapitulando, próxima movimentação daqui a pouquinho, às 7 horas da manhã. Depois disso, 9 horas, 10 horas, meio-dia, 13h30 e 15 horas. Se você vai utilizar o serviço do Ferry Boat, fique atento, porque pode haver interrupção para a passagem dos navios.
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1: Vamos agora ao nosso giro dos aeroportos para saber como está o funcionamento dos voos nesta manhã de quarta-feira. Se você vai embarcar, vai fazer uma viagem ou espera por alguém, e nós começamos conferindo as operações do Aeroporto Internacional de Navegantes, que nesta manhã opera normalmente com visibilidade de 10 km ou mais. E saindo de Navegantes, vamos a Florianópolis também conferir o funcionamento do Aeroporto Internacional de Florianópolis, o Floripa Airport, que nesta manhã de quarta-feira também opera normalmente com visibilidade de 10 km ou mais. E por fim, nós também vamos a Joinville conferir o funcionamento do aeroporto de Joinville, que nesta manhã de quarta também opera normalmente com visibilidade de 10 km ou mais. Então, manhã de quarta-feira com o Aeroporto Internacional de Navegantes, Aeroporto Internacional de Florianópolis e Aeroporto de Joinville funcionando normalmente com seus pousos e decolagens dentro da programação.
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0: Vamos às informações do trânsito agora aqui no nosso Jornal da Manhã Litoral Norte, agora às 7 horas e 4 minutos. A gente começa o nosso primeiro boletim de trânsito do dia pela região central aqui de Itajaí, né? Por enquanto o trânsito fluindo tranquilamente na região central, nas principais vias, até mesmo a contorno sul, onde tem mais movimento, né? Ali aquele trecho próximo ao Univale. Por enquanto, o trânsito está fluindo bem tranquilo ainda, também na própria contorno sul, próximo da Univale. Além disso, outras vias, né, importantes, como Marcos Conder, 7 de setembro, a própria Caninana, também o trânsito flui normalmente ainda neste horário. Agora cedinho, muita gente ainda não saiu de casa, né, para levar os filhos para a escola, para ir para o trabalho, enfim. Então, o trânsito, por enquanto, quem escolheu sair mais cedo hoje em Itajaí vai pegar o trânsito bem tranquilo nesta manhã. Já na BR-101, a situação é um pouquinho diferente, né? BR-101, nós temos principalmente o sentido sul da BR-101 entre os trevos aqui em Itajaí, né? Já começa um trânsito bem mais intenso, né? No sentido sul, principalmente, entre o trevo da Jorge Lacerda e o trevo de Brusque, o trânsito mais intenso em Itajaí. Além disso, ainda falando de sentido sul da BR-101, nós temos ali entre Balneário Piçarras e Penha, já começa a ficar congestionado, até ali a saída da Transbeto, aquele trecho já começa a ficar um pouco mais congestionado. Além disso, nós temos também bastante movimento já no sentido sul, naquele trecho entre Penha e Navegantes, até chegar na ponte de Navegantes, ali um pouco para frente da ponte também, o trânsito no sentido sul também já bem mais movimentado, mas congestionamento mesmo ali entre Piçarras e Penha, até um pouco depois da saída da Transbeto. Além disso, nós temos Jorge Lacerda, por enquanto, com mais trânsito naquele trecho até a entrada do Santa Regina, né, para quem vai em direção BR-101, de Ilhota, direção Itajaí, né, da via da Jorge Lacerda, vai pegar um pouco mais de trânsito até a entrada do Santa Regina. Depois o trânsito até flui melhor até chegar ali no trevo. E como eu já tinha citado ali no começo, aí no sentido sul da BR-101, entre o trevo, né, na saída do trevo da Jorge Lacerda até o trevo de Brusque, já começa inclusive a ter congestionamento naquele trecho. Então já começa a ficar um pouco mais movimentado o sentido sul da BR-101 também em Itajaí. O trânsito bem mais pesado neste horário entre os trevos ali no sentido sul de Itajaí. Falar um pouquinho de Balneário Camboriú, porque em Balneário o trânsito está fluindo bem no sentido sul e no sentido norte da BR-101, e nós temos a Avenida Santa Catarina, agora já começa a ter mais movimento para quem vai de Camboriú em direção a... A Balneário, né, em direção à BR-101, já vai pegar um pouco mais de fila ali a partir do Comprão, Coque Atacadista em diante, naquele trecho até a BR-101. Mas é o único ponto neste momento de maior destaque ali entre Camboriú e Balneário. Chama atenção também, neste momento, o sentido norte da BR-101 em Itapema, antes de chegar no túnel do Morro do Boi. Sentido norte da BR-101 em Itapema bastante congestionado neste horário, então vale a atenção redobrada. Tem aqui indicativos, inclusive, de acidente na via. Os motoristas devem ficar atentos aí a esse trecho, então, no sentido norte da BR-101 em Itapema. O trecho já bem extenso, né, ali de Itapema até quase a entrada do túnel do Morro do Boi. Nós temos congestionamento neste momento em Itapema, então vale a atenção aí dos motoristas. E se a gente tiver mais alguma informação também ao longo do nosso programa, a gente vai trazer, né, o que está motivando aí esse trânsito mais intenso ali em Itapema, que não é tão comum para o horário, né? Geralmente é entre Balneário e Itajaí o trânsito mais intenso neste horário, mas nesta manhã já começa em Itapema, então sentido norte, até um pouco antes de chegar ao túnel do Morro do Boi. Lembrando que você pode também participar com a gente via WhatsApp pelo número 99901-9410, 99901-9410, para participar com a gente. Manda sua mensagem via WhatsApp, como é que está o trânsito, por onde você está passando. Se você está aí nessa fila, né, do sentido norte em Itapema, manda para a gente, se tiver alguma informação a mais aí, algum detalhe de ocorrência de acidente, que a gente vai atualizando aqui também em tempo real para os nossos ouvintes também. Vamos buscar mais informações para trazer ao longo do nosso programa. Então você pode mandar sua mensagem pelo 99901-9410. Além disso, você pode nos seguir no Instagram, no @ Jornal da Manhã Litoral Norte. Segue os bastidores do nosso programa. Ontem a gente teve uma entrevista bem bacana com a CN Empreendimentos. Tem todos os detalhes lá, as informações sobre a entrevista com a CN Empreendimentos. Se você se interessou pelo tema, você pode encontrar informações também no nosso Instagram, no @ Jornal da Manhã Litoral Norte.
1: 7:08. 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
0: Agora 7:10, vamos com algumas notícias da nossa região para a gente abrir aqui o nosso programa, a nossa pauta de notícias. Eu começo por Balneário Camboriú, porque ordens de serviço para o desassoreamento do Rio das Ostras são assinadas em reunião comunitária na Barra. A Prefeitura de Balneário Camboriú, por meio da Secretaria de Articulação Política e Relações Institucionais, realizou na noite desta terça-feira, de ontem, uma reunião comunitária com os moradores do bairro da Barra, no Centro Educacional Municipal Dona Lili. O encontro reuniu representantes do governo municipal para apresentar um balanço das principais ações executadas no bairro, ouvir as demandas da comunidade e oficializar as assinaturas das ordens de serviço para o desassoreamento do Rio das Ostras, uma das obras mais aguardadas pelos moradores da Barra. A obra receberá investimento de R$ 2.400.000 com recursos próprios da Emasa, sendo R$ 1.500.000 para o contrato com a empresa, responsável pela execução, e cerca de R$ 940.000 ao acompanhamento dos programas ambientais, que também será realizado por outra empresa. A intervenção será realizada no trecho compreendido entre as pontes das ruas Adaci Santos Gomes, próximo ao próprio Centro Educacional Dona Lili, e também da rua Emanuel Rebelo dos Santos, em frente à Escadaria dos Pescadores, no bairro da Barra. O trecho contemplado tem 825 metros de extensão. Os serviços não devem alterar o curso do rio. A ordem de serviço formaliza, então, o início da execução da obra e da mobilização das equipes responsáveis pela dragagem e pelo acompanhamento ambiental. Com a retirada estimada de 5.710 metros cúbicos de sedimentos, visando recuperar a capacidade hidráulica e melhorar as condições de escoamento do curso da água. A execução da obra terá prazo de 4 meses a partir da emissão da ordem de serviço, enquanto os programas de acompanhamento ambiental terão duração de 5 anos, contemplando as fases da pré-obra, execução e monitoramento pós-obra. Nos próximos dias serão iniciadas as etapas de mobilização das equipes, instalação do canteiro de obras, obtenção das autorizações necessárias e realização das coletas ambientais preliminares. A dragagem será executada por sucção e recalque, com monitoramento técnico e ambiental durante toda a intervenção, incluindo controle de qualidade da água, gestão de resíduos, supervisão ambiental e comunicação permanente com a comunidade. A previsão é que a execução da obra seja concluída até 28 de novembro de 2026, seguida pelo monitoramento ambiental periódico pelos 5 anos seguintes. Então, assinadas as ordens de serviço, para essa obra importante do desassoreamento do Rio das Ostras, tanto a parte da dragagem em si, também a parte das licenças ambientais, que é outro ponto também importante para a execução de uma obra. Um investimento total de R$ 2.400.000 feitos pela Emasa, através da Prefeitura de Balneário Camboriú.
1: 7:12. Anderson, vamos falar de um evento que movimentou Navegantes essa semana, viu? O show histórico do Frei Gilson atrai cerca de 100 mil pessoas em Navegantes. Em uma noite histórica, Navegantes recebeu cerca de 100 mil fiéis na Arena de Eventos do Pontal, no bairro São Pedro, entre a segunda e a madrugada de terça-feira, para assistirem ao show de evangelização do Frei Gilson. Os números foram divulgados pelo Santuário Nossa Senhora dos Navegantes. E mesmo com os impasses logísticos gerados pelas condições meteorológicas e o forte nevoeiro que afetou também a malha aérea regional ao longo da segunda-feira, a operação organizada para garantir a presença do religioso obteve êxito. Ele subiu ao palco, 00h45, o Frei Jusson conduziu um momento de oração, louvor e reflexão que se estendeu até próximo às 3 horas da manhã, que emocionou ali a multidão que esperava pela sua presença. Então está feito o registro desse evento que movimentou e muito essa semana o município de Navegantes, que foi o show do Frei Jusson.
0: Agora 7h14, vamos falar um pouquinho de Itajaí agora, porque nesse final de semana tem feirão de emprego com mais de 1000 vagas neste sábado. O município de Itajaí, por meio da Secretaria Municipal de Desenvolvimento Econômico, realiza no sábado, das 9 às 15 horas, mais uma edição do feirão de emprego. O evento acontece na unidade Itaipava do SEST Senat e reunirá 31 empresas com mais de 1000 vagas de trabalho disponíveis para candidatos com diferentes perfis profissionais. As oportunidades contemplam mais de 120 funções em diversas áreas de atuação, destinadas a profissionais com ensino fundamental, médio, técnico e superior e também vagas para jovem aprendiz. Além dos processos seletivos

0: Atendimento, os interessados podem realizar a inscrição antecipada por meio do QR Code disponibilizado pela organização do evento. Quem efetuar o cadastro antes da data vai receber aí atendimento mais rápido no credenciamento e um brinde enquanto durarem os estoques. Então, as informações e esse QR Code, né, estão disponíveis no site da Prefeitura de Itajaí. Então, se você se interessou pelo feirão de emprego, que acontece neste sábado na Itaipava, em Itajaí, você já pode acessar lá no site da Prefeitura de Itajaí, tem um link com a notícia referente a esse evento, e aí lá no final você já encontra o link para você fazer o seu cadastro antecipado e também agilizar o seu atendimento lá durante o dia, né? O evento vai acontecer das 9 às 15 horas, então, das 9 da manhã às 15 horas, com mais de 1000 vagas de trabalho disponíveis no sábado aqui em Itajaí.
1: 7 horas e 16 minutos, vamos a Camboriú. Ontem nós fizemos um alerta de golpe para vocês, nossos ouvintes, em Tijucas, e Camboriú também postou um alerta para a população sobre tentativa de golpe. A Prefeitura de Camboriú, por meio da Fundação do Meio Ambiente de Camboriú, a FUCAM, alerta empresários e a população também sobre uma tentativa de golpe praticada por pessoas que estão se passando por fiscais do órgão. Os golpistas entram em contato alegando a realização de fiscalizações ambientais e solicitam pagamentos indevidos para supostamente retirar empresas de listas de autuação ou impedir fiscalizações. A orientação é muito clara. Nenhum servidor fiscal ou representante da FUCAM está autorizado a solicitar pagamentos por meio do PIX, transferências bancárias ou qualquer outro tipo de depósito para evitar essas fiscalizações, cancelar notificações ou retirar os estabelecimentos de lista de inspeção. E todos os procedimentos realizados pelo órgão seguem os trâmites legais e administrativos previstos na legislação. E caso receba mensagem, ligações ou qualquer tipo de abordagem com esse teor, a recomendação é não efetuar o pagamento, não fornecer dados pessoais e registrar imediatamente um boletim de ocorrência. Além, claro, de comunicar o caso à FUCAM para que as providências cabíveis sejam adotadas. E a Fundação reforça que a população deve sempre confirmar a identidade dos servidores e desconfiar das solicitações urgentes envolvendo valores em dinheiro. A colaboração da comunidade, claro, é fundamental para evitar novas vítimas e impedir a ação desses golpistas. Então, está feito o registro também, golpe que está acontecendo em Camboriú, servidores em nome da FUCAM pedindo PIX, mas no caso, um PIX indevido, né? E você, morador de Camboriú, sempre desconfiar dessas cobranças de prestadores de serviço da FUCAM.
0: Agora 7 horas e 18 minutos, antes da gente ir para o nosso primeiro intervalo aqui do nosso Jornal da Manhã Litoral Norte, a gente volta a falar de Balneário Camboriú, porque comitês para a reestruturação da Avenida Brasil e dos pontais Norte e Sul foram instituídos. A prefeita de Balneário Camboriú, a Juliana Pavan, instituiu nesta terça-feira os comitês extraordinários para a requalificação da Avenida Brasil e reestruturação dos pontais Norte e Sul da Praia Central. Os grupos de trabalho surgiram a partir da parceria do município com o Instituto Mais BC, formado por empresários da cidade. Foram nomeados membros da organização e do poder público para dar seguimento aos projetos. O objetivo é que o Instituto Mais BC seja responsável pelo custeio e doação ao município dos projetos técnicos, executivos e complementares de requalificação e reestruturação desses locais. Os membros dos comitês farão o acompanhamento e a fiscalização da elaboração das propostas para as áreas. Os trabalhos deverão ser conduzidos pela Secretaria da Casa Civil, com foco na participação da comunidade e partes interessadas, assegurando a transparência na construção das ideias. Então, uma parceria, né, entre o município e o Instituto Mais BC para viabilizar aí esses projetos, né, que depois o município ficará responsável pela execução de licitação, mas a elaboração do projeto fica a cargo dessas comissões, né, através do Instituto Mais BC e também com participação do poder público, esses comitês instituídos ontem. Então, o primeiro passo, né, será, os primeiros, né, projetos serão para a requalificação da Avenida Brasil e também a reestruturação dos pontais Norte e Sul da Praia Central, né, são pontos aí de turismo, né, pontos principais aí do turismo de Balneário Camboriú que mais recebem visitantes. Então, o objetivo é uma repaginada geral nesses pontos. Agora 7 horas e 20 minutos, a gente vai para o nosso primeiro intervalo aqui do nosso Jornal da Manhã Litoral Norte. Na volta do intervalo, mais informações do trânsito e também mais notícias da nossa região. Já voltamos. Música.

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3: Agora 7h32, estamos de volta com o nosso Jornal da Manhã Litoral Norte aqui na Jovem Pan 94,1 para mais de 50 cidades da nossa região recebendo sinal da Jovem Pan na manhã desta quarta-feira, hoje dia 29 de julho de 2026. Vamos com mais um boletim de trânsito aqui do nosso Jornal da Manhã Litoral Norte. 7h, vamos chegar agora às 7h33, a região central de Itajaí, claro, já bem mais movimentada nesse horário, né? Principalmente ali aquele trecho da Contorno Sul, que passa em frente à Univale, por exemplo, já tem aquele congestionamento, aquela fila, que é bem normal para o horário também, né? Apenas aquele trecho da Univale, neste momento, da Contorno Sul, está mais congestionado, então trânsito mais intenso ali naquele trecho. Além disso, nós temos, por exemplo, o Reinaldo Schmidhausen, para quem vai sentido centro, aquele trecho ali final, até chegar na ponte, né? Que vai para a Barra do Rio, e também para quem está indo no sentido oposto, né, no sentido BR-101, ali na altura do Davi Gregório, né, também já tem um congestionamento se formando na Reinaldo Schmidhausen. Então são alguns dos principais pontos de trânsito em Itajaí nesta manhã de quarta-feira. Vamos falar de BR-101, porque a BR-101 já está bem mais congestionada neste horário, né, o que é bem normal. Nós temos ainda aquele congestionamento, principalmente ali na altura de Penha, né, na saída da Transbeto, para quem vai de Penha no sentido sul, né, no sentido navegante, sentido Itajaí da Via, aquele trecho ali em Penha já está congestionado, aliás, continua congestionado. E nós temos também bastante movimento já em Navegantes, né, naquele trecho da 101 que passa por Navegantes até chegar na ponte. A partir da ponte, sentido sul da BR-101 continua também com trânsito bem intenso, e o trânsito fica ainda pior ali entre os trevos, né, em Itajaí já, na extensão que passa por Itajaí, principalmente entre o trevo da Jorge Lacerda e o trevo do Antônio Raio, o trânsito fica mais intenso naquele trecho ali, alguns pontos já começam a ficar até parados nesta manhã. A Jorge Lacerda, por enquanto, está tranquila, o trânsito está fluindo bem na Jorge Lacerda, né, até chegar na BR-101, depois ali a marginal do sentido sul já está congestionada também, mas até chegar no trevo, tranquilo. Depois, para passar o trevo, a conversa é outra, né? Principalmente para quem vai pegar o sentido sul da BR-101, só para entrar na marginal já vai pegar bastante trânsito, e depois a própria BR-101 também está bem movimentada. Vamos falar um pouquinho de Balneário Camboriú também? Então nós temos o sentido norte da BR-101 em Balneário Camboriú, saída do túnel do Morro do Boi, aquele trecho ali até a altura da Expo Centro, né, que é bem comum para o horário, sentido norte da BR-101, bem congestionado nesta manhã de quarta-feira. Então já tem um congestionamento ali, aquele trecho todo, né, até a altura da Expo Centro, mais ou menos, o trânsito está bem complicado naquele trecho. Avenida Santa Catarina também, para quem vai de Camboriú em direção a Balneário, trânsito bem intenso neste horário, já congestionado, né, naquele trecho ali a partir do Comprão Coque Atacadista no sentido Balneário Camboriú da Via, para quem está indo de Camboriú para Balneário. E tinha um outro trecho que eu citei antes, no primeiro bloco, que continua congestionado também em Itapema, Nós temos em Itapema o sentido norte ali com já uma fila se formando naquele trecho do sentido norte até um pouco antes de chegar ao túnel do Morro do Boi. Temos congestionamento também em Itapema, né? Até a altura ali quase da PRF, da Polícia Rodoviária Federal, nós temos congestionamento então pouco antes de chegar ali para frente já é o túnel do Morro do Boi. Mas o sentido norte também está congestionado em Itapema, a fila só aumentando, né? Desde o que eu citei ali do primeiro bloco, a fila só aumenta também em Itapema. Então, para quem está trafegando no sentido norte da BR-101, muita atenção. Ao chegar em Itapema, vai ter um congestionamento ali também, até quase a altura da Polícia Rodoviária Federal. Essas são as informações do trânsito. Lembrando que você pode participar com a gente via WhatsApp pelo 999019410. 999019410 para participar com a gente via WhatsApp. Manda como é que está o trânsito e por onde você está passando, né? Se você está ali nessa fila em Itapema, se você está na BR-101 aqui em Itajaí, por exemplo, também que o trânsito está bem intenso, manda para a gente como é que está a situação, que a gente atualiza em tempo real aqui para os nossos ouvintes pelo 999019410. E aproveita e segue a gente também lá no Instagram, no arroba Jornal da Manhã Litoral Norte.
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3: Agora 7:37, olha essa história que a Guarda Municipal, olha a prisão que a Guarda Municipal fez ontem em Balneário Camboriú. Corretora de imóveis é presa pela Guarda Municipal de Balneário. Esse caso ocorreu nesta terça-feira, ontem à noite, no caso, na rua 800, por volta das 19:50. Então, ontem à noite, a guarnição da Guarda Municipal foi acionada, né, pela Central de Operações 153 para verificar uma situação, onde uma mulher afirmou que o apartamento da sua prima, que era para estar vazio, estava sendo residido. No local, a guarnição conversou com a comunidade, que relatou que sua prima, proprietária do imóvel, aliás, com a comunicante, relatou que a sua prima, proprietária do imóvel, colocou ele à venda através de uma imobiliária há um tempo atrás. Porém, recebeu informações de moradores que uma mulher estaria residindo no local desde junho. Durante a ocorrência, a mulher, apontada como a moradora do imóvel, se aproximou do prédio. Porém, ao ver a viatura, ela parou ali atrás, tentando disfarçar, mas acabou abordada. Após a conversa, descobriu que ela, corretora de imóveis, é ex-funcionária da imobiliária, que havia pego a chave e passado a morar no local, informando a dona que não sabia que ela não era mais funcionária da imobiliária, que estava tentando ainda vender o apartamento. A proprietária, por telefone, informou que não sabia do fato e que não havia autorizado, pois seu contrato era somente com a imobiliária. Diante dos fatos, a mulher, de 47 anos, foi presa e encaminhada para a central de plantão policial por furto, esbulho possessório, estelionato e invasão de propriedade. Então, ela era corretora de imóveis, ela pegou a chave lá, saiu da imobiliária, mas ficou morando no apartamento e ainda estava tentando vender o apartamento. E aí, agora, foi a prima da dona de verdade do apartamento, descobriu, né, da verdadeira dona, e acabou acionando a Guarda Municipal e o caso foi desvendado. Coisas que acontecem em Balneário Camboriú, do Danunes. Agora, 7:39, a gente vai para mais um intervalo aqui do nosso Jornal da Manhã Litoral Norte e, na volta do intervalo, mais informações do trânsito, do tempo e também do esporte. Já voltamos.
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1: Agora 7 horas e 51 minutos, estamos de volta com o nosso Jornal da Manhã Litoral Norte aqui na Jovem Pan 94,1 para mais 50 cidades da nossa região, recebendo o sinal da Jovem Pan na manhã desta quarta-feira, hoje dia 29 de julho de 2026. Né? O mês de julho acaba só na sexta, então ainda tem mais 3 dias de julho aí pela frente. Aí sim, a partir de sábado já é agosto. Mas vamos com o nosso boletim de trânsito em Itajaí, por enquanto, a Contorno Sul, trânsito mais movimentado ali naquele trecho próximo ao Univale, né, no sentido centro, mas de modo geral, principalmente o acesso de Itajaí, que também é bastante movimentado, neste horário ainda está tranquilo, então ali, Contorno Sul, só mesmo no trecho que passa pela Univale. Como eu tinha citado antes, Reinaldo Schmitthaus aumentou um pouquinho a fila no sentido centro também, até ali a ponte que vai para a Barra do Rio, aquele trecho, também com mais movimento, então são os principais pontos de trânsito neste momento em Itajaí, na região central de Itajaí. Vou falar de BR-101, mas eu vou começar por Itapema dessa vez, porque tem participação do nosso ouvinte aqui durante o intervalo. Ele mandou mensagem no WhatsApp explicando ali aquela situação, né? Mandando mais informações sobre a situação do trânsito em Itapema, que era o que a gente estava citando nos blocos anteriores, até buscando mais informações por aqui. Segundo o nosso ouvinte, o trânsito em Itapema foi por causa de um caminhão quebrado que já está sendo retirado. Então, agradecer aqui ao Claudionir, ouvinte, que mandou pra gente essa informação sobre o trânsito ali em Itapema. No sentido norte da BR-101, né, congestionado o sentido norte da BR-101 em Itapema, ali até quase a altura do... um pouquinho pra frente ali do posto da Polícia Rodoviária Federal, e com isso, né, o problema ocorre ali, né, e com isso, bastante fila no sentido norte. Até chegar no posto da PRF, o trânsito está bem travado, com congestionamento no sentido norte da BR-101 Itapema, e o nosso ouvinte aqui mandou as informações. Então, um caminhão quebrado ali, por isso esse congestionamento em Itapema, segundo o nosso ouvinte aqui, já estão retirando. Já que a gente está no sentido norte da BR-101, seguindo ali, passa o túnel do Morro do Boi, aí o trânsito vai tranquilo, mas saindo do túnel já tem congestionamento também no sentido norte em Balneário Camboriú, tá? Ali até a altura da Expo Centro temos congestionamento também no sentido norte da BR-101. Além disso, outro trecho também em Balneário Camboriú com congestionamento no sentido norte, ali um pouco mais pra frente também, quase no limite com Itajaí, né? Antes de chegar em Itajaí também temos congestionamento neste momento no sentido norte da BR-101. Avenida Santa Catarina continua também com trânsito bem intenso, né? Aumentou um pouco a fila ali no sentido de Camboriú, direção Balneário, direção BR-101, e com isso a Marginal Oeste também está congestionada. Falar um pouquinho agora da BR-101 em Itajaí, sentido sul da BR-101 em Itajaí, bastante congestionado também ali, pouco antes de chegar ao trevo da Jorge Lacerda. Em diante temos congestionamento até o trevo de Brusque, até o trevo do Antônio Raio também congestionado sentido sul, e aumentou a fila ali na Jorge Lacerda para quem vai sentido BR-101. Também bastante trânsito neste momento na Jorge Lacerda no sentido BR-101. E para fechar aqui o nosso boletim, também sentido sul da BR-101 entre Penha e Navegantes, tem bastante movimento ali até chegar na ponte. Depois passa a ponte, o trânsito flui melhor, mas não por muito tempo. Em seguida já tem congestionamento também sentido sul da BR-101 em Itajaí, está congestionado, assim como sentido norte em Balneário Camboriú, dois trechos, né, ali a saída do túnel do Morro do Boi também quase no limite com Itajaí, congestionamento em Itapema em função de um caminhão quebrado até a altura do posto da Polícia Rodoviária Federal, temos congestionamento também. Passar rapidinho aqui, ó, alterações viárias para hoje, BC Trânsito, informações da BC Trânsito na Avenida Atlântica, próxima rua 1900, das 9 às 11 horas. Na Atlântica também, das 10 às 10h50, ali no número 2908. Na Normando Tedesco, número 4770, aliás, das 7 às 18 horas. Também na Normando Tedesco, esquina com a rua 3950, das 7 às 18 horas. E na rua 2950. Entre a 4ª e a 3ª Avenida, das 7 às 17 horas. Na rua 3700, entre a Avenida Atlântica e a Avenida Brasil, das 8 às 17 horas. Na rua Coleirinha, na esquina com a rua Flamengo, das 7h30 às 17h30. E outras vias aqui também com interdições parciais. Rua 201, rua 906, rua 970, rua Macuco e rua Mauritânia. Essas interdições vão ocorrer ao longo do dia também nesta quarta-feira. Em Itajaí, são alguns pontos também com trânsito aí, com bloqueios, né? Boletim da Codetran, na Heitor Liberato, ali aquela obra que todo mundo já tá sabendo, né? Das 5 da manhã até as 3 da madrugada. Na rua Indaial, das 7h30 às 18 horas. Na rua Cônego Tomás Fontes, ali entre a Samuel Royce e a Silva, ali, né? Rua que passa em frente, aquele trecho ali em frente ao shopping de Itajaí, das 7 às 18 horas. Na rua Leonor Cunha Vitório, lá no Arraial dos Cunha, no interior, das 7h30 às 17 horas. E também na rua Tereza Francisca Pereira, com a Avenida Oswaldo Reis, das 7h30 às 17 horas. São as interdições parciais de trânsito. Intervenções totais ou parciais da Codetran para hoje, informativo da Codetran para esta quarta-feira. E agora a Duda Nunes traz para a gente informações também do tempo, né, Duda?
3: É verdade, Anderson. Vamos falar de previsão do tempo, porque esse dia começou com bastante chuva. Tivemos muita chuva de granizo ontem aqui na nossa região. E essa chuva se estende durante essa manhã de quarta-feira, viu? Durante a tarde, a chuva se afasta da nossa região, mas ainda teremos um dia com tempo mais fechado, sem muita presença de sol para essa quarta-feira. Mas você, nosso ouvinte, para se prevenir, é bom sair de casa com guarda-chuva, porque essa manhã tende a ser mais chuvosa. Durante a tarde, essa chuva dá uma trégua, mas a previsão é que amanhã já tenhamos um pouco de chuva ali na madrugada, comecinho da manhã. Então, é sempre bom sair com guarda-chuva, ainda mais que esse tempo tá bem complicado. Agora, 7 horas e 57 minutos, aqui em Itajaí, nesta manhã, nós já temos 18 graus, com sensação térmica de 19 graus. E lembrando que as máximas para hoje chegam aos 23 graus aqui em Itajaí.
1: Agora 7 horas e 57 minutos, vamos falar um pouquinho de esporte também aqui no nosso programa. Nós temos rodada de Campeonato Brasileiro hoje, né? E também Série B do Brasileiro. Ontem o Avaí perdeu para o Juventude fora de casa 1-0 lá em Caxias do Sul. Continua na zona de rebaixamento o Leão da Ilha. Além disso, né, tivemos ontem também Sul-Americana. O Santos ganhou do UCV da Venezuela 4-2. Já tinha goleado fora de casa e aí está classificado então para as oitavas de final da Sul-Americana. Ainda falando de Sul-Americana, hoje 19 horas Vasco Independiente Medellín no São Januário. O primeiro jogo foi 2-2 e o Bragantino enfrenta o Sport em Cristal às 9h30 da noite lá em Bragança Paulista. O primeiro jogo foi 0-0, são jogos dos brasileiros hoje na Sul-Americana. Como tem rodada da Sul-Americana, alguns times não vão jogar pelo brasileiro, né? Serão 6 jogos nesse meio de semana. Nesta quarta-feira são 4 partidas. Hoje, 19h30, Mirassol e Remo. 19h30, Internacional e Flamengo. 21h30, Fluminense e Bahia. E 21h30 também, Vitória e Palmeiras. São os jogos de hoje, né? Lembrando que Palmeiras lidera a Série A do Campeonato Brasileiro com 44 pontos. Flamengo, 38. Atlético Paranaense é o terceiro com 36. E lá na zona de rebaixamento, Vasco, 21. Remo, 21. Mirassol, 20. Chapecoense, 10 pontos. O Internacional tem 21 pontos. Depois, Grêmio, 22. E Santos, 22. São os times ali que estão ameaçados também de entrar na zona de rebaixamento. E o Internacional ontem, né? Não basta a crise que o Inter vive, 4 derrotas seguidas no Campeonato Brasileiro. O Internacional ontem cometeu uma das maiores gafes da história do futebol recente no Brasil, que foi levar um áudio falso de uma página de humor, simulando a conversa do VAR na expulsão, né, do Vitor Gabriel, zagueiro do Inter, no jogo contra o Cruzeiro. E eles levaram esse áudio como sendo verdadeiro para o julgamento no STJD. Aí uma auditora falou, olha, esse áudio aí tá suspeito, o pessoal tá comentando que não é. E era de uma página de humor. O advogado do Inter até pediu desculpa, pediu para não ser incluído aquilo ali na hora de votar o julgamento. E no fim das contas, o zagueiro Vitor Gabriel foi punido. Aí ele vai ficar fora, né, até que o Gabriel Peck, jogador do Cruzeiro, volte a treinar. Então um prazo aí até de até 180 dias, o jogador do Internacional vai ficar fora. Mas de qualquer jeito, independente aí da punição, né? O que ficou marcado desse julgamento é que os advogados do Internacional levaram um áudio de uma página de humor, dizendo que era o áudio da conversa do VAR sobre a expulsão aí nesse jogo Inter e Cruzeiro. E virou piada nacional do Danunes. E hoje, 19h30, o Inter tenta aí quebrar uma sequência de 4 derrotas seguidas. Podemos ir embora, Duda.
3: Que situação, viu? Encerramos aqui mais uma edição do nosso Jornal da Manhã Litoral Norte. Obrigada a você, nosso ouvinte, por ter começado esta quarta-feira com a gente. Amanhã, quinta-feira, nós nos encontramos novamente aqui no Jornal da Manhã Litoral Norte, na Jovem Pan 94,1, com todas as notícias da nossa região. Uma excelente quarta-feira a todos e até amanhã. Tchau.
1: Valeu, Duda. A gente volta então amanhã às 7 horas da manhã aqui no nosso Jornal da Litoral Norte. Uma boa quarta-feira a todos. Fique agora com o Rock and Pop da Jovem Pan. Valeu, fui!
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1: RM 35, 195.
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10: Muito bom dia, excelente quarta-feira pra você que já tá aí na atividade, aproveitando, tá curtindo, tá ligado aqui na Jovem Pan 94,1, classe especial.
11: Eu sou Luciane Chiodi, tô chegando e vamos juntos até o meio-dia.

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2: E pra quem gosta de sucessos, novidades e curte aquele clássico da Pan, sobe o som. Uma atrás da outra tá chegando aqui na número 1 do Brasil.
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2: Pra começar, tem Tate McRae, Greedy. Ótimo dia pra você.

0: Brasil, encerrando uma atrás da outra, Rema e Selena Gomez, Calm Down. Teve também Nati Roots, Presente de um Beija-Flor, Tame Impala e Jimmy Drácula, Bruno Mars e Rosé APT, Rita Ora e Liam Payne For You, Coldplay BTS My Universe, Pink Try, Benson Boone Beautiful Things, Lola Young Messi, Depeche Mode, Enjoy the Silence, muita música boa pra você que tá aí passando a manhã aqui na Pan. Vamos que vamos, hein? Até o meio-dia só rola esse tipo de sucesso, novidades e clássicos. Depois do break, você pode participar e interagir. Vem aí as mais pedidas da Pan.
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0: 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Jovem Pan, 2 para as 10.
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2: Muito bom dia, excelente quarta-feira pra você que tá aí aproveitando, curtindo e enfrentando essa chuva aqui no litoral. Tá ligado aqui na Jovem Pan 94,1. Classe especial. Eu sou Luciane Chiodi e a partir de agora, interatividade total aqui na número 1 do Brasil.

0: Chuvosa. 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
0: E lá vamos nós começar com Olivia Jean, Men I Need.

0: No sétimo lugar, Alex Warren, Ordinary, atendendo aos primeiros pedidos da manhã aqui na Pan, Maroon 5, Sugar. Na oitava posição, Bruno Mars, I Just Might. Na nona, Hendrix Golden. E no décimo lugar, Olivia Jean, Man I Need. Break rápido e na sequência tem o top 5 das mais pedidas e também rola aquele flashback da manhã. Você já escolheu a sua preferida? É só mandar mensagem 47 99019410. Esse é o WhatsApp da número 1 do Brasil e também pelo arroba Jovem Pan Itajaí. 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
0: 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Jovem Pan, 10h29.
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2: 195. 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

Story 5, no segundo lugar das mais pedidas da Pan. No terceiro, Ted Swings Lose Control. O flashback dessa manhã com Backstreet Boys, As Long As You Love Me. Quarta posição, Ella Langlaites in Texas. E na quinta, Grace Evans, That's So True. As mais pedidas terminam aqui, mas você já sabe, durante todo o dia você é nosso convidado especial para continuar participando, interagindo e fica à vontade para pedir a sua música preferida. É só mandar mensagem para o WhatsApp 47990194010 ou pelo arroba Jovem Pan Itajaí. 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

0: 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Jovem Pan 111.
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0: Boots, Reggie Power, Harry Styles, Watermelon Sugar, Estelle, American Boy, Sabrina Carpenter, Espresso, Neo, Miss Independent, Elton John, Britney Spears, Hold Me Closer e Sam Fender, Olivia Jean, Rain In. Muita música boa pra você que tá aí passando amanhã na Pan. Aproveita também e passa lá pelas redes sociais pra você conferir o que tá rolando no mundo da música, cinema, entretenimento, conferir as ações que a gente faz aqui no nosso litoral e também participar de promoção. 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Jovem Pan, 27 para o meio-dia.
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0: clássica de Rihanna e Jay-Z, Umbrella e Post Malone, Circles. Assim, me despeço de você nessa manhã de quarta-feira, manhã chuvosa aqui no nosso litoral. Espero que você aproveite muito o seu dia, continue na sintonia. Em instantes depois do break tem o Pânico, na sequência o Planeta DJ e mais tarde a gente volta a se encontrar por aqui. Muito obrigada pela sua sintonia, ótimo dia e até mais. Tchau! 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Jovem Pan, 7 para o meio-dia.
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0: Alô, alô, como é que estão, meus queridos, meus larapiados pelo amor? Como é que vocês estão? Tudo bem com vocês?
1: Bom.
0: Tudo bacana? Estamos de volta aqui, mais um audacioso programa Pânico pelas mirabolantes plataformas da Jovem Pan. Sejam bem-vindos ao programa formado por héteros, brancos e muito tóxicos. Cuidado com a gente.
1: Meu chá.
0: Mas nunca recebemos dinheiro de banqueiro duvidoso, nem ficaremos 100 anos sem se explicar.
1: Entendi, não é isso? Lógico.
0: Você entendeu? Ah?
1: Lógico.
0: Muito bem. Trânsito continua uma loucura nas grandes capitais. Para comentar sobre essa pendenga, advogado Paloma e Alborguete. Diga lá, Alborga.
2: Olá, meu Paraná.
3: Boa tarde, Emílio.
2: Boa tarde, meu Paraná. E boa tarde, cambada de frouxo desse programa que tem muito.
3: Ai, Emílio, o trânsito atrasa a minha vida.
2: Sai de casa mais cedo, seu vagabundo xixilento. Agora virou uma zona sem porteira. Tem mais carro pela rua que cachorro caramelo. Pior é o trânsito de patinete. Bando de gazela pisca-pisca, enchendo a calçada de patinetezinho. Emílio, dá vontade de descer o porrete nesses cagatroncos. A maioria é liberal. E eu sei pra onde vai aqui em 26. Tem muita gente ruim de roda nas ruas. Bando de solta rodinha. Vê se dirige direito, seu morde-fronha. Agora vão todos se lascar, porque agora vai o advogado meia tigela. É contigo.
1: Vem pra mim, meu.
2: É ele.
1: Vem pra mim. Bandido. Eu conheço esse... Com esse larápio que tá por trás da câmera.
2: Comenta,
1: você foi meu cliente, você é um bandidinho. Você cala a boca, seu velho safado, maluco, cheio de furúnculo. Eu trabalho com a lei, meu chapa. Eu sou o tubarão da justiça. Eu sou a Mariah Carey da jurisprudência. O tadala fila do fórum. O trânsito, é bom. Se tem trânsito, o carro não anda. E se não anda, é bom pros moleques vender suflé e Bob Esponja no farol. Eu entendo tudo de trânsito, meu chapa. Eu sou o Rubinho Barrichello de Interlagos. Eu sou o Thor Batista do carrinho de bate-bate. Sou a Martinalha do food truck. Mas vou embora, eu não vou falar de trânsito, eu tenho que ir embora. Eu tô defendendo meu cliente, Vorcaro. Você para de falar Vorcaro, hein, Emílio? Você para de falar do meu cliente, porque senão eu não vou te dar um VIP pro show do Coldplay. Advogado Paloma, que alegria.
0: Muito bem, então vamos pra agenda dele. O melhor show de stand-up comedy do Brasil já tá aí na sua cidade. Preste atenção na agenda. No meio ele é conhecido como Bumbum Tonelada.
1: Nossa.
0: É o nosso Morgadinho. Diga lá, Rogério Morgado.
4: Valeu.
1: Sou eu. Sou eu.
5: Quem é esse rock'n'roll, hein? Uma hora dessa.
1: Sou eu.
5: Rocambole.
1: Ó, o Rocambole vai estar sexta-feira agora, sabe aonde?
4: Onde?
1: Em Sumaré. Você onde? De Sumaré e região. E... galera de Campinas. E... o pessoal de Campinas sempre fala, Morgado, vem pra cá. Ainda não vou em Campinas. Vai demorar um pouquinho. Então faz o seguinte. Vai pra Sumaré, que é pertinho. Compra no bilheteriaexpress.com.br. Sumaré, dia 31, sexta-feira agora, no Anfiteatro Municipal Dirce Dalben. Toda a região aí, ó, tô esperando você nessa sexta show solo de stand-up comedy do Morgadão, tá certo? Hoje não tem mais fucking comedy club, a gente volta na semana que vem. E eu quero chamar a galera de Canoas. Alô, Rio Grande do Sul. Canoas, dia 7 de agosto, dia 8 em Novo Hamburgo e no dia 9 em Bento Gonçalves. Oh. 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Dia 14 de agosto tem Santo André, todo mundo conhece o Hilários, é só comprar no ticketnamão.com.br. No dia 15 de agosto em Brasília, ó, tem 4 anos que eu não vou pra Brasília, então, meu chapa, trata de comprar um ingresso que depois você fala, Morgado, você não vem pra cá, meu? Você tá
6: é
1: maluco?
6: Mesmo,
1: eu sou, eu filmo e falo. 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
1: 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Americana, vendas abertas, Curitiba também, vai ser no Regina Vogue, e também pra galera de Joinville, lá no Teatro da Liga, e já está à venda. 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Um abraço aí pra Jovem Pan de Joinville, que tá junto com o Morgadão apoiando esse show, tá certo? E ó,
4: Você, meu amigo, empresário, você que quer patrocinar o show do Morgadão, faz o seguinte, manda um e-mail para contato@rogeriomorgado.com.br. Tem as cotas aí, ó, para Americana, Curitiba, Joinville, Bauru, que já tá marcado, Ribeirão Preto também, e também para a cidade de Londrina. Todas essas cidades têm cotas abertas para você patrocinar o show do Morgadinho aí, tá bom? É isso, Emílio, que alegria,
0: boa,
4: viu?
0: Boa, Morgadinho, o Fabito Gueré, nosso querido Gueré, também. Opa, vai se apresentar onde?
6: Ah, na bela, maravilhosa, majestosa Guarulhos. 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E me segue lá também, arroba Fábio Gueré. Valeu, Emílio.
0: Muito bem, muita gente aqui nas redes. Muito obrigado pela sua audiência também nas plataformas. As plataformas digitais.
6: Multiplataformas.
0: Estão multiplataformas. O Capinã está aqui com a gente.
7: Quem? Capinã.
0: Capinã de Londrina. O Alisson Souza. O André Orlandini de Jacarezinho, do Paraná. E o Alexandre do Rio de Janeiro. Muito obrigado, porque agora chegou a hora de homenagear quem levaria o Samidana na sua lua de mel.
7: Opa.
0: É hora de nossa audiência. A Majestade.
8: Tarde de hoje vem da Ilha da Magia, a afrodisíaca Florianópolis. O cara é professor de educação física e está soltinho pelas praias de Floripa. O homem não curte patinação e trilhas.
0: Ele gosta. Palmas para Rodrigo de Oliveira Barbosa. Rodrigo Barbosinha. Diga lá, Rodrigo, o que você manda, meu querido? Olha lá, o microfone.
4: Alô, som.
0: Tá funcionando ou não?
6: Teste.
0: Não. Alô, quebrado. Alô. Microfone quebrado. Oi. Cadê o Joãozinho?
9: Tá aí, ó.
0: Cadê o Joãozinho?
6: Olha lá, o Joãozinho. Que é o rei do mic.
0: Vocês vão conhecer Joãozinho agora, o rei do mic. Fala aí, alô.
9: Alô.
0: Olha lá, olha lá o Joãozinho. Olha lá, cadê o Joãozinho? Entra aí, Joãozinho. Olha lá o Joãozinho. Aê, Joãozinho. Olha lá o Joãozinho. Mostra o Joãozinho. Mostra o Joãozinho. Olha lá. Ele falou que ele é o melhor... E não mando ele embora, porque ele é o melhor. Ele nunca fala. Uma salva de voz.
4: Vamos aplaudir.
6: Little John.
0: Foi, João? Funcionou?
9: Foi.
0: Agora foi.
6: É bom mesmo, meu.
0: Boa, Joãozinho.
6: Você é o bichão.
0: Diga lá, Rodrigão.
10: Prazer estar aqui com vocês. Sou ouvinte muito tempo. Participei da plateia na Rede TV.
0: Sério?
10: Na época da pandemia, com a plateia virtual, não sei se era sorte minha, mas eu tava sempre atrás do vovô aí lavando louça.
0: Lá ele.
10: Posicionava o celular ali lavando louça, escutando. E hoje o maior prazer estar aqui fazendo parte.
0: Tá vendo só? Então você já é um ouvinte antigo.
10: Não sei por qual motivo, mas um dos episódios que mais marcou pra mim no ensino passado foi uma vez que veio o maior pão duro do Brasil, na rádio mesmo.
0: Na rádio?
10: Faz muito tempo. O cara falava, tipo, pra gastar menos pneu, você não vira o volante com o carro parado.
6: Tá, agora eu entendi, é pão duro.
0: Isso. É o pão duro. Quem que era?
6: Não foi em outro programa?
10: Não. Aqui tem certeza, mas é muito
0: mas
10: tempo.
0: Mas não de rádio, né?
10: De rádio, há muito tempo.
0: É? Eu acho que é, não é aquele Cerise lá, aquele... Não é?
6: Fácil
0: vou pesquisar.
10: Eu lembro...
0: Porra, são muitos programas, programa muito antigo,
10: sim.
0: Né?
10: Esse
0: programa tá na hora de acabar, né? Vamos ser honestos.
6: Muitos anos,
0: vamos ser honestos. Para ser honesto, para usar de honestidade, está mais do que passou do tempo.
6: Vamos sair no aplauso, sair no auge.
0: São muitos anos decadentes.
6: Entrevistando.
0: Não é isso? Hã? Não é? Muitos anos.
6: Já deu. Olha o tanto de entrevistado que já morreu.
0: Você vê que você nem lembra mais.
6: O cara fala. Podia ir embora.
0: Mas muito obrigado pela audiência. A gente fica muito feliz em receber. É um carinho muito grande que a gente tem no público. Você sabe uma das coisas que eu fico mais feliz quando eu saio na rua e a pessoa te reconhece e ela te reconhece com um sorriso.
7: Opa, ah,
0: isso, é legal. Isso me marcou ontem. Aí eu falei, não, acho que eu estou me transformando numa coisa muito...
7: Moderníssima.
0: Uau! Eu falei, não, não posso.
7: Que solto. Que
0: você... Não posso.
6: Rodrigo solto.
0: Não posso
6: ser essa pessoa.
7: Eu adoro meu público. Se você começar a falar, eu amo meu público, meu fã clube.
0: Começa a chamar de meu meus público. Seguidores.
7: Isso, meus seguidores.
0: O meu seguidores. Público. Olha o meu público.
10: Seguidores é o...
0: O meu público. Me aceita, ah,
7: eu amo vocês.
6: Que quem me conhece sabe.
0: Um beijo no coração. Isso,
7: putz, é? Um beijo no coração que... é ótimo.
0: Não, mas é bacana. É bacana. Pô, obrigado, Rodrigão. Opa. Obrigado por você ter vindo. E a gente convida todo mundo a participar aqui do nosso Audiência Majestade. Chama-se Majestade, porque sem vocês a comunicação não tem a menor graça. Por isso, vocês é que dominam o negócio. Não tem esse negócio de meu público. É o público que manda.
7: Boa.
0: Mande o seu e-mail para audienciamajestade@jovempan.com.br. Existe muita...
7: Opa, mutretas.
0: Muita mutreta em cima disso.
10: Quer mandar um beijinho pra alguém?
0: Quer mandar? Pode mandar.
10: Um salve. É, eu, hoje eu moro em Floripa, mas eu sou natural de Jacarezinho, Paraná. Cidade da Grazi Massafera, o Vitão, zagueiro do Flamengo.
7: Você filma e
10: quero mandar um beijo pro meu sobrinho, Caetano, meu pai, minha mãe, meu irmão, minha cunhada e...
7: E pra Grazi, mano?
10: Pra Grazi. Seu o humorista bicho. Que eu mais gosto, que é o Samidana.
0: É, o Fábio, que é o melhor jogo.
7: Palhaço, cara, senta no colo dele.
10: Para aprender alguma coisinha com ele.
0: Tá vendo, Sam?
7: Economia é sucesso.
0: Você aprende com aí, ele. A gente elogia, elogia tá e toma uma dessa.
7: Toma aí.
10: Cara, valeu, fez... valeu.
7: Chamou junto. De palhaço, economista.
9: O cara... Tá certo ou tá, não tá?
10: Olha o ciúme dos humoristas.
7: Eu sempre falei que você é o mais engraçado daqui.
0: Muito bem. Dito isso, vamos falar de filmes, vamos falar de séries, vamos falar principalmente com a nossa audiência masculina. Você que é homem, que morre de medo de uma gordinha de cabelo azul.
7: Ai,
0: você vai falar, ai meu Deus, o que, que ela pode me prejudicar? Ai, essa moça tem cabelo azul. Vou me esconder atrás do laptop. É hora da Linhagem Geek com o Homem-Aranha que está aprendendo a engatinhar.
7: É
0: André Alba.
7: Ele gosta.
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11: ó, oh, ó, oh, ó, oh, ó, oh, Zé da Manga.
12: Boa tarde, Emílio, boa tarde, Daniel, vamos lá.
13: Boa tarde, galera do Pânico.
12: Se inscreva lá no canal da Linhagem Geek, lá no YouTube, falta acho que... pouco mais de... São mil e pouco aí para chegarmos aos 500 mil, então, por favor, conto com a sua inscrição. Emílio, eu faço um trabalho investigativo aqui no quadro. E vocês ficaram sabendo, provavelmente viram nas redes sociais, esta figura desta jogadora de basquete feminino chamada Sophie Cunningham.
7: É dentro.
12: Então, o que aconteceu? Primeiro, acabou viralizando uma cena do jogo em que ela está discutindo com outra jogadora chamada Caitlin Clark. É o vídeo ali dela apontando o dedo, né? Isso aí acabou viralizando, sim, de uma maneira muito forte. Ela é muito bonita, né?
0: Fica quieto.
12: Essa é a cena que acabou viralizando.
7: Nossa, agora mostrou o corpo.
12: Estou falando aqui de partes por partes, ok? Ela tem um discurso contra os homens biológicos. Os homens biológicos jogarem contra as mulheres. Esse é o discurso pessoal de Sophie Cunningham. Só que esta cena acabou viralizando e eu não entendi, porque eu pesquisei bastante, porque concluíram que possivelmente ela estaria apontando para a jogadora que seria um homem biológico. Isto é falso. Incrível. Isso é falsa.
0: Ela quer lacrar, pô.
12: Resposta.
0: O que ela quer? Ela quer lacrar.
7: Aparecer nas redes.
12: Ela quer aparecer na Linhagem Geek.
7: Direito absoluto.
0: Ela quer aparecer.
12: Resposta
7: aparecida liberada.
0: O que você acha que ela quer?
12: É uma resposta errada. Mas então, ela deu uma entrevista depois, né? Foi comentado que é o seguinte. Quando ela apontou pra jogadora, ela viu que a jogadora estava ficando cada vez mais nervosa. Uhum. E aí ela continua apontando, que é uma provocação de jogo.
0: A carinha dela.
12: É uma provocação de jogo.
0: A carinha dela.
7: Então, loira.
0: Essa loira não me engana, não.
12: Ela ficou...
0: Ela quer... Como é que os caras falam? Ela quer biscoito.
7: Biscoito.
0: É, o que ela
7: biscoiteira?
0: Quer.
7: Biscoiteira?
0: Ela é, lógico.
7: Vou dar um biscoitão de polvilho pra ela.
0: Vou dar um... Que parou. Uma saroga.
7: Parou, gente.
0: Uma saroga pra ela.
7: Olha, misoginia.
12: Ela
7: ficou... Não, misoginia nada, é agrado.
12: Ela ficou famosa pelo discurso, né? Que ela fala, eu disse o que eu disse, e ela mantém o discurso dela, aquele discurso que eu disse anteriormente, que ela falou que não quer, não acha certo as mulheres jogarem contra homens biológicos, ponto. Esse foi o ponto dela, e acabou, alguém acabou fazendo esse link com a apontada e virou um grande furdunço na internet. Por quê, Emílio? Porque ela já virou meme, obviamente. E tudo que vira meme na internet, ele fica muito mais rápido, dissemina muito mais rápido. Então, você tem aí algum... Eu separei dois memes aí que acabou virando, olha lá. Aí é lógico que a turma da internet é muito eficiente nos memes e a Sophie Cunningham acabou virando meme. Então, sempre quando tem alguma coisa woke agora... Esse meme aqui, é ó. Utilizado, já era, já caiu nas graças, exato. E aí você tem também um outro resultado pra você ver o impacto disso tudo, Zuzu.
7: Pois
12: é
7: não.
12: Que o tênis, que você sabe que os atletas da NBA e da WNBA, que é a woman, né, que é a NBA feminina, o tênis da Sophie Cunningham é sold out.
7: Sold out.
12: Mentira.
7: Pegou.
12: Tênis da Adidas, da Sophie Cunningham, já tá sold out.
7: Boa.
12: Não só o tênis.
7: Bonito.
12: Mas como várias camisetas, enfim. Aí a galera tá pintando e bordando aí nos produtos da Sophie Cunningham por conta de toda essa exposição.
7: E o tênis da outra jogadora também? Tá vendo?
12: A outra
7: tênis?
12: Joga descalço. Aí eu não
7: o
12: sei.
7: Tênis.
12: Mas... É um grande sucesso aí da internet, a Sophie Cunningham.
7: Uma jogadora é jogadora mesmo, a outra que ela brigou. É uma jogadora.
12: É jogadora.
7: É, não é.
12: Jogadora.
7: Não é
12: jogadora.
7: É
12: jogadora de tênis.
7: Jogadora.
12: Ela fez uma provocação aí.
0: Ela tava pedindo a falta técnica. Ela queria falta técnica.
7: E a internet pegou isso.
0: Só porque ela é bonitona.
7: Outra jogadora de tênis.
12: Pena que a outra não enfiou a mão na orelha.
0: Ela é bonitona e as outras são meio feinhas. E aí, como ela é bonitona, ela ficou.
7: Os caras falaram que vão mandar mudar até o logo da WNBA, vão colocar agora aí, ó.
12: Isso aí é um negócio que a internet, você sabe, Emílio, o espírito de porco da internet, né? A internet vê uma possibilidade de criar uma grande zoeira e a Sophie Cunningham ali entregou um meme pra todo mundo e aí agora...
7: Dedinho.
12: Vai ser uma...
7: É o dedinho.
12: Vai ser uma personagem aí, provavelmente americana.
7: Vai ser proctologista.
12: Por muito tempo.
7: Ela copiou do pilhado isso aí, de levantar o dedinho.
12: O piada é pra cima.
7: É pra cima.
12: Mas vamos lá, falando um pouquinho de TV, Emílio, o Fantástico, nosso querido Fantástico.
7: Lá vem ele.
10: É, Fantástico.
12: Você não sabe o esforço, colega.
7: O Ibope.
12: Mas, o Fantástico, ele perde a liderança pelo oitavo domingo. Não é mais, as pessoas não estão mais se informando pelo Fantástico. Você lembra muito bem de uma época em que as pessoas esperavam o domingo pra ter a informação completa na agenda, o show da vida. Eu adorava.
7: Glória Maria e Pedro
12: Eletrônica. A revista eletrônica com o show da vida, mas infelizmente a galera tá. Não tá

0: Mas o ponto do Fantástico nunca foi, tipo assim, a notícia
1: primeira. News,
0: é a matéria sempre exclusiva. Sempre foi, né? A exclusividade de uma matéria.
1: E a profundidade.
0: Dobramento, tal. Isso. Sempre foi isso.
1: Eu assisti
0: mas, aí a galera, mas não interessa, ninguém quer mais
1: saber. A última vez que eu vi o Fantástico foi quando apareceu o Mr. Bean, cara. Que eles passavam. Nossa, dentro.
2: Porra. Caramba. Passou o clipe do Michael Jackson. Né?
1: Exato.
2: Bom, falando em Globo, eu lembrei de você, Zuzu. Oh,
3: eu?
2: É.
3: Eu?
2: Porque assim.
4: Ele é o nosso Globinho.
2: Eu gostaria de saber a sua opinião.
1: Globinho.
2: E do Emílio. Porque é o seguinte: a Globo, muitas pessoas criticam que as novelas da Globo perderam o contato, o fio com o público, o fio condutor com o público. E acabou viralizando uma cena da novela Quem Ama Cuida.
1: Certo.
2: Que eu gostaria muito de entender uma breve cena que acabou viralizando, que as pessoas começaram a questionar esse fato de que por que que as novelas da Globo também estão perdendo audiência e cada vez tem menos interesse das
1: conexão,
2: pessoas,
1: né, do
2: público. Não tem muita conexão com as pessoas. Se você conseguir colocar, meu querido Bernardinho,
1: tem
2: essa cena.
1: Que
2: aí,
1: é isso?
2: É
1: uma é o Sammy no aquecimento
5: meu
1: do Pipobol.
5: Meu Deus, gente. Olha o Sammy Dana.
1: É o Sammy.
5: É, professor.
1: Sammy tá por isso que ele trava.
5: Professor no bambolê.
1: Olha
5: lá. Professor no bambolê.
1: É isso aí, ó. Aquecimento do Pipobol.
5: Olha lá.
2: Essa cena acabou viralizando
1: no refeitório da Jovem Pan.
5: Ó.
1: Meu, mas o cara tem a manha. É difícil fazer isso.
5: Mas por quê,
1: cara? Por quê? Por quê?
2: Acabou viralizando essa cena.
4: Quem mas é o qual o contexto dessa cena?
2: É o Chorão? Então, parece que...
5: É aquela dança do bambolê, não é? Lá
2: o Loreto.
5: Do
2: é o Loreto.
1: Zé Loreto.
4: É o que vai ser o Chorão.
2: É, acabou viralizando justamente por essa pergunta. Qual é o contexto dessa...
4: Que o cara entra na casa...
2: Mas assim, aí
0: mas
2: tem
0: posso falar uma coisa?
2: Diga.
0: Tipo, cumpriu o papel.
2: É.
0: Porque se fosse uma cena bocó, não tava aqui. Cumpriu o papel, velho.
2: Cumpriu o papel. Bombou.
1: Chamou a atenção.
2: Chamou a atenção. E
0: as coisas que você tá indo atrás, hein, Alba?
2: Não, é que
4: as pessoas lembraram do Alba.
1: Se isso foi bom pra novela, não sei. Mas pro Loredo, o que ele vai receber de inbox aí agora?
0: E pro Alba,
1: o Zé da Manga.
2: Não, isso acabou viralizando lá no Twitter das pessoas questionando o porquê da cena. Eu também. Mas, obviamente, deve ter algum contexto.
0: O contexto é esse, é divulgado.
2: Novela, velho. Tá certo. Eu lembrei muito de vocês aí nesse contexto.
1: É bom.
2: Indo já pra Netflix, né? A Netflix, em toda essa discussão de inteligência artificial, Sammy, a Netflix ela confirmou que 300 programas utilizaram inteligência artificial.
5: Tem o menor sentido o cara fazendo bambolê.
4: Então, na cozinha.
1: Não, é o cara sexy.
2: Não
1: né?
2: existe esse exercício.
5: Muito bom. Cara na cozinha. Imagina o cara escrevendo, né? É o Loredo numa cozinha, num gabinete.
1: Mãos em cima da
0: pia. Na bancada.
5: Um gabinete, mãos em cima da pia.
1: Perna na mesa.
5: É. Uma luz recortada, pés em cima da mesa.
1: É. Maravilhoso.
0: Fazer com...
1: Parabéns.
0: Desafio do bambolê. Fazer
5: cara,
0: com o Sam.
5: O cara que escreveu essa cena... E ele pegou pra
1: Vamos
5: ler.
1: Fazer aqui.
5: Vou ter que fazer um bambolê no gabinete da cozinha.

0: Você já imaginou? Você sozinho. Você sozinho em casa fazendo isso com cebola, sozinho em casa, aí você faz
1: esse
0: isso.
1: Final de semana o Sammy vai fazer.
2: Hoje,
1: vai.
2: Caçando bem, ovo e bambolê.
0: É bem real.
2: Né? Caçar... Só não faz porque o bambolê... Bom, deixa
1: não
2: pra lá.
1: Cabe o bambolê em mim.
0: Eu tive essa mesma
1: parecendo Netuno.
0: Eu tive esse mesmo pensamento, Emílio, da pessoa Saturno. Escrevendo
1: pode
0: e a execução. A criação, a execução. Mas indo pra... Para a concorrência da Netflix, eles confirmaram, Sammy, que 300 programas usaram IA em 2026. Porque é a grande discussão, né? Você tem algumas discussões em que pessoas querem proibir o uso de inteligência artificial dentro do audiovisual, porque é aquele papo que vai demitir pessoas, as pessoas vão perder o emprego. Mas, segundo o relatório, a Netflix revelou que aproximadamente 300 programas do seu catálogo utilizaram inteligência artificial em algum estágio da produção. Então, não é somente no audiovisual. Às vezes é no roteiro, às vezes na produção e por aí vai. E um desses daí, o Emílio, tá a saga do Tri aí, do Brasil de 70.
3: Ah, sim.
0: A saga do Tri. E já vai ser uma constante aí em todo Hollywood de você ter a presença da inteligência artificial.
3: Mas fala inteligência artificial, a mesma coisa que falar programas que usaram edição de vídeo e efeitos especiais, todos usam.
4: Mas é assim. Fake.
0: Fica, tem uns que ficam
4: fake,
0: muito fake.
3: Mas
4: fake.
3: O fake ou não.

0: Não, é a qualidade do cara que executou.
1: Eu sei, mas é muito diferente você assistir algo que tem uma super produção.
2: Perfeito.
1: Que é feito do que é inteligente. Que nem esse o tri do Brasil lá. Você vê que aquilo é. Você vê que é
2: força,
1: fake.
2: Força. Cena da vila.
0: Mas aí o problema.
1: Você vê que a Vila Belmiro. Isso. Você vê que a Vila Belmiro é fake. É tudo fake.
2: Tá muito organizada aquela
1: tudo
2: vila.
1: Tudo bem. Interlegal, inteligência artificial. Mas essas brincadeiras que faz aí, que é o.
3: O Papa de. A Maiô.
1: A Maiô já. Sabe? É legal.
3: Mari Maiô. Já foi.
1: Você tá vendo um filme, pô, você quer ver que o cara preparou aquilo com esmero, com. Não colocar num.
3: Perde a arte,
1: sei
3: né?
1: Lá, não você sei.
2: Perde, eu prefiro chroma aqui.
1: Não sei, não sei. É. Não sei o que te dizer.
3: Não, tá certo.
1: Tá. Não sei o que te dizer, mas eu acho que perde um pouco.
2: Sim, eu concordo com você.
1: Mesmo porque é meio banalizado.
2: Você
1: né?
2: fica parecido com tudo que tá saindo.
1: É.
2: Você vê, pô, isso aí é igual aquele efeitinho do que eu vi um meme na internet. Isso tem razão mesmo.
1: Mas isso é uma questão de gosto.
2: Sim.
3: Acho que pra super-herói, que você é mais da linhagem geek. Não, sem sacanagem. Funciona muito, né? Pra efeito especial, sim. Uma coisa ou outra. Mas...
2: Sim. Bom.
3: Tá bom.
2: Indo pra Odisseia.
1: Tá bom.
3: Tá bom, tá certo.
1: Tá bom, tá certo.
3: Tá bom.
1: Tá bom.
3: Tá bom, tá certo. Tá certo.
4: Mas põe o bambolê, mas põe o bambolê.
2: Põe o bambolê, ótimo. E o bambolê.
3: E o bambu.
1: E o bambu.
2: E o bambolê. Bom, indo pra Odisseia, aconteceu o seguinte: a Universal Pictures está atrás de um Delare que vazou o filme. Né? Vazaram o filme da Odisseia no Twitter com a qualidade, com a resolução máxima. E esse vazamento, Dedê, foi visto por mais de 2 milhões de pessoas.
3: Ó. Oh.
2: E aí a Universal Pictures está atrás, está tentando rastrear aí, Sammy, as marcas d'água, que o cara colocou marca d'água ainda. Rastreando as marcas d'água digital para verificar a origem da violação interna ou funcionários de cinemas. Então, está tendo uma investigação de quem que vazou o filme inteiro
0: quem
2: da
0: Odisseia. Quem que vazou?
2: Quem que vazou, se foi funcionário de cinema, se foi gente do estúdio da Universal Pictures. Então, foi aberta uma grande...
0: Difícil, hein, saber.
3: Ou se foi o próprio Nolan.
2: É, difícil.
3: Eu não tô duvidando.
1: Mas vazou
3: nada,
1: no Gato Preto?
2: Vazou no Twitter.
0: No pobre...
1: Preto. Lembra o Gato Preto?
0: E o pobre Fix?
1: É. Não, legendas não, Gato Preto.
0: Opa, clássico. A legenda só, o Gato Preto.
1: Não, mas o Gato Preto...
3: Fora de si, mas tá preto... lá.
0: Era o exército de um homem só.
1: O exército de um homem só. O Gato Preto, o exército de um homem só.
3: Impossível.
1: São clássicos.
3: Trabalho sobre... Solidário.
0: Caras que...
1: São clássicos de divulgar a cultura.
3: É, sim, sim.
1: É, são clássicos.
3: Temos que agradecer.
1: A gente tem que agradecer e ter muito respeito tanto ao Gato Preto quanto ao
0: o Exército do Homem Só, que fez um trabalho lindíssimo.
2: Essa galera não recebe, Juan.
1: Sem ganhar.
0: Sem ganhar.
1: Sem ganhar.
3: Eles deveriam ganhar, Juan. É. Os caras nem dormiam traduzindo episódio de série na madrugada.
2: As legendas.
1: Então você já tem já tá no
2: então,
1: YouTube?
2: Não, eles colocaram o filme inteiro no Twitter. Aí eu não sei se algum
3: no
2: outro...
3: vídeo já tem também.
2: Alguém já pegou, salvou em outro lugar. Porque a internet é muito rápido, mas eu cheguei a procurar, não tinha.
1: Eu posso dar um... Esse filme, se você quiser assistir ele bem, assiste no IMAX. O IMAX, procure o cinema. Ele é mais caro, o ingresso e tal, mas vale a pena. Esse filme
3: a
1: vale
3: experiência.
1: A pena. Vale a pena você ver no IMAX.
2: Vale a
3: foi
2: pena.
3: Filmado, né?
1: É que é longo, né? Três horas
0: é IMAX. Você tem o aplicativo do xixi.
1: Você pode ser...
3: Ela vê o Sam.
2: É a aposta dele.
1: Qualquer filme que tenha três horas é...
2: E o filme tá indo bem, viu, Emílio?
1: O filme é bom.
2: Na bilheteria, 700 milhões. Só que uma das tradutoras da Odisseia criticou bastante o Nolan, né? Falou que o roteiro é péssimo. Oh. E nenhum dos personagens tem motivação convincente para suas ações ou fala. Você tem lá uma parcela de pessoas que estão criticando o Nolan, outras estão elogiando. Por isso que a gente sempre fala aqui para você tirar as suas próprias conclusões.
1: Porque ele mudou a ideia do Homero?
2: Isso, ele deu um Leonardo ali no Homero.
1: Mas
2: Homero
1: ele é mais...
3: O cara é diretor, cara. É. Ele faz o filme com
2: mas tudo na internet vai ter discussão.
3: Não, o Roland...
2: Quem que falou que você é a tradutora?
3: A tradutora.
2: Pô, bicho, porque é que nem assim, você chegar e falar o Pelé perdeu um pênalti, você fala, não, Pelé é impossível ele ser o melhor do mundo porque ele perdeu um pênalti uma vez.
3: É, mas
2: cara, é bom pra caramba, o cara sabe o que tá fazendo.
3: E a tradutora tem que traduzir.
2: É velho. Né? Pronto.
3: O tamanho... Senão ela seria roteirista.
2: Isso. O tamanho do Nolan é isso.
1: O que eles falam é que essa obra do Homero é um negócio que tem 3 mil anos e tem muita influência na nossa cultura.
2: Sim.
3: Sim.
1: Então eles acham um absurdo algo que também eles que acham que foi assim.
2: Sim.
1: Eles acham que é aquilo que Homero quis dizer.
2: Sim.
1: Não é?
2: Perfeito.
1: E aí Quando o Nolan foi lá e fez o filme dele, com a liberdade poética que ele tem de fazer e fazer do jeito que ele quer, porque ele é o diretor.
3: Certo.
1: E agora surgem essas tretinhas.
3: As polêmicas.
1: Que o Alba.
3: Sim, ele é polêmico.
1: O Alba fomenta. Pra jogar cascas de banana pra gente cair, igual faziam com Jair Bolsonaro.
3: Ele quer nos cancelar.
1: Ele quer que sejamos cancelados por você.
3: Exato.
1: E você ficar com aquele dedinho.
3: Você.
2: É, o dedinho da jogadora.
3: Olha os machistas vendo o filme.
1: Aquele dedinho.
5: Mim, a única opinião que importa pra mim é do Clóvis. Quando o professor que Clóvis
3: de Bagos.
5: Aí
3: a
5: gente ouve.
2: Aí, ó, o dedinho.
5: Você!
2: Esse dedinho. Não,
1: o filme é legal, cara.
2: É legal, é um bom filme.
1: É legal. Pode assistir que é legal. É longo, né? Tem gente que vai odiar esse filme.
5: Sim. Eu vou ligar pro Clóvis.
2: É um bom filme, Emílio. Se quiser, eu tenho mais aqui.
3: Tem? Vai, que mais?
2: Bom, a Mari liberou. Eu quero agradecer o Sammy, que ele me ajuda também no quadro aqui. Então, ele mandou essa notícia aqui. Ele me mandou, acho que um pouco tarde, umas 2:30 da manhã, mas eu consegui.
0: Já vem.
2: É, porque é sobre a Bruna Surfistinha 2, o filme. Não
1: Opa,
2: sei porque o
1: Sammy... aí sim.
3: Porra, meu, aí, ó, até o Boni.
2: Mas nós vamos ter a Bruna Surfistinha 2, Zuzu.
3: Com a Débora?
2: Com a Débora.
5: Surfando em Ondas Calmas agora.
2: Com a Débora.
5: Bruna Surfistinha.
3: Surfando no sei.
1: Bruna Surfistinha 2. Surfando em Aldas Calmas.
2: O inimigo agora é outro.
5: Isso.
2: Né? Ela falou que, né, a Débora Seco vai repetir o papel que fez muito sucesso nos cinemas.
3: Sim.
2: E nós teremos a sequência. E ela diz, né, que o filme causará muito mais impacto. Ela diz o seguinte, abre aspas, né? Acredito que o segundo causará ainda mais impacto às pessoas que assistirem, pois será uma continuação priorizando a minha fase após a prostituição com um acontecimento que ninguém imagina. Então a gente vai ter aí
3: Débora surfando no seco.
2: A gente teve Elise, a gente vai ter Bruna Surfistinha 2, então a gente vai ter muita coisa aí da cultura brasileira. E falando em cinema...
1: Era um blog, né?
3: Exato.
1: Que ela tinha.
3: É isso aí. A gente acompanhava. Era um blog. Né? Sabe que ela tinha um blog que ela contava, né, os programas que ela fazia? E nesses programas diz que algum apresentador da televisão brasileira foi lá. Será que vai ter um filme?
1: Mas ela inventava. Ah,
3: pode ser.
0: Mas... Inventava?
2: Esse é Leonardo.
3: Quem será que é o apresentador?
0: Eu quero provas.
2: É.
1: Ela inventava muita coisa.
3: Eu sei que eu fiquei devendo R$20. Mas...
1: Ela veio no programa
3: veio,
1: várias
3: o Veneno
1: vezes.
3: Do
1: veio.
3: Escorpião. Ela tem um livro também.
2: É o livro, isso aí.
5: Rachel.
0: Ah, grande.
2: Chegou a fazer outro livro também.
0: Escritora.
2: E vai ter essa
3: onde
2: adaptação.
3: Onde era o flat, Sammy, dela?
5: Chamava Scorpio, o
3: Veneno do Escorpião.
0: Não. Tinha uma casa lá no Alto de Pinheiros.
2: Enfim, vai ter o 2. E pra gente falar de cinema e bilheteria, o filme até então de maior bilheteria de 2026 acaba se tornando Toy Story, que bateu 1 bilhão. E é o filme mais rentável até aqui. Ele vai perder a colocação, provavelmente, estou sendo muito educado, pro Homem-Aranha e pra Odisseia.
0: Então, Odisseia,
2: pra Odisseia, acredito que sim. A Odisseia tá chegando aos US$700 milhões, deve chegar aí aos 800, 900 nesse final de semana. Mas o Toy Story é o filme mais rentável do ano. Boa. A partir de hoje, Emilhão. Mas isso a vai mudar, de... obviamente.
3: Caramba.
1: É, mas você sabe que esse negócio de criar polêmica do Nolan tá certo. Criar essa polêmica,
2: sim.
1: Porque isso gera uma curiosidade de você assistir o filme.
2: Sem
1: você
2: dúvida. Você discute a obra também.
1: Porque, não, você vai ao cinema.
2: Sim.
1: Porque aí você quer saber antes, pra poder saber do que você tá falando.
3: Começou com o lance das etnias. Mas isso não é assim, isso não sei o que. Pô, isso daí já...
2: E o bom dessas discussões é que muita gente vai pra obra original também.
3: Sim.
2: Que é uma literatura boa, né? Homero é uma literatura...
3: É sensacional.
2: É uma literatura clássica. É então, muitas pessoas também acabam indo pra literatura também. A discussão é boa.
1: Porra, é chato, Leo.
5: Clóvis de Barros, eu falo
1: não,
5: só
1: é
5: isso.
1: É meio chato. Tem que ser o Clóvis, ele lê.
5: Maravilhoso.
1: Traduz explica.
5: Isso, é maravilhoso.
3: Vamos contratar ele.
1: Vai ler pra você
5: não,
1: ver.
5: Não dá, aí não dá.
3: Vamos contratar ele.
5: Vou ligar
3: ele.
5: Pra ele.
1: Olha, é o seguinte, presta atenção.
3: Pode
1: Zuzi,
3: falar.
1: Isso é com você também.
3: Oba.
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3: Show.
1: É isso aí.
3: Moana Live Action. Chique.
1: É isso aí.
3: Eu vi uma parte
1: do filme. Você que tá, você que tem que ir pra Fiji lá, ô Semidano.
3: Opa, você que não para de viajar.
1: Você que não para de viajar.
0: Deu uma acalmada.
3: Pega aquele drone e faz as imagens.
2: Tem que ir pro Caps.
1: É isso aí.
0: Manda pro gordinho também.
3: Essa balinha é show.
1: Essa balinha é
3: pra garganta.
1: Sacionex.
3: EMS.
1: Muito bem. É EMS. Dito isso, eu vou pra onde, meu querido? Breakzinho? Vamos fazer um break rápido. Hoje, presença ilustre nesse programa, fique ligado.
3: Opa, daqui a pouco a gente já
1: vai lá, de televisão aqui.
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17: Aprendi na Paulista que é o seguinte: quando tem 6, 7 mulheres e 2 caras, os caras querem sair grandão, é. Assim, ninguém vai falar aqui não, pra sair bonitão pras minas.
1: Ah, entendi.
17: Aí a gente já não vai pra evitar.
1: Boa. Mas tá bom, Fufu.
17: Fala comigo aqui, irmãozão.
1: Tá, não, tá bom. Não, tá bom. Mesmo porque...
17: Não, não precisa depois, deixa. Só pra te desejar. Só pra te desejar boa tarde.
1: Mesmo porque hoje o Fuzil vai trazer uma novidade que tá na Avenida Paulista, não é isso, Fuzil?
18: Olha que legal.
1: É uma novidade. Certo. Vocês vão ficar sabendo aqui.
17: Exatamente, aguarda. Aguardem aí, não saiam do lugar.
1: Da ProSoja, não é isso? Da ProSoja Mato Grosso.
18: Querida ProSoja.
1: Você sabe que a ProSoja Mato Grosso, certo, é muito próxima da gente aqui do Pânico.
18: Muito. Sim.
1: E eles fizeram um negócio em São Paulo, certo, que eu não sabia, fiquei sabendo agora. Ontem estava passando em frente o shopping.
18: Certo.
1: E aí eu vi, eu falei, mas a ProSoja?
18: Aqui?
1: Nós estivemos lá com eles?
18: Sim,
1: lá
18: fizemos em Mato Grosso. Mato Grosso, na fazenda.
1: Você vai ter oportunidade de ver que bacana que está lá no, naquele shopping que você é expulso sempre. Mas talvez entrar. Hoje, hoje com,
17: hoje com o apoio da ProSoja.
1: Com apoio dos nossos companheiros da ProSoja, talvez...
18: Show!
1: Fique ligado aí na segunda parte do Fuzil, que tá muito boa.
18: Boa, turma maravilhosa da ProSoja, Mato
1: Dito
18: Grosso.
1: Isso, pode falar, meu querido Zuzi.
18: Opa,
1: Zuzi.
18: Um abraço, obviamente, pra ProSoja, que sempre nos recebe tão bem. E a gente tem uma audiência do agro gigantesca. A turma gosta muito de televisão também. E hoje teremos um jornalista.
0: Jornalista.
18: Henrique Soldani, jornalista.
0: Soldani os cabos.
18: Pra quem não sabe, Soldani é sucesso, sim, na rede social, principalmente no X.
1: Certo.
18: Com comentários plausíveis sobre televisão, que ele entende muito sobre o assunto.
1: Investigador.
18: Bastidores da televisão. Investigações.
0: A memória da televisão.
18: Sobre tudo, acontecimentos insanos. Querem saber da Xuxa? Ele sabe tudo.
0: É?
18: Daqui a pouco, ele para destrinchar tudo. Esta caixinha.
1: Tudo.
18: O cara que tem um repertório de tudo. Televisão é com ele.
1: E ele trabalhou em televisão, sem se não dúvida. Me engano. Nós vamos conhecer daqui a pouquinho, você
18: daqui
1: vai conhecer o nosso querido Soldani, que veio aqui hoje falar sobre TV.
18: Oba.
1: E você, ainda assiste TV?
18: É.
1: Você sabe que outro dia, eu estava conversando com jovens.
18: Jovens.
1: E os jovens, nós somos mais velhos.
18: Sim.
1: Correto? E a gente fala, vamos assistir uma TVzinha.
18: Topa, você topa.
3: Uma tela quente.
1: Vamos ver uma TVzinha.
0: Uma chapa quente.
1: O jovem... não fala mais, ele chama de monitor.
3: Monitor? Sim, sim,
1: sim. Isso me deixou com uma
0: monitor,
1: tristeza.
0: Monitor?
1: Ele fala assim, ah, é um monitor. É monitor. É, não é TVzinha.
3: Não é possível. Não é televisão.
1: TV é uma coisa de velho.
3: Não é muita.
2: É isso aí.
1: Você
2: é?
1: Entendeu?
2: É isso aí.
1: Isso que eu quero saber com o Soldani é também.
2: Correto.
1: Que os jovens não falam mais. Vamos ver uma TVzinha. Vamos
3: que
1: ver
3: coisa, né? O público mudou. É. Não, tá bom.
1: A vida muda.
3: Muda.
1: A
3: muda.
1: Vida muda. E vou dizer uma coisa pra você. E a vida é muito curta. Portanto, aproveite muito a sua vida.
3: Isso aí.
1: Não fique com encheção de saco, não. Isso. O cara te enchendo a paciência, querendo que você siga o caminho certo, o caminho errado. Siga o teu caminho.
0: Sim.
1: Porque quanto menos você espera, perfeito, você vai pro saco. Vai.
3: É isso caminho aí, é passageira. Então,
1: aproveite viu muito Delay bem a sua é vida e cuide dos seus.
3: É. Perfeito.
1: Certo?
3: Lógico.
1: Porque TV não é mais TV. Monitor.
3: Eu fiquei triste olha agora, pô. Ah, triste, uma monitor. É
2: triste com
3: monitor
2: isso? Puta vida. Uma
3: monitor do quê?
1: É monitor, monitor, é um monitor.
3: Monitor, monitor.
1: Não é
3: monitor
1: TV
3: do acampamento, monitor. Nunca ouvi falar
2: não,
3: isso.
2: Não, não.
1: Muito bem.
3: Tá bom.
1: O que mais?
3: Não, é isso, ó. Pode ficar aqui que ele também tem uma. Vocês vão adorar, tá? Lembrei de outra boa do Soldani. Sobre a Mind. Lembra a Mind?
1: Opa!
3: Mind. Opa!
5: Tem informações?
3: É, tem informações. A Mind, pra quem não sabe, né, é uma agência que ela detém alguns influenciadores, sim, na rede muitos social, principalmente no Instagram. E aí, quando você vê uma notícia repetida, pode ser alguma coisa por trás. E ele vai explicar pra gente daqui a pouco.
1: Ó! Oh.
3: Tá bom?
1: Tá bom.
3: Tá bom, então, bom, né?
1: Tá
3: boa
1: bom
3: pauta.
1: Tá bom.
3: Vambora?
1: Solta a boa. Então solte a vinheta que o jornal vai começar.
19: Resenha! Resenha!
1: Resenha!
19: Resenha! Resenha!
3: Cara, a gente tem que ver as notícias internacionais. Não sei se vocês assistem a Fox News.
0: Fox News.
3: Mas você lembra do Fauci? Você lembra do homem?
1: Lembro.
3: As
0: Fauci.
3: Teve uma entrevista na Fox News e o secretário de saúde dos Estados Unidos, o Robert F. Kennedy Jr., afirmou que as anotações do Fauci revelaram uma profunda distância sobre o que ele registrava e falou publicamente. Segundo Kennedy, Emílio, o diário mostra que o Fauci admitiu erros e contradições. Agora, sabe quais são os maiores erros? Você lembra o desespero e o alarmismo feito pelo Fauci, que era, obviamente, sim, do sistema de saúde norte-americano durante o Covid?
2: Sete máscaras e um segredo.
3: Cara, a primeira coisa que ele deu a declaração, Emílio, ele falou assim, não preciso usar máscara. Depois ele falou, não, preciso usar 12 máscaras.
2: É isso aí.
3: Depois voltou atrás e falou que a máscara não servia para absolutamente nada.
5: Fez a turma de tonta.
2: E tinha distância também.
1: Então, mas você sabe que se você conversar, eu acho que quem sofreu muito com essa pandemia foi o pessoal da medicina.
3: Sim. Opa!
1: Esses caras, se você conversar com quem estava trabalhando,
5: na linha de frente,
1: quem estava lá, foi terror, meu amigo.
3: No front,
1: foi sério terror. Os caras estão lá. Porque, pô, a gente estava meio. Todo mundo teve Covid, sobreviveu, tomou vacina, aquela coisa toda. Teve aquela informação. Muita coisa certa, muita coisa errada. Com as notícias e tal. Mas o pessoal que trabalhou, quando você conversa com eles, com o médico, com o enfermeiro, cara.
0: Foi não, difícil.
1: Foi triste, Samidana.
3: Linha de frente, né?
1: É, foi triste.
3: A turma
1: e a gente tem que ter respeito pelos profissionais.
3: Sem dúvida, principalmente.
1: Uma salva de palmas.
3: Uma salva de palmas.
5: E aplaudo com toda a minha força.
1: Não é, você entendeu?
3: Lógico.
1: É.
3: O cara que tá lá, o enfermeiro, né, o médico, ou a turma até que é...
1: Político, se apropriou.
3: Todo
1: tal,
3: o político, né, que fez político, uma aposta,
1: é,
3: ele acabou, né?
1: A muito gente se falou, muito se fez, muito, muita coisa aconteceu, mas esses caras que eram
3: os... São os verdadeiros heróis, sem dúvida.
2: Tava no fronte de batalha.
1: Exatamente.
3: É. E os políticos, né, que tentaram, né, aqui no Brasil também, tentaram uma narrativa, né, para se apropriar do discurso também, erraram e erraram feio. E nesta investigação, tem a história do lockdown também, das vacinas e também do fique em casa se puder.
2: Fique em casa, importante.
3: Porque tem o lockdown também, que o Fauci foi um cara que foi o defensor também do lockdown. E aí, nesta investigação do governo norte-americano, mostra diversas contradições, que é importantíssimo. Uma hora essa história, né, precisa ser explicada, principalmente da China e por aí vai. Então tá uma treta nos Estados Unidos e eu trago aqui esta informação. Obviamente que o Fauci, ele resolveu responder, criticou o Donald Trump, aí vira uma discussão também de narrativas e política. Como você disse aqui, ninguém realmente acertou, mas quem quis sair como herói dessa história e carimbou alguma coisa, se arrependeu. É isso que a gente pode afirmar nesse programa. Então tome cuidado aí com o que você escuta e às vezes se levanta uma bandeira errada. Bom, deixa eu voltar um pouco para o Brás aqui. Você sabe que eu estava vendo uma, só para dar uma descontraída, Ulysses Campbell. Ulysses Campbell é muito competente. A gente recebeu aqui o Dursão.
1: Dursão deu show aqui.
3: Deu um show, né? É. A turma gostou muito da entrevista. É. Porque na Netflix agora tem o filme da Elise.
0: Assassinos.
3: São dois assuntos. Na coluna do Globo. Até ontem eu bati um papo com você e falei, pô, vocês estão vendendo a casa do Matsunaga.
1: Então.
3: E o apartamento do Matsunaga
0: os
3: está agora à venda.
20: No quinto andar.
3: Esta é uma reportagem do Ulysses Campbell também lá no Globo e mostra detalhes desse apartamento. E aí eu faço uma pergunta para a nossa audiência, até para vocês.
20: Vamos lá.
3: Vocês comprariam o apartamento, este belo apartamento que...
20: Mas se eu tivesse dinheiro, eu comprava com a Elise junto.
3: 2,8 milhões, é uma cobertura triplex, tem mais de 300 metros quadrados, na Vila Leopoldina, na zona oeste de São Paulo, um bairro muito conhecido aqui. Só que, pela reportagem, o imóvel agora é da família Matsunaga, obviamente. Certo. Quem detém são os pais. E eles estão com uma dificuldade de vender. Porque vocês sabem por quê.
20: Tá.
3: Por quê? Só que está 30% abaixo do mercado. Samidana,
20: então eu compraria.
3: Vale a pena?
0: Ah, obviamente as pessoas vão dar um desconto.
3: Puta pena. Por isso.
0: Eu acho que vale a pena. Eu não tenho problema nenhum achar.
20: Não,
0: de...
20: compro. Eu não compro.
3: Não?
0: Você acha que tem mal fluidos?
1: Já saiu. Mal agouro.
20: Não, eu não compro porque eu não tenho dinheiro.
3: Não. Não, eu não compro também. Tem banheira, tem hidromassagem que você gosta, Samidana, que era o andar de cima.
20: A preocupação não é nem do que aconteceu, é do que acontecia antes.
3: Agora, o Ulysses Campbell contou bastidores na entrevista, né? Que ele tá agora falando muito sobre esse assunto.
1: É bom esse livro dele.
3: Ele é aliás,
20: ele é incrível.
3: Leiam o livro, né? Porque me parece que é muito melhor qualquer documentário. Olha lá, olha a banheira aí, Sami.
20: Essa era de o Japa. Pratinho de sopa do Morgado.
3: Fazia festa.
1: O Japa ficava pelado aí nessa
20: Vamos respeitar.
1: Não é um negócio que a gente
3: apoia. Tira o chapéu. Não que o Sami já não fez isso na casa dele.
1: Ele tomava uma Heineken pelado.
20: É, ele ficava
3: o Japa saía de roupa
20: aqui de fora.
3: Mas posso contar um bastidor do Japa? Isso o Ulysses que disse.
20: Claro.
3: Que ele gostava de pegar nos anúncios as moças e ele procurava nos anúncios. Ele era espoleto japonês. Ele gostava das moças,
20: era
3: né?
20: Malandrinho.
3: E ele via no anúncio o que elas não faziam. E aí, segundo o Ulysses, ele bancava três vezes
1: tá
3: mais.
1: Engraçadinho.
3: Ele queria pagar limite, mais.
0: Fazer com que ela
3: pra ela, né? Mas aí é uma outra coisa. Bom, vamos voltar pro Brasil, que é aqui que nos interessa também.
20: É.
3: Cara,
1: ele tá impossível.
3: Vocês acham? Não.
20: Eu acho que ele comprou o apartamento e não quer falar.
3: Não, é que esse assunto é muito curioso, Emílio. Pelo amor de Deus, né?
1: Do quê?
3: Porque Deus. Assim.
1: Você tá querendo comprar?
3: Vai não, minha casa tá ali. Minha casa já tá. Não quero. Eu não compraria nem a pau. Não compraria nem a pau. E a outra polêmica é que supostamente Elise pode ser motorista de aplicativo. Ninguém também, né?
0: O que tem a ver com o apartamento?
3: É que se você.
20: Você leva
3: o questionamento
20: dois?
3: Você compraria o apartamento? Você andaria no aplicativo com ela? Né?
20: Sim, não sou japonês.
3: Então, esse é o maior questionamento.
0: Vai matar o
3: Deixa
0: cara
3: eu falar do Ney. Neymar. Neymar respondeu.
20: Respondeu o quê?
3: O que todo mundo queria saber.
1: Puta, agora é o Neymar.
3: Neymar News.
20: Comprou o apartamento.
3: Vai ou não para a seleção brasileira, ele gostaria de ficar. Não quer mais. Alberta, o sonho acabou, principalmente para você. Temos aqui a exclusiva do Neymar, que não é para mim, mas é para uma repórter que acredita que ele tem uma amizade, onde ele fala se ele fica ou não na seleção brasileira. Vamos lá, menino Ney para vocês.
21: Essa fala dele, não se vai ter ou não.
22: Mas eu agradeço. Mas não vai ter, não. No momento na seleção brasileira, eu acho que é só o seu.
3: Já foi meu momento na seleção brasileira.
1: Entrou a conta lá do... entrou o quê?
3: Entrou a planilha do Alba.
20: Entrou a planilha do japonês.
3: É o Pix que o Alba tem que... O
1: que mais?
3: Bom, vamos lá, meu. Um tornado atingiu, infelizmente, a região noroeste do Rio Grande do Sul. No início, deixando um rastro, né? Destruição. Tem as imagens que assusta. Vai lá, Morgadão, José Luiz da Teta, com vocês.
23: Por a tela aí as Olha imagens que do que aconteceu aí.
3: Olha.
23: Destruição em municípios do interior gaúcho aí. A passagem do fenômeno extremo foi registrada por moradores locais por volta das 18 horas e oficialmente confirmada pelas equipes da Defesa Civil. A força dos ventos que atingiram rajadas da faixa de 90 km por hora provocou o destelhamento de diversas residências, além de danos estruturais severos nas zonas rurais e urbanas das áreas atingidas aí. Horas antes do impacto, o Centro de Monitoramento Climático do Estado já havia emitido alerta urgente sobre o elevado risco das tempestades e janela favorável para a formação de tornados na região. Olha que barbaridade, é imagem de arrepiar, hein, velho? Parece filme. Espero aí que esteja tudo bem na região que a gente gosta tanto. Um abraço aí para todos os gaúchos aí. Espero que não tenha acontecido nada de muito grave aí na região. Com que você, sem sobrancelha.
20: Valeu, Datenão.
1: É, disse que aqui vai mudar o tempo, né?
20: Vai esfriar. Vem uma frente fria.
1: Mas vai esfriar? Eu vai, procurei vai. Aqui no...
20: Pode colocar.
1: Que
20: a partir de quinta-feira.
4: Partir de amanhã.
1: Não, mas não fala que é o tempo.
4: Narciso é o homem Vernizzi. Do tempo.
1: Tempo em... Tempo... Você quer onde saber? Que o Brasil é muito grande. Bah, São Paulo.
20: São Paulo.
1: Hoje, mínima 17, máxima 29. Quinta
20: que muda.
1: 16, 21.
20: Então, tava um calor, tava, quase fez 30 graus
4: aqui.
20: Só
4: um dia, depois sexta.
1: Depois sexta já 24, 15, 24. É. Aí sábado e domingo, sol. Sol.
20: Sol no sabadão, sol, que bom, sábado saber. E domingo.
1: Zuzu. Sei lá. Aí quinta que vem, chove.
20: Muda.
1: E sexta que vem, chove.
20: E o alerta para os ventos de até 90 km?
1: Então, eu não recebi um.
20: Eu também não recebi, não.
1: Você não recebeu?
20: O alerta da Defesa Civil, que a gente faz... Tim!
4: Ó.
20: Frente fria,
4: chove. Ó, você estava falando da Elise, a diretora Paulinha, falou que a Elise não trabalha mais com Uber. Ela está costurando roupinhas para pets.
20: Muito obrigado.
4: Então, se tiver um pet, você que tem um cachorro... Que muito gasta bem. Mais do que uma família. Você tá pode bom. Comprar pra
1: muito
4: ela.
1: Muito bem. O que mais? Mais
20: vamos.
1: Uma?
20: Mais uma?
1: Um break?
20: Mais
1: você quer um break? Então, ele quer um break. Tá então, bom. Vou fazer um break agora para o meu querido Delari.
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1: Ele está com a boquinha calada. Por quê? Porque se ele abrir a boca, perde ia ser uma alegria para o povo, que aí você ia saber qual é o caminho desse país.
3: Perfeito.
1: Então ele vai ficar quietinho.
3: Sim.
1: É isso.
3: Porque os poderosos estão em
5: envolvidos. O nosso Epstein, ele?
1: É isso.
3: Tá tudo dominado.
1: Tá explicadíssimo.
3: Cada nota, cada papel, cada uísque, cada festa, cada mulher. Tudo.
1: Exatamente. E você sabe que as pessoas, elas gostam dessas...
3: Lógico.
1: Esses privilégios.
3: Quem não gosta de um cheque para uma consultoria, de um uísque escocês.
1: Chega. Muito bem. Dito isso...
3: Vamos.
1: Que mais?
5: Mais uma.
1: Você quer mais uma?
3: Ah, mas também, né?
5: Acabou?
3: Calma, tava tão gostoso. Só uma coisa, tá?
1: Se e agora, eu vou perguntar pro professor.
3: Pergunta.
1: Vai ter um negócio agora que vai entrar em 27. Vai entrar um monte de imposto aí.
3: Eita, tô ligado. Mais? Vai entrar o grosso.
1: Não, CBS. Não. E agora vai ter um negócio chamado Split Payment.
3: Sim.
5: O que é isso aí?
3: Sim.
1: Chama-se Split Payment.
3: Como é que é?
1: É algo sensacional. É o seguinte.
3: Split?
1: Split Payment.
5: Não, bonito nome.
1: O nome é...
5: É um desdobramento do pagamento.
1: Exatamente. O dinheiro...
5: Certo.
1: Você tem uma firma.
3: Sim,
1: certo. Aí você faz o quê? Você recolhe, o cara vai lá e paga.
3: Tá certo. Bom.
1: Certo?
3: Todo mês.
1: Ele paga pra você. Não, ele paga...
3: Paga.
1: A mercadoria.
5: Certo. Okay, okay. Serviço.
1: Aquela mercadoria. Serviço, mercadoria, tudo, qualquer
5: Morgadão
1: coisa.
5: Morgadão fez o show, veio o pagamentinho lá.
1: Veio o pagamentinho.
5: Certo.
1: Você recebe aquele dinheiro, ali você tem 3 meses... para pagar pro leão.
5: Ok.
1: A receita.
5: Certo.
1: Certo?
3: Certo.
1: O split payment. Na hora.
3: É real time?
5: Nem chega na tua mão?
3: Vai ser split payment. Ah, já vem no descontado?
5: É. A hora que chega, já chegou descontado.
3: Pagou, tá, já chega mordido.
1: Então.
5: Boa noite, Brasil! É o leão mordendo a fatia do
3: seu. O leão já morde a sua bunda na hora.
1: Então, porque antigamente o que acontecia? É. Meu, esse governo, amigo. Mas eles têm mas é uma
3: tecnologia rápida para
20: é uma mente brilhante para
1: é uma fome, né? É uma fome arrecadatória, né, professor?
5: É, não, e na verdade parece que vai ser por Pix. Então é instantâneo, você nem vai ver o dinheiro.
3: Pagou, taxou.
5: Pagou, já o cara já recebeu.
1: É. Que coisa. Não passa mais pra você.
5: Não vai, nem pinga
3: já na desconta
5: conta.
3: Na fonte.
5: Não pinga nem mais desconta.
3: Mais um motivo pra gente não chorar, já tá lá.
1: Então, quer dizer, eles arrumaram um jeito de antigamente... Porque
3: sim.
1: A pessoa que tem a empresa, né, ela tinha uma técnica...
5: Alguns impostos são...
4: São mensais, outros são trimestrais, aí o contador te manda o...
1: Isso, aí o contador faz o... Sim. Isso vai mudar
4: ele
1: tudo.
4: Ele te manda, vai mudar, agora vai mudar. É na cabeça.
20: É 27. É na toba.
1: É na toba.
20: Ah, direto.
5: Mas pelo menos tem uma coisa positiva que você não precisa chorar para pagar. Exato. Porque você já vai estar tá no... Já você vai receber, ver. Você nem vai ver. Vai estar tá o montante lá na tua conta, você não vai ter que falar, puta, você não, dá, não precisa estar chorando mais o imposto.
1: Não, mas... Pelo menos não aumenta. É, mas esse dinheiro é para quê?
5: Ah, para pagar viagem. Ué.
20: Não, é pra onde?
5: Pra França?
20: Pra comprar tapete.
1: Se o imposto.
5: Meu Deus do céu, cara.
1: Se o imposto for. Eu tenho certeza que se a população.
5: Visse retorno?
1: Né? Visse. Não, justiça no imposto.
5: Exato.
1: Porque até o momento você aceita o imposto. Você fala, não, tem razão. Uhum. Né? Mas, amigo, do cara, jeito que tá.
5: Você não vê nada, cara.
20: E pode...
1: Você viu lá os caras do... Pô, outro dia eu tava no Jornal Nacional ontem, saiu lá o cara... Depois eu vou pegar a matéria aqui, eu vou passar para vocês.
4: Não, e um problema desse negócio de split payment, a gente até comentou outro dia, que é o seguinte, muitas empresas precisam de fluxo de caixa.
5: Que
4: ou coisa. Seja, você precisa contratar mercadoria, né? Você compra mercadoria para depois ficar no estoque, para depois vender. Então Sim. tem um tempo pro dinheiro que você comprou virar a receita. Tem também, às vezes, funcionários, isso.
5: O pequeno agora, vai pro saco, então.
4: Agora, como você não vai ficar com esse dinheiro, provavelmente, em alguns casos, você vai ter que pegar emprestado. Aqui, juros. É. Uma das maiores banco, taxas né? do mundo. E não é a Selic, porque o banco não te empresta pela taxa Selic, ele te empresta por um valor muito maior. Então, isso vai sufocar algumas empresas.
5: Que coisa.
20: É um futuro bom, né?
1: Ao invés de ajudar, atrapalha, né, Sammy? É,
5: como sempre.
4: Vai atrapalhar, vai ser um custo maior, porque o dinheiro tem valor no tempo. Se você antecipa pagamento, você está cobrando, de certa forma, mais dinheiro. É muito... Por exemplo, 100 reais hoje vale mais do que 100 reais daqui um mês ou daqui três meses.
5: Exato.
4: Como você está antecipando imposto, também não deixa de ser um aumento, né?
1: É isso aí. É sentiu? Bom.
20: Científico, triste, que sempre
1: então
20: uma
1: se
20: coisa
1: preparem,
20: pior.
1: Meus amigos,
5: isso aí.
1: Que o nabo está chegando e vem aí de uma maneira muito gostosa.
20: Boa, só no split.
1: É isso aí.
5: Parabéns aos envolvidos.
1: O que você quer, Dedê? Quer mais uma? É, ele quer que fique dando notícias.
20: Sim, eternamente.
4: Ele tá de olho no relógio.
1: Não é. Ele fica olhando a audiência. Ele fica olhando a audiência.
20: Ele vê que tá bom.
1: E aí ele fica... Ele
4: fica nessa.
1: Ele fica nessa.
20: Ele fica jogando pôquer online.
4: Não avisa as coisas.
1: Joga pôquer com o Neymar à noite. Olha lá o Boni.
5: Hoje é Pokémon.
1: Olha lá o Boni. Muito bem. O que mais?
20: Mais uma?
5: Mais uma.
20: Você quer uma quente?
1: Notícia
20: eternamente. Notícia eternamente.
1: Já puxei isso. Essa do split aqui.
20: Split payment.
5: Olha lá, já acionou o Danúzio.
1: Vem aí.
5: E aí?
1: Já é agora em 27, hein, gordão?
20: Ó, deixa eu falar uma coisa pra vocês que estão esperando o embate político de 26, principalmente, que a gente vai ter nas televisões.
4: Os
20: encontros dos debates. O próximo é na Band.
4: É o primeiro, né?
20: Dia
1: 18.
20: Dia 18, mas parece que mudou.
5: Mudou?
20: Band. Mudou de vez. Me parece que mudou.
1: O Lula não vai.
20: Então, calma lá.
1: Não vai.
20: Vai ou não vai?
1: Não vai.
20: Vai ou não vai? O primeiro debate, como você falou que seria no dia 18, agora é adiado para o dia 23 de agosto.
5: Certo.
20: E o Lula, vai ou não, não. vai? Até agora não decidiu.
4: Não vai.
20: E, obviamente, pensando no contexto político, deve não ir.
4: É, a Globo News vai fazer... As entrevistas, além do debate, as entrevistas. Individual, eu acho que ele vai na entrevista individual.
1: Sabatina.
4: Que aí não tem o embate direto com os concorrentes. Mas eu acho que no debate não vai aparecer. A não ser que ele comece a cair nas pesquisas, aí ele aparece.
20: É. O Lula, que eu lembro que... Você lembra, o Beta, na Globo News, falaram assim, né? Cadê o Lula Mandela?
5: Cadê o Lula Mandela?
20: Cadê o Lula da diplomacia?
5: Isso,
20: que queria
5: do
20: sentar
5: diálogo.
20: Para tomar uma cerveja com o Zelensky e resolver a guerra? As últimas, lembra? Lembra que ele falou?
1: É,
20: uma cerveja.
1: Vou tomar uma cerveja. Vai te sentar com o Zelensky.
20: Sim, com o Putin. Sentou, nem vodka teve.
4: O Haddad toca o violão.
20: E aí resolve a guerra.
4: Ó, o da Globo News vai ser entre os dias 4 e 10 de agosto e foram convidados Lula, Bolsonaro, Caiado, Zema e Renan Santos. Só esses. É os da Globo News.
1: Agora... E o doidão lá, o padre?
20: Kelmo.
4: O candidato, o padre.
20: O Kelmo.
5: É, e o
1: da Baleia. Baleia. O Baleia.
5: E o Glória a Deus.
1: Glória. Glória a Deus. Não os foram engraçados.
4: Não foram convidados.
1: Não vai ter os engraçados?
4: Não, acho então que não vai ter no debate. Mas
1: então vamos trazer os últimos.
4: Boa. Os que não têm a menor chance.
1: Então já está decidido este programa, isso. Nós vamos trazer.
5: Genial.
1: Os que não têm chance não tem nenhuma chance de ser presidente.
5: É o contrário.
1: E aí nós vamos ficar falando mal dos outros.
5: Sim. Boa, gostei.
1: Então tá resolvido. A nossa pauta fechou. Será candidatos...
4: Sem chance.
1: Totalmente sem chance.
4: Não, se tiver chance, não pode vir.
5: É o tabela invertida.
4: E o cara tem que assumir que não tem chance. Tem chance. Isso. Eu tem vou que... porque eu sei que eu não tenho chance.
1: Tem que se humilhar muito aqui para ganhar voto. Então vai ser essa a nossa pauta nessa eleição, porque vou dizer uma coisa para vocês... O que os caras tão chato, meu? O que tá difícil?
5: Tá, sim. Tá.
1: Vou falar pelo uma história de pra Deus. Vocês. O que tá... Virou, sei lá o que que virou isso.
20: Virou,
1: né?
20: Virou.
1: Pô, eleição tem que vir todo mundo. Vem quem quer, senta.
20: Os caras viraram o astro do rock, meu.
1: Não, não,
20: tem
1: mas não é isso,
20: cheio de get
1: é legislação.
20: É chato.
1: É legislação.
20: E se não seguir, né?
4: É. Se não seguir é multa, querido.
1: O que mais?
20: Vamos lá.
4: Quer ir pra economia?
20: Só um adendo aí a tudo isso. Estamos com problemas diplomáticos. Já estava com a Argentina, com o Milei. E agora com o Paraguai também. Depois da última declaração.
1: O que o Lula falou da guerra do Paraguai?
20: É basicamente
1: tem aí?
20: Tem a imagem, tem o vídeo. Depois a
1: mas
20: gente
1: o que
20: comenta.
1: Ele falou? Porque, pô, o pessoal ficou bravo lá, hein?
20: Obviamente. Sim. O vice-presidente do Paraguai, o Pedro Aliana, não sei se você conhece ele, respondeu.
1: Não, mas o que, que o Lula falou?
20: Eu vou te falar. A polêmica surgiu porque o presidente.
1: Não, você tá
20: Lula...
1: lendo aí.
20: Ué, você quer que eu leia ou
2: a gente gosta de tudo e a gente gosta de paz. Mas a gente não pode se esquecer que um belo dia o Paraguai resolveu invadir o Brasil, invadiu o Corumbá, ao mesmo tempo invadiu o Uruguai, ao mesmo tempo invadiu a Argentina, e aquela guerra que parecia que era nada durou 5 anos.
20: Foi isso que ele disse para defender o exército brasileiro e o presidente do Paraguai.
1: Do Solano, lá na época do Solano.
20: Falou que foi um capítulo isso. Vergonhoso. Que devastou o Paraguai e pediu que o Brasil reconheça esse sofrimento histórico. Porque quando ele quis mostrar...
1: Foi uma carnificina. Essa guerra
20: total.
1: Foi terrível. Se não me engano, tem informação que morreu 90% dos homens paraguaios nessa guerra.
20: No final da guerra, no final último da guerra, ano da guerra, já tinha criança e mulher. E os caras passando
1: o cavalo. É uma página triste.
4: Siga o Lula para mais dicas de história.
1: Isso aí, o Lula é bom de história.
20: Excelente.
1: Ele e o Peninha.
20: A referência histórica é sabe uma coisa engraçada do vice aí do Paraguai? Ele pediu para devolver o canhão que o Brasil roubou. O Brasil roubou um canhão.
5: Meu Deus. Eu sei onde está.
20: Mas essa é a crise diplomática que a gente vive. E o Paraguai, que a gente cita tanto aqui, pelo menos como abertura de mercado, né? Desburocratizar, né, os impostos, a turma prefere muito mais o Paraguai do que o Brasil hoje, porque faz aquele incentivo ao empreendedor e não joga contra. Dito isso, eu passo a bola para você falar o que você quiser.
5: Vai, foi bem. Foi
1: tá
5: bem.
1: Você está muito arrogante.
20: Você achou? Tá. Arrogante?
1: Ultimamente. É. Ultimamente.
20: Não, não, eu tô muito na minha.
1: Ultimamente.
20: Você acha? Não.
15: Tá cumprimentando a gente direito.
20: Eu adoro você.
15: Senta numa mesa sozinho.
20: Cumprimenta.
1: Você
20: acha? Arrogância?
1: Algo que a gente não sabe, mas provavelmente...
20: Um dia você vai saber.
15: Eu acho que
1: posso
15: eu já
1: encerrar?
15: Sei.
20: Não, agora eu queria ficar mais um tempinho para falar um último recado para vocês.
15: O cara mandou currículo pro Luciano Huck e tá todo.
1: Deixa eu só transmitir o quadro para o professor.
20: Pois não.
1: Posso transmitir?
20: Por favor.
1: Então, vamos a ele. Começa agora o Foca, Foca,
16: Foca na Economia! Foca na Economia!
5: Samuel Dana!
15: Cabeleira!
4: Então,
15: garçom.
4: Muito bem.
5: Guido Palomba.
4: Temos algumas notícias, temos alguns vídeos.
20: Professor
4: a gente teve uma notícia muito legal que foi aqui do Jornal da Manhã. Vou pedir pro Bernardo reproduzir, porque tem o seguinte: a gente tem o que, como era com o Bolsonaro e como é com o Lula, as contas públicas. Bernardo!
17: Você mandou pra ele,
4: senhor. A Paulinha tem um grupo, deixa eu explicar.
17: Você mandou pra ele?
4: Tem um grupo chamado Resenha.
1: A reunião.
20: Olha lá, reunião ao vivo.
4: Resenha.
20: Uma vez.
1: Eles fazem a reunião.
20: Sim.
1: Olha lá, ó. E agora
4: mandei.
1: Fica brigando no ar.
20: Ao vivo.
1: Vai lá, vai lá.
5: Reunião,
1: lá.
5: Reunião, chama.
20: Não, é o seguinte, o Sam me mandou a mensagem.
1: Mas, eu falo.
4: Não é? Eu mandei.
20: Mas você mandou, picou a cabeça aí, também. É, porque tá tudo grupo. Que você manda pro Bernardo, ele coloca.
4: A Paulinha mandou no grupo.
5: Paulinho picou bom, tá que tá.
4: A Paulinha mandou.
20: Onde você tava de manhã?
4: Grupo. Aí, achou?
0: Economia. O governo Lula tem déficit primário no mesmo período em que o governo de Bolsonaro apresentou um superávit. De janeiro a julho de 2022, houve um saldo positivo de 78,8 bilhões de reais. Já com o petista, o rombo foi de 77 bilhões de reais. Alan Gani aqui conosco para explicar essa oscilação considerável, né, Gani? Bem-vindo. Basta. Bom dia para você.
18: Bastante considerável. Bom dia, Lívia. Praticamente a gente está falando
5: isso.
18: Só que com sinais.
5: O cara cortou o Gani. Cortou Alan Gani,
1: cortou
5: pô. O
1: Alan.
20: É, o Salamir. Alan, um abraço pro Gani.
4: Nada pessoal.
1: É.
4: O Alan tava com um cabelo maravilhoso. Muito bem.
5: Quem fala? Panetone.
4: Parecia um Playmobil. Muito bem. Não, você vê. 78 bi positivo e o outro 77 negativo. E
5: falta tá mais um bi.
4: E tá todo mundo achando normal. Fora os Leonardos. Por quê? Porque você tem, a gente já falou disso, você tem o orçamento. E você teria que dar superávit. Mas não vai dar. Então, como que você faz? Você começa a gastar e tentar tirar da conta do orçamento. Você fala, não, esse gasto aí, não. Isso aí não conta. Isso aqui é emergencial. Isso aqui é para empresa pública. Então, você vai fazendo isso. Outra notícia que saiu hoje, que é a seguinte. Perguntaram, Poder Data chegou e fez uma enquete para as pessoas. Foi divulgada hoje. Falou o seguinte, se você tiver, Emílio, um imprevisto e que custe R$500, você tem R$500 para um imprevisto? Um médico, um pneu furado?
1: Entendi.
4: Metade da população, na verdade 47%, não tem.
5: Certo.
4: Não tem R$500
1: 500 conto
4: para um imprevisto.
1: Guardadinho.
4: É. Não tem. A gente tá.
1: Que são os inadimplentes, né?
5: Porra.
1: São inadimplentes. O Lula.
4: Esse não necessariamente
1: o Lula. Porque ele quer de qualquer maneira. Ele quer de qualquer maneira ganhar. Ele fez um empréstimo aí para os.
4: Não, ele tinha feito para os motoristas. É isso?
1: Não.
4: O desenrola foi postergado. Desenrola era o seguinte: o cara tá endividado, não tem como pagar, vai para o desenrola. O que acontece no desenrola? Pega o dinheiro público, dá como garantia. Se o cara não pagar. Quem paga é o fundo, ou seja, somos nós.
1: É isso aí.
4: Somos nós.
1: Que é onde está o 78 bi de...
4: Parte disso, né? Parte disso. É muita coisa. As estatais, os gastos.
1: Então, isso. Quer dizer, o cara já é mal pagador.
4: Já.
20: Certo.
1: O cara já não está pagando.
20: Já tá...
1: Aí ele fala, não, eu vou dar um dinheiro para você.
20: Certo.
1: E se quiser, se paga. Se você não quiser, você não paga.
20: Certo.
1: Quem paga é o trouxa.
20: Exato. Sim.
1: Que é o Samidana.
4: Sim.
1: Que é quem paga o imposto, que agora vai ter o split payment. Que já vai direto na conta
4: já
1: dele.
4: Já vai direto.
1: Pra fazer o que quer.
20: Isso aí já garante.
4: Não tem inadimplência nesse daí.
1: Não tem inadimplência. Esse ele não quer que tenha nada. Mas agora, pra ganhar o voto, é até o diabo.
20: Opa!
1: Qual é a Dilma? Não é a Dilma? Põe a Dilma aí, o Reginaldo.
4: A Dilma do diabo?
1: O diabo.
4: Ó, enquanto o Reginaldo acha, essa pesquisa foi feita com 2.500 entrevistas em 147 municípios, 27 unidades da federação, margem de erro de 2 pontos, intervalo de confiança de 95, realizadas entrevistas entre os dias 18 e 20 de julho.
1: É isso aí, bicho.
19: Podemos disputar a eleição, nós podemos brigar na eleição, nós podemos fazer o diabo.
5: Isso.
19: Quando é a hora da eleição.
1: Dilma
20: podemos
1: Rousseff.
20: Fazer o diabo.
1: Podemos fazer o diabo na época da eleição.
5: Glória a Deus.
20: Grande Dilma.
1: E vocês sabem que o diabo tem uma aparência muito formosa.
20: É bonito.
1: Hã?
20: Ele é sedutor.
1: Não é?
20: Opa, quem não gosta de sentar com o diabo?
5: Tipo João Vicente.
1: O que mais?
4: Temos a questão do Trump. O presidente Trump vai prorrogar.
20: O quê?
4: Prorrogar. Por mais um ano a emergência nacional em relação ao Brasil, que tinha sido declarada originalmente em ordem executiva do dia 30 de julho de 2025. O aviso é publicado hoje, né? Vai ser publicado hoje, nessa quarta-feira, no Federal Register. que é o Diário Oficial americano. No documento, Trump afirma que políticas do governo brasileiro seguem representando uma ameaça incomum e extraordinária à segurança nacional, à política externa e à economia americana. O texto repete as justificativas do ano passado, incluindo acusações sobre liberdade de expressão e críticas a decisões do STF. É importante o que a medida não faz. Ela não cria novas sanções nem restabelece tarifas. A prorrogação é uma exigência da Lei de Emergências Nacionais. Seguinte, Emílio. Quando os Estados Unidos bota uma nação de emergência nacional, ele pode criar restrições quando quiser.
1: Certo. Emergência nacional.
4: O Sim. presidente, ele não precisa passar pelo Congresso. Ela está em emergência.
1: Sim.
4: É na mão dele. Você não é mais um parceiro comercial comum. Você é um rival. Você é um cara que pode ser... Eu posso acionar quando eu quiser todas as armas econômicas. Então é isso que o Trump falou. Ele está deixando o Brasil nessa situação.
1: Entendi.
4: Então é... A gente já...
1: Não é um país parceiro.
4: Não é parceiro.
1: Não é um país amigo. É
20: coisa boa.
4: Mas é a questão da gaveta.
1: A gente está na mesma gaveta da Colômbia, da Venezuela, de Cuba. Não,
4: ele fala assim, eu tenho um botão aqui, ó.
1: Da China.
4: Botão de pânico. Você ficar sem

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0: é
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0: Bom, meu Deus.
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0: Humor, hein? Melhora a saúde mental, né? Muita gente discute isso.
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2: Eu acho que é porque dorme bem.
0: Eu também. Você recarrega.
1: Sim, sim,
0: é outro
1: ajuda
0: dia.
1: Muito.
0: Dorme
1: ajuda
0: bem, você acorda feliz.
2: É lógico, ele tem muita importância, porque ele é um mineral que você precisa ter no organismo para dar liga de tudo aquilo que é positivo.
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2: certo?
1: 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Só 1% que está na corrente sanguínea. 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
1: 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O magnésio fortalece veias, artérias, evita o inchaço, o formigamento, ele nutre as extremidades do corpo, vai trabalhar também no relaxamento muscular, evitar as cãibras, os espasmos musculares,
2: sim.
1: Fortalecer também
2: aquele
1: a estrutura
2: óssea. Aquele olho que fica assim, ó.
0: Tremendo.
1: É um sinal da falta do
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1: magnésio.
2: 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É, falta de magnésio.
0: Isso aí que você fica muito nervoso.
2: É.
1: Um hormônio também, assim, o excesso de hormônio, por exemplo, cortisol, Emílio, a pessoa tá muito irritada, fica irritada com todo mundo. Isso já sintomas, normalmente, do excesso de cortisol no organismo. É.
2: Notícia ruim, dá muito cortisol. Esse quadro aqui, nossa, eu tinha que tomar um desse inteiro.
1: Todo dia, né?
2: Ah,
1: todo
2: esse dia, quadro então. Do Zuzu é só notícia
0: só
2: ruim.
0: Só tem notícia horrível.
2: Só notícia ruim.
1: Então,
2: você que me
1: o cortisol,
2: manda.
1: Ele é perigoso, porque ele te deixa estressado, irritado, você não dorme bem. Então o magnésio ajuda a controlar, né? Ele freia, ele trabalha no neurotransmissor que é o GABA, que é o nosso freio de mão do cérebro para não ficar aquele pensamento acelerado.
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2: 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A vinheta, solte a vinheta que o nosso convidado chegou.
3: Programa de hoje, um cara que manja muito sobre a TV brasileira.
4: É assim que funciona.
3: Um craque do jornalismo e dos conhecimentos televisivos, que arrebenta com seus conteúdos afiadíssimos.
4: E nunca, nunca acredite na promessa de um militante revolucionário.
3: Muitos aplausos para Henrique Soldani.
2: Olha o Soldani aí, ó.
0: Soldani.
2: Olha o Soldani. Soldani. O Soldani é uma enciclopédia. O Soldani é uma enciclopédia da televisão.
0: Olá.
2: O Henrique Soldani. Entra lá, ó. Ele tem um arroba.

0: Ele.
1: Você fica mais no Twitter lá, né?
2: Fico mais no Twitter.
1: Ele fica lá no Twitter, no arroba Henrique Soldani, Henrique com H. E ele fica lá e você... Você já trabalhou em televisão?
2: Já trabalhei. Mas assim, eu precisei entrar, trabalhar numa plataforma streaming, que foi o Globoplay, onde a gente tinha milhares de conteúdos para descobrir, para entender que o que não é publicado é o que conta uma história também.
1: Tá.
2: Porque, por exemplo, a gente tinha acesso a muitos pedidos dos assinantes, muita gente pedindo uma série chamada A Vida Alheia,
1: tá,
2: que do Miguel Falabella, do ano de 2010. E aí o que aconteceu?
1: Era de fofoca, né?
2: Isso, se passava numa redação de uma revista de fofocas.
1: Entendi.
2: E aí tava tudo certo. Direitos autorais, até então parecia estar tudo certo. Falei, vou ver o que tá acontecendo. Por que que o Globoplay não coloca no ar? Aí comecei a assistir a série. E aí o que acontece? Aí no primeiro capítulo já a diretora da revista fala, vamos criar aspas para celebridades. E aí também um dos personagens, também havia ali uma troca de favores entre banqueiros.
1: Entendi.
2: Que
3: patrocinava. Que factual.
2: Em troca do silêncio, dos podres do banqueiro. Olha
1: isso
2: só.
1: Tá nessa série.
2: Isso tá nessa série.
1: Que coisa.
2: Caramba. Que mais também... Ah, e também tinha maneiras antiéticas de conseguir furos. Inclusive dormindo com fontes. E aí, aí eu fui entender, né? Fui entender que é uma escolha editorial.
1: Você diz as pautas...
2: Não, a ocultação dessa série é uma escolha editorial.
1: Ah, sim, sim, porque...
2: Porque aquele momento a gente estava vivendo era 2020. Qual que era o discurso? Muitas pautas sobre o ataque à imprensa.
1: Sim.
2: Lembra disso?
1: Lembro.
2: Tinha Hank, o William Bonner falava sobre os ataques à imprensa. E qualquer piada com jornalista era ataque à democracia.
3: Exatamente.
2: Ataque. É, isso. E aí eu comecei a reparar que um monte de conteúdo começava a sair do ar. Conteúdo jornalístico, isso ainda é uma ficção. Por exemplo, antes de trabalhar lá, eu gostava de mandar um videozinho do jornal Hoje, da Sandra Engenberg, falando que o antisséptico bucal à base de álcool, ele causava câncer na garganta. Aí eu falei, agora eu vou procurar, vou pegar...
1: Mas tem isso?
2: Tiraram do ar.
1: Mentira!
2: Olha, tiraram do ar. Há um monte de coisa. Por exemplo, lembra quando, há muito tempo atrás, quando a esposa do Caetano Veloso foi ao Saia Justa e chamou a Bárbara Gansa de sapatão? Assim, falou,
1: sim,
2: você é de sapatão?
1: Sim, não lembro. Sim, eu vejo pouco televisão.
2: Ah, tá certo.
1: Eu vejo pouco televisão.
2: Então tem lá todos os episódios do ano. Mas
1: isso você publica na tua rede?
2: Algumas coisas, sim, né? Nem tudo a gente pode. Nem tudo a gente
1: tem pode, coisas que são proibidas.
2: Tem coisas
1: que porque são... a pessoa vai querer se proteger também, né?
2: Sim.
1: Ela não vai querer expor.
2: E a gente tem, quando eu consigo alguma coisa, que algum amigo, colega da época me manda...
1: Mas você não sofreu processo, alguma coisa assim?
2: Você é amigo do Fábio Porchat?
1: Do Fábio Porchat,
3: eu trabalhei com ele, porque o que você precisa?
2: Não, porque outro dia ele fez uma publicação lá, e eu só respondi com um print da Folha. Falei, Porchat, conta essa história que seu pai foi pego na Operação Boca, não sei das quantas, certo, de desvio da Lei Rouanet, ele me processando, por causa de um print, eu só fiz uma pergunta, eu só perguntei se era verdade.
4: Você gosta de dar um alfinetado.
1: Mas o pai dele não tem nada com isso.
2: Mas saiu na Folha, mas
5: Eu não sei as coisas do meu pai. Se continuar, eu processo de novo nas
2: caras. Foi só uma pergunta.
1: E aí ele processou você?
2: Processou e
3: vou ligar pra ele.
2: E rapidinho, né? A justiça é rápida pra esses caras.
1: Mas o cara tem.
2: Mas foi uma fonte, eu usei uma fonte.
3: Exato.
2: Da Folha de São Paulo.
1: Sim.
2: Eu não inventei.
1: Eu não sabia dessa história.
3: E aí a turma some com os vídeos tudo.
2: Some,
3: muita
2: coisa.
3: Eu tô tentando achar
2: coisa.
3: Que vocês estão falando, não achar nada. Nem em canal de Instagram, nada. Difícil, hein?
2: Sim.
3: Vou achar aqui da
1: palavra. Eu fiquei sabendo que existia um grupo, uma empresa, também achei esquisito, que você pagava pra não falar mal de você.
0: Opa! Isso é bom, hein?
1: Tipo,
0: você dá uma grana e fala, não mete
1: pra... Tipo uma proteção.
2: É, então, quando eu trabalhei como assessor da Carla Zambelli durante 3 anos.
1: Da Zambelli,
2: Da Arma.
1: A Zambelli,
2: maravilhosa. Melhor chefe.
1: Tá na Itália. Trabalhou com ela?
2: Isso. E a gente trabalhava, viu? Eu que descobri o lance do INSS. Sim. Tá lá publicado no meu X. Oh. Antes de dar operação.
0: É?
2: Isso. Graças a Zambelli. E aí o que aconteceu? Eu sugeri a ela pra gente fazer uma CPI da Mind. Porque tinha acabado da morte daquela menina.
1: Sim, sim.
2: Isso. Jessica. E aí ela falou, manda bala. Colocou lá com um rapaz, um outro assessor que trabalhou na pasta da Secretaria de Cultura, que tinha acesso aos dados de leis, de incentivos e tal. E aí o que eu fiz? Primeiro que eles tiraram do site todo o casting da Mind. Tiraram sim, tudo. Sim. Por sorte, um abençoado filho de Deus colocou lá no archive.org.
0: Que ele salva, né?
1: Você é danado. Ele é detetive mesmo.
2: É o que eu fiz. Eu imprimi tudo. Eu peguei a foto de cada um. Tipo, Thaís Carla. Um monte de gente linda, maravilhosa. Sim. E fui colocando em casa, na sala, você no escritório.
0: Um
2: mapa mental. É, isso. Pra mostrar...
3: Fazer relação.
2: Isso, ligações. Porque, assim, eles atuaram muito com uma espécie de um gabinete, vamos dizer assim, de um comitê do Lula durante a campanha.
3: Entendi.
2: E depois começaram a receber muitas verbas, então, muitos contratos.
1: Mas isso aí ficou público. Tanto é que fizeram aquela... A gente mostrou aqui.
0: Sim.
1: O encontro. O encontro em Brasília.
0: Influenciadores. Todos foram lá. Isso.
2: Mas tem muita coisa que não saiu também. Por exemplo, eu mandei um vídeo aí de um rapaz, de um agenciado Mind, fazendo um anúncio. Tem aí pra gente ver?
1: Eu não sei.
3: Você mandou?
0: Cadê o Bernardo?
1: Mas diz mais ou menos o que é.
6: A gente tá chique demais, porque pela primeira vez nesse canal, temos um patrocinador. O Dark Room, programa da família gay brasileira, começa já, logo depois que você prestigiar essa galera bacana que está apoiando aqui o criador de conteúdo que vos fala. Se liga na mensagem e já a gente volta em definitivo.
2: Tá, esse cara...
7: ...de voluntários ao redor do mundo interessados em ajudar e acabar com o estigma que existe em torno do HIV, assim como informar sobre temas de saúde sexual.
1: Isso é um...
2: Esse cara, ele era agenciado da Mind. Hoje ele conseguiu um emprego lá naquele Sem Censura.
1: O Dark Room.
2: Não, o
1: apresentador. Ah, o que apresenta,
2: tá. Isso. Tá. Aí, esse anunciante, ele anunciava em vários conteúdos da Mind, dos influenciadores da Mind. E o que é essa ONG? É uma ONG que recebe muito dinheiro de fora.
1: Sim.
2: E aí, assim, a justificativa é de que eles ensinam a como usar o PrEP, PEP, que são remédios para prevenir o HIV.
1: Certo.
2: Essa é a teoria. Na prática, é para fazer lobby para o governo comprar esses medicamentos.
1: Entendi.
2: Entendi. Isso. E aí também...
1: Tem um interesse comercial.
2: Tem um interesse comercial. E isso começou a ser apagado. Então, aí ao finalzinho daquele vídeo, aparece o link do canal dele.
1: É uma ONG.
2: Isso. Aí sumiu.
3: Não tem mais.
2: Não tem mais.
3: Não tem...
2: É, sumiu. Sumiu.
3: Não pode
2: e aí
3: mais.
2: A gente tem que ir. Por sorte, eles apagaram a página no Facebook, apagaram a página no Instagram, no Twitter, mas deixaram no Facebook. E na época, eles faziam muita propaganda contra o Bolsonaro e falando que ele não investia em remédio contra HIV. Remédio que hoje saiu uma pesquisa dizendo que 72% dos usuários desse medicamento não tem AIDS, mas tem sífilis, gonorreia.
1: Entendi.
2: Então, um recadinho pra você aí, bichinha, queridinha, que acompanha esses conteúdos. Você achando que tá se empoderando, se desconstruindo, né? Essa galera fora Temer, ele não, Lula livre. Você tá sendo massa de manobra.
1: Olha. Oi, Henrique, como é que surgiu o seu interesse em fazer isso, em ir atrás do... Ir atrás da... Você é um detetive, né? Você...
3: Oh,
8: Jornalismo investigativo. Jornalismo Cabrini
9: digital,
8: das...
9: né?
8: Os lacradores.
9: Você precisa saber os caminhos digitais.
2: Tudo começou com a história da Xuxa. Era muito fã da Xuxa, sei cantar todas as músicas dela. E aí,
1: a Xuxa é um sucesso. Hein?
9: Também.
1: A Xuxa é um sucesso, hein? Falaram que a Xuxa tava acabada. Tá meio
8: bombou.
9: O público tá meio rachado.
2: Mas é sempre o mesmo público. Eu sei porque eu ia em todos os shows.
1: Sei, mas a Xuxa...
8: Tava lotado.
1: A Xuxa me foi.
2: Eu vi os vídeos. Não.
1: A Xuxa...
2: Mais de 200 milhões, você ter um show que não é nem 0,0001 da população.
1: Não, mas ela deu a volta por cima.
8: Ele tá decepcionado com a Xuxa.
1: Não é. Eu tô dizendo o seguinte. Eu tô dizendo... que eu acho que a Xuxa pegava muito mal quando falava que ela tá velha.
8: Certo.
1: Igual vocês fazem comigo.
8: Sim, cada hora, fala, saco caído.
9: Mas você é um velho inteligente. Saco muito.
1: Não, vocês falam esse velho.
8: O Zé Fralda.
1: Absurdo. Cabeça velho.
8: Cabeça de arvão.
1: Velho, gagá. Isso. A Xuxa tava triste. Eu acho que por isso. Ela não gostava.
9: Ela quis fazer...
8: Você é um velho inteligente.
1: A Xuxa, porra, foi um monumento.
9: Ela quis mostrar o que ela tem de melhor.
1: Só que aí, ela falou, vou mostrar...
2: Ela usou Monjarinho. Ficou lá fazendo.
8: A língua de sogra.
1: Fez um coisa e a língua de sogra. Uma salva de palmas.
2: Ah, não, eu mandei outro vídeo. Manda. O outro vídeo que eu mandei pra vocês.
8: A Xuxa.
2: Que ela sempre faz reposição de marca. Antes. Pode passar?
1: Do quê?
8: Na tela.
2: Não, o que eu mandei.
8: Ele manda as coisas, meu.
1: Ó, essa Xuxinha aí, ó.
2: Xuxa na Record.
1: Ah, aí. Xuxa na Record.
10: Ela quer mostrar mais.
11: Xuxa agora tá escondendo as pernas.
12: Deixa eu falar. Nem tudo me é permitido.
11: Entendi.
12: Entendeu? Nem tudo. Quer dizer, tudo me é permitido, mas nem tudo me convém. Vamos dizer assim.
11: Entendi.
12: Eu mostrar minhas pernas agora, todo mundo já viu muitas pernas.
1: Entendi. Mas aí foi uma...
8: Ela
1: uma
8: se fase. Adequa aonde ela está.
12: Eu não posso mais usar salto alto porque eu quebrei meu pé. Para todos vocês que eu não posso usar salto alto, não vou usar salto alto. As pessoas não param de falar do meu cabelo, das minhas roupas. Eu não aguento mais. Eu não vou deixar de usar minhas roupas. Eu não vou deixar de usar meu cabelo.
1: Então, mas
2: ela disse antes de sair, quando ela foi para a Record, que ela não se sentia bem usando saia. E ela era obrigada na Globo, no finalzinho.
1: Sim. Certo. Então, mas aí ela se recolocou como Ellen DeGeneres.
2: E
1: ela copiou.
2: Tanto que aí ela está de peruca e ela tá se sentindo mal, ela diz.
1: É.
12: Comprido de bota.
2: Na Record.
12: Pronto.
1: Não deu muito certo esse programa, né?
2: Não. E aí ela fez uma outra reposição de marca, né?
8: Agora voltou.
2: Agora ela disse que ela não anda com bolsonarista, com homofóbicos, isso, né? E aí tem uma coisa. Eu fiz um artigo pro Poder 360,
8: certo,
2: que acabou de entrar no ar, saindo do forno, chamado O Outro Lado da Xuxa.
9: O Outro Lado.
2: Isso. Lá eu começo com um áudio que... Da Xuxa a Xuxa mandou um áudio pra Michelle Bolsonaro.
8: Certo.
2: E aqui é uma informação exclusiva pra vocês.
8: Exclusivo!
1: Mas é sério isso?
2: Tá lá. Poder 360, O Outro Lado da Xuxa.
8: Tá lá, gente.
2: É. Cadê e aí não? Ela manda um áudio pra Xuxa logo após a facada. E aí, uma fonte me disse, uma fonte próxima a Michelle Bolsonaro, um amigo dela, num jantar no ano passado.
13: Ó. Eu tô a fim de mandar só uma mensagem pra você, que fique bem, tá, Jair? Que o senhor se sinta melhor. Michele, força pra você. Um beijo bem carinhoso pra Laurinha. E eu tô torcendo pra que isso passe. Que seja, esse pesadelo acabe logo, tá? Um beijo bem carinhoso pra vocês e fiquem com Deus.
8: Amigona?
2: É isso, cara.
1: Amigona! Não é.
2: É ela.
1: O carioca fazendo.
8: Não é aquele cara que imita a Xuxa.
2: Olha. E um amigo da Michelle, muito amigo, me contou ano passado que as duas eram amigas. Aí eu falei pra ele, por que ela não conta isso?
8: Exato!
2: Fala pra todo mundo. Aí ele, não, ela é uma pessoa muito preservada, ela é reservada, ela jamais faria isso. Eu até concordei. Mas depois ela pega grava um vídeo falando do Flávio Bolsonaro. Eu falei, nossa, porque. Por que não conta isso da Xuxa? É muito mais interessante, vocês não concordam?
8: É lógico.
2: Do que isso.
1: Que história.
8: Que coisa. Que loucura.
1: Calma. Mas esse áudio é áudio mesmo.
8: Áudio
1: não é inteligente.
8: Tem certeza disso?
2: Em 2018, no, sim, após sim. A coisa. E aí.
8: E ela era amigona, assim, da Michelle?
13: Michelle ou Laurinha, eu tô a fim de mandar só uma mensagem pra você, que fique bem, tá, Jair?
1: Parece a voz da Xuxa.
13: Que você se sinta melhor. Michelle, força pra você. Um beijo bem carinhoso pra Laurinha. E eu tô torcendo para que isso passe, que seja, esse pesadelo acabe logo, tá?
1: A Xuxa é charmosa, né?
8: E o que que virou essa chavinha aí, cara?
1: Peraí, deixa eu fazer um break. Deixa eu fazer um break agora.
8: A internet está empolvorosa.
2: Entre no
8: a internet
2: Poder 360.
1: Está. Poder 360. Poder 360 é lá de Brasília. Esses caras são danados, bicho. Esses caras ficam ligando 7 horas da manhã. Eu não atendo, não. Eu não atendo, não.
8: Estão dormindo.
1: É, 7 da manhã. Pô, 7 da manhã é só a Polícia Federal que eu recebo, pô. Receber jornalista 7 da manhã.
8: Porra,
1: jamais.
8: 7 é.
1: Que história, hein?
2: Como é que você
1: Que história, hein? Esse é o Henrique Soldano.
2: E aí ela não se.
1: Só fazer um break, agora. Eu vou fazer um break. Eu vou passar o Instagram do Soldani e lá tem todo o caminho para você acompanhar o trabalho desse jornalista que é o Henrique, que tá aqui com a gente. E tem muita coisa interessante lá, ó.
8: Sim,
1: arroba Henrique. Henrique com H. Quem tá no rádio, Henrique Soldani. S-O-L-D-A-N-I. E tem aquele selinho azul para você seguir. Eu vou fazer o break do Reginaldo. Vai lá, Reginaldinho.
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2: Aí eu tenho o DVD. A equipe é muito enxuta. Então eu fiquei pensando assim, porque eu já trabalhei com essas leis de incentivo.
3: Sim.
2: E aí é uma burocracia, você tem que assinar muitos papéis e tal. Você pagou
3: tem
2: quanto
3: para
2: X? Você
3: isso.
2: pagou quanto para X?
1: É, mas foi a produtora. A produtora que teve que devolver esse.
9: Sim, que foi quem captou,
3: é,
9: né?
3: Quem capta, é.
1: É.
21: Quem capta é a carta.
1: Quem capta é a carta.
22: Não, não, é que você tava.
1: Soldani, eu quero morrer seu amigo.
22: É. Soldani, meu.
3: Põe na tela aí, ó.
9: Alguma coisa.
3: Morgadinho investiga, põe na tela aí a mensagem da Xuxa lá, ó.
2: Sabe uma coisa que começou.
3: Olha lá, falando. Que é não, que o Léo Dias posta o canal Multishow, se pronuncia após Titi Miller dizer ao vivo no último sábado em 2022 vai dar PT. Aí vem a Xuxa embaixo e comenta: Deus nos livre e guarde.
1: Ah, sim.
3: Isso
1: ah,
3: aí,
1: então, mas.
3: É, então.
1: Mas,
2: tá, mas sabe o que virou a chave?
3: Bolsonaro já estava no governo.
1: Mas a pessoa tem todo o direito
2: tem.
1: De mudar.
2: Sim.
1: Mudar de
2: conheço
1: partido.
2: Muita gente.
3: Mas calma, calma.
2: Ainda mais a pandemia.
3: Mas agora junta tudo
1: não
3: que.
1: É, porra.
3: Não, tudo bem, mas junta tudo que o Henrique está trazendo. Mensagem para Michelle, era muito amigona. Bolsonaro já era taxado não,
1: mas,
3: de homofóbico.
1: Mas era isso. Antes. Mas calma. Foi na facada.
3: Tudo bem.
1: Na facada.
3: Tudo bem, mas ele já era taxado de homofóbico, ele já era racista, ele já era isso. Tudo com, terminado com ista. Ela é amigona, manda a facada. E em 2019 ele já estava no governo.
2: Exato.
3: E ela deu.
22: Mama brusqueta.
1: A mama brusqueta.
22: Mama bochecha tá impossível.
3: A Cátia Fonseca. A Cátia, Fonseca. Então, já tinha tudo. Isso, 2019 ele já estava no governo, aí essa é a questão. Aí
1: o
3: ela
1: Soldano
3: manda
1: é danado, hein, Soldano?
2: É. Mas assim, a chavinha.
1: Então, pode vamos continuar. Pode.
2: A chavinha mesmo veio na morte da Marielle.
3: Certo.
2: Porque assim, ela comentava sobre tudo nas redes sociais. Isso tá lá no artigo. E aí, quando veio a Marielle, ainda não tinham politizado a morte dela. Todo mundo se comoveu, inclusive quem era de direita. Teve hashtag no mundo todo, artistas se posicionaram. E eu procurei alguma declaração dela, tanto no programa quanto nas redes sociais. E o que eu encontrei foi o silêncio. E aí eu comecei a procurar coisas sobre a Marielle. E assim, até o que eles queriam colocar narrativa à época era de que ela batia muito nos milicianos, lembra disso?
1: Uhum.
2: Mas a real é que ela falava muito mal do Sérgio Cabral.
9: Sérgio Cabral.
2: E aí começou a... Eu comecei a me lembrar de que ela era muito ligada ao Sérgio Cabral. Então eu coloco o vídeo...
1: A Marielle.
2: A Xuxa. Então, ó, tem vídeos, se vocês conseguirem aí, tem vídeos da
1: Marielle. Então, mas o Sérgio Cabral era ligado a todos
22: os artistas.
2: Olha lá, ó.
1: É.
22: Ai, que bati.
2: Esse vídeo sumiu, ó.
1: Todo mundo do Rio.
23: A gente veio aqui, a Adriana, minha mulher, se emocionou quando...
2: Foi preso,
23: ali, ó, formoso,
2: né?
23: Ali, o formoso Embratel.
24: Eu tô pegando suas pernas.
23: Um pesão. Aqui, ó. Pesão. Paulo Melo.
1: Olha o pezão, Paulo Melo, que turma, hein?
22: Olha, né?
1: Pezão.
23: Adriana, parceira com o Rio de Solidariedade, aqui da Fundação. E o privilégio de estar com essa rainha aqui, essa rainha dos brasileiros.
2: E aí eu comecei.
23: Essa rainha amada.
2: Eu comecei a perceber que esses arquivos de Xuxa com Cabral, a relação deles foi entre 2008 a 2014. Começaram a sumir da internet. Inclusive do G1. Eu tenho prints que sumiram. Você pode copiar lá e sumiram.
9: Soldani, tem um jeito, eu cheguei a ver isso uma vez, que o Google tem um histórico, né? Então, às vezes você fala assim, ó, procurei hoje e não tem nada. Uhum. Mas você consegue retroagir de um ano. Uhum. É, tem isso, né, Alba?
21: Tem.
9: E aí dá pra ver isso. Eu não sei se você chega. Não, depois não, a gente vai te passar.
22: Passa isso pro Soldani.
9: Eu vou passar.
22: Senão ele vai...
2: Bom saber. É
9: Daniel Zuckerman, Gendler Zuckerman e Emílio Surita. Ah, os dois.
2: Ótimo.
9: Emílio, você vai ver.
1: O Soldani.
9: Festas na granja.
2: E aí, que eu conto nesse artigo, é que depois aconteceu uma coisa muito estranha. A Xuxa sempre falou muito da Fundação Xuxa Meneghel. Aquilo lá era a vida dela. Inclusive os shows Natal Mágico, que eu fui, que eu estava lá presente ao lado do
1: Alckmin.
2: Isso, não perdi um show.
1: Por que você deixou de ser fã?
2: Aí foi na época quando ela falou, ela tava com aquelas franquias de casa de festas.
1: Sei,
2: e ela falou, não quero nenhum bolsonarista me seguindo.
9: Isso.
2: E eu já tive franquia.
1: Esse é você, jovem.
2: É no show.
9: Lascou, bichão.
1: Alerta severo, hein? Defesa civil.
9: Fortes rajadas de vento na capital.
1: Paulo.
9: Busque abrigo. É, não fique embaixo de árvores e postes.
1: Muito bem. Então, aí, depois desse aviso da Defesa Civil, pode continuar falando que você, quando a Xuxa não queria bolsonarista.
2: Isso. Quando eu comecei a pegar a coisa. E aí, ela tinha uma franquia. E aí, você pensa, você é franqueado, né? Pagar R$1 milhão para reformar uma casa de shows. E até você que é de esquerda, você fala, ah, eu vou fazer uma festa lá na Casa X. Ah, mas tem coleguinhas dos meus filhos que são direita. Uhum. Então fechou quase todas as franquias depois que ela deu essa declaração. E como eu já tive negócio, tive loja em shopping, e assim, franqueado, o pessoal fala, é R$500.000, R$1 milhão, franqueado é pobre. Eu descobri isso. É gente que trabalhou, ralou.
22: Pega toda a economia para fazer.
2: Toda a economia.
1: Exatamente.
2: E aí sumiu tudo. Aí eu peguei essa antipatia. E aí, uma coisa, continuando, depois que o Sérgio Cabral foi preso, ela deu uma declaração ao Amori Júnior, que está lá no artigo, falando que ia fechar a Fundação Xuxa Meneghel. Aí eu estava lá, eu segui a Fundação.
1: Ela fechou?
2: Então, eu estava lá na...
1: Porque ela fez trabalho durante muitos anos, né?
2: Eu estava lá no Facebook, eu entrei e apareceu assim, ó, a Fundação Xuxa Meneghel mudou de nome para Angélica Goulart, que trabalhou com a Xuxa lá na fundação. Só que isso não saiu na imprensa. Isso não foi divulgado.
1: Isso tudo tá na tua matéria?
2: Isso tudo tá lá no Poder 360.
1: A Xuxa é bonita, hein? Ó, como é bonitona.
2: Não, e hoje... Eu
22: amigo...
1: Não, a Xuxa é bonita demais, ó. E ela tem uma... Ela, não, ela tem assim, quando você encontra pessoalmente com ela...
22: Carisma.
1: Pessoalmente com ela... Ela
22: hipnotiza.
2: Quando eu tinha 18
1: anos... É, ela tem um...
2: Quando eu tinha
1: ela 18, tem um negócio, essa Xuxa.
2: Quando eu tinha 18 anos, eu era seu concorrente lá na Transamérica.
1: Sério?
22: Transa louca?
2: Exato. Você
1: trabalhou com fuzil?
2: Trabalhei.
22: É, como é?
1: E azar, hein?
22: E o banheiro?
2: Nem vou contar. Mas aí a gente recebia... Aí tive uma sorte. Você me deu muita sorte, porque... A gente estreou, o meu chefe, o Ribala, ele falava...
22: Ribala.
2: O pânico começou a bombar. E aí ele falou, sorte está global, não venha com celebridade. E era difícil. Mas aí vocês começaram a aumentar na audiência, na Rede TV, e a Globo ficou com raiva. Aí eles me ligavam para marcar os globais.
22: Olha, eu que era produtor dessa sofria.
2: Sim. Então eles falavam, fulano, Reinaldo Giannichini vai estar aí na semana que vem.
22: Olha,
2: eles
22: que filhas da mãe.
2: É, e aí eu via muito artista global, a gente entrevistava e ninguém tinha graça pessoalmente, né? Você vê na televisão.
1: Uhum.
2: Agora, a Xuxa, de todas as vezes que eu a vi, ela tem uma luz, ela tem um brilho,
1: Ela é uma pessoa que...
2: Uma entidade.
1: Você... É, exatamente,
2: um ET.
1: Exatamente. Silvio Santos também, esses caras não é à toa,
2: não
1: é à toa que esses caras são o que são. Eu vou agradecer.
22: Boa.
1: Vamos marcar outro papo aqui.
22: Sim.
1: O cara é bom. Pra você. Vai sair agora no 360?
2: Já saiu, de sair. Eu fiz isso. Eu fiz pra você.
1: Pra mim? Não.
22: Furo.
1: Deu pra mim? Não, você
2: Poder 360, muito obrigado ao Fernando. O outro lado da Xuxa. Tem coisa.
1: Eita.
2: Não é videozinho mostrando contradição do que ela falou no passado. É coisa séria.
1: E
2: é coisa grave.
1: Tem esses vídeos.
2: Tem todos esses vídeos.
1: Então...
2: E vai ter a parte 2, que é muito polêmica. É muito mais grave. Aí a gente fala de. Por exemplo.
22: Disco de trás pra frente.
2: Não. grilagem de terra lá perto da fundação. É umas coisas muito pesadas.
1: Tá muito bom. Bem. Tá bom. Olha lá, tá lá no bom, Poder 360. Esse...
3: Essa investigação.
1: Essa investigação aí do Soldani pra você. Oh, e se a Xuxa quiser, pô, estamos abertos.
3: Lógico,
1: aqui também.
3: É. Vai vir.
1: Lógico. Que... Tá aberto, não. Tá escancarado.
3: Pode vir, Xuxa. O programa é teu.
1: Pra ela, a hora que ela quiser.
3: Na cantilaria.
1: Obrigado, Soldani. 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Nosso herói do Brasil,
3: oba,
1: nosso fuzil, esteve lá. Com você, Fufu!
0: Exatamente, Emilhão. 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E eu não queria só mostrar, eu queria propor um desafio pra você aí que tá assistindo a gente. 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
0: Tudo, a soja e o milho estão presentes no nosso dia a dia e você nem imagina. 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Isto aqui, ó, aqui um, seu nome, meu parceiro?
5: Gilson.
0: Gilson, me diz uma coisa, você manja do assunto. Tô vendo uniformizada pro soja?
5: É, eu sou produtor rural, então eu tenho que conhecer um pouco do que, aonde vai parar nossos produtos.
0: Eu quero te fazer uma pergunta. A gente mostrou ali os alimentos de consumo, agora essa bancada eu acredito que seja apenas decorativa, porque aqui não tem nem soja e nem milho, obviamente, né?
5: Nós estamos no banheiro da casa e os produtos aqui todos contêm soja ou milho.
0: Esses produtos têm soja e milho?
5: A maioria dos sabonetes, dos shampoos, eles contêm glicerina. E a glicerina, ela é extraída a partir da fabricação do biodiesel, que é adicionado ao diesel que é usado nos caminhões, tratores e máquinas no Brasil inteiro.
0: Você não tinha ideia que todos esses produtos seriam derivados do milho e da soja. Então, assim, a soja está presente, o milho está presente no nosso dia a dia, 24 horas, querendo a gente ou não.
5: Você pega a linha de cosméticos que as mulheres... que mais usam isso, todas elas têm na sua composição, tem algum derivado de soja ou de milho, né? E tem shampoos, tem condicionadores, tem cremes de beleza, então isso também faz o bem para nossa mulher brasileira.
0: É verdade que para eu vir para cá eu também usei algum produto da soja? Eu usei o pneu no meu carro, o pneu também tem?
5: Contém soja, no pneu contém do seu carro, da sua moto, da sua bike, também tem soja.
0: Cara, você não tinha essa noção. É por isso que a gente tá aqui na casa. É, você sabe de onde vem, que é da AproSoja aqui, Mato Grosso. Aqui a gente tá no shopping Cidade de São Paulo, na Avenida Paulista. Aqui o que ele falou, aqui os cosméticos, aqui é o ambiente do quarto. Ó, tem remédio, cara, que a gente toma pra dor de cabeça, Emilhão. Aqui, ó, bronzeador, tem creme. Meu Deus do céu, tudo isso derivado da soja e do milho. E aqui estão os artistas, né? A soja e também o milho. Então fica o convite, olha que coisa maravilhosa. Isso aqui a gente pode chamar de... Ó, tem até a cor do ouro, né? Aqui, ó. Estes produtos fazem parte da nossa vida 24 horas por dia. Queira você ou não, você sempre estará usando algum produto que foi derivado ou da soja ou do milho. Quer conhecer de perto? Quer saber tudo que tem na sua casa? Que usa não só a soja, como também o milho? vem pra cá, Shopping Cidade São Paulo, aqui na Avenida Paulista, e eu tenho certeza, não só depois dessa matéria, mas depois desta visita aqui na casa, você sabe de onde vem, você vai olhar os seus produtos de casa com absoluta certeza, de um jeito muito diferente. Gostou, Emilhão?
1: Muito bem, gostei, Fufu. Ó, o stand, vou repetir, tá no Shopping Cidade São Paulo, fica aqui na Avenida Paulista, tá? E fica um desafio para nossa audiência. Antes de dizer que você conhece soja e milho, vá descobrir quantas vezes eles participam do seu dia a dia. A aposta é simples. Você vai sair de lá olhando para os produtos da sua casa de um jeito completamente diferente. Tá aí uma dica bacana para você. Dito isso, eu vou fazer o break agora para o Reginaldo. Vai lá, Reginaldinho.

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11: Muito bem, meus amores. Muito obrigado pela sua audiência. Tudo de bom.
12: Mas já terminou?

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0: acordei com uma dor nas costas. Deixa eu estralar a minha coluna. Ai, ai, sarou.
1: Olha os caras, para com isso, sério. Para com isso. Olha lá, aí, pronto.
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0: Solia! Eita!
1: Ai, vagabundo!
0: Para com isso já! Vamos mandar um abraço pra galera? O povo tá danado impossível no 11 994 11 8221. Vai? Então fala então, já que tá enchendo o saco.
2: Tudo bem, Mangaba? Aqui é Everaldo Ferreira, da região noroeste de Belo Horizonte, Mangaba. Alex tá aproveitando as férias e você está aí ralando. Mangaba, toca uma música aí pra nós. Cobra Starship e Make Me Feel. Lá, lá, lá, lá, lá.
0: Boa, menino, boa pedida.
3: Boa tarde, Zé Ipazinha. Aqui é o Jamil, sou Ipatinga, Minas Gerais. Aqui é 103.5 Jovem Pan, a melhor do Brasil. Manda um alô pra nós, tá bom? Tô ligadão aqui, eu ralando, mas tô curtindo a Jovem Pan.
0: Boa, garotão.
4: Boa tarde, Alex. Ah. Brandão na voz, prática manobrista em Brasília. Bora que bora, hein? Uma quarta-feira abençoada aí pra todos nós, da galera que curte o Planeta DJ.
5: Tá demorando chegar a sexta, hein, senhor? Credo!
6: Fala, Mangaba! Como é que você tá, meu irmão? Boa tarde! Deus abençoe todos os ouvintes da Jovem Pan, a melhor do Brasil!
0: Valeu, meu irmão! Amém! Tamo junto!
7: Richard daqui de Itajaí, mandando um salve aí pra todos os marinheiros particulares aí de Balneário Camboriú e região.
0: Os marinheiros! Ai, gente!
1: Ai, vagabundo!
0: Deixa eu mandar um abraço lá pra JC de Porto Feliz. Manda um salve pra toda a região de Sorocaba. Legal! Planeta DJ também é o... Quem tá aqui? De Guarujá, São Paulo. Meu nome é Alex também. Parabéns pelo programa. Sou ouvinte desde 2009. Caramba! 2009 eu via muito a Jovem Pan. Você não tem noção. Boa tarde, Mangaba. Obrigado aí. Uma honra participar do Planeta. Sou no seu comando. Boa semana. Marco Luca de São Luís. Ô, Marco Luca, abração pra você, cara. Tudo de bom. São Luís do Maranhão. Rafael aqui de Brasília, Taguatinga do Sul. Ah, toca as melhores, Mangaba. Tchau, obrigado. Márcio de Goiânia também, curtindo o Planeta todos os dias. Salve, salve, Mangaba. Obrigado. Tudo bem com você, meu amigo? Aqui quem fala é o Renato de Ribeirão Preto. Ribeirão Preto, cidade boa demais. Já dei muito rolê em Ribeirão Preto. Bom demais. Toca qualquer uma do Alok aí, é isso? Tô todos os dias ligado no Planet DJ. É, gente, é muita mensagem. Até que caiu o negócio aqui. É muita mensagem chegando e vocês fiquem à vontade. 11 994 11 8221. Lembra do dia

0: Há tempo que eu não vi essa música. Justin Bieber tá impossível, né? O show que ele fez ali no intervalo da Copa do Mundo também, sensacional, né?
1: Ah, esse menino aí tem cara de que beija a gente mordendo na ponta dos lábios, entendeu?
0: O Justin Bieber, para com isso.
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0: Pessoal, só repassando para vocês aí, isso serve de utilidade pública. Tava falando com um amigo meu que é policial federal e ele me falou o seguinte, já me adiantou que depois do dia 13, 14 e 15, ele falou que vai vir o dia 16, 17 e 18.
1: Ah.
0: Então vocês ficam atentos aí a esse detalhe, tá? Só repassando.
1: Tá bom, pode deixar. 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

0: Gaúcha na quarta-feira.
1: Fala pra DJ! Boa tarde, tudo bem? Aqui é Marcelo de Sabará, Minas Gerais.
2: Alô, DJ, aqui é o Ailton de Catureta, na Paraíba. Ligadinho aqui na Jovem Pan 101,3. Hoje tá quente aqui, hein? É? Com essa playlist que começou agora, acabou de esquentar mais ainda aqui. Ainda bem que é trabalhando no Lava Jato.
3: Lava Jato?
2: Esfria o negócio.
3: Aí, ó lá.
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0: participação sempre. Olha só, Mauro de Vaiporã toca Blinding Lights, Jovem Pan 92,9. Vamos botar áudio na surpresa aqui, pelo amor de Deus, hein, gente?
1: Boa tarde, Planeta DJ. Aqui é o César de Araxá, Minas Gerais. Se possível, troca pra gente aí Tom Novi e o Body.
0: Entendi nada, mas tá bom, obrigado, viu, meu irmãozinho? Vamos tentar, vou fazer uma lista aqui pra semana. Um dia eu vou tentar fazer um programa só com os horários, só com as músicas dos ouvintes, que eu acho que é o esquema. Júlio César, Recife, se puder, toca. Como colocou, legal, uma boa pedida também, obrigado pelo seu pedido, pela sua sintonia sempre.
2: Fala, Mangaba.
0: Opa!
2: Cara aqui de Boston.
0: Ó.
2: Planeta DJ, planeta que energiza os nossos dias. Toca aí um Alok aí pra nós aí, dá aquela moral pra cima.
0: Alokzinho, sempre pedem bastante também, muito bom, obrigado pela sintonia sempre, irmão.
3: O Alex, e aí, rapaz, tô te ouvindo aqui em Minas Gerais, no Triângulo Mineiro, tô escutando a programação aí do Planeta DJ pela Jovem Pan Santa Fé, 92,5. Jovem Pan, a melhor do Brasil.
0: Aê, garoto.
3: Valceli, aqui de Limeira do Oeste, Minas Gerais. Tudo de bom, hein?
0: Muito bem, garotão. É muito legal ver como o rádio vai longe pra caramba, né? Tanta gente ouvindo, tanta gente curtindo a gente em lugares totalmente diferentes, né? O Brasilzão gigante, a Jovem Pan sempre alcançando lugares que você nem imagina onde tem uma Jovem Pan. Ela tem. Você tá passando pela estrada aí, cidades pequenas e tudo mais. Vai dando uma caçada no rádiozinho que você vai encontrar uma Jovem Pan perdida no meio de algum lugar aí. Falando em sinais e tudo mais, olha, boa tarde. Mais uma vez, o rádio 95.9 tá saindo do ar e voltando super baixa. Só agora, Planeta DJ, foram 3 vezes. Que triste. Que tá falando aí em Recife. Eita, Maria do Recife, obrigado pela sua mensagem aí, viu? Que delicado isso daí.
4: Isso aqui aí, ó, é uma porcaria!
0: Tá vendo?
4: Que não... merda nenhuma! Desculpa!
0: Tristeza!
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0: Vamos fechar com o Benny Benassi, então? Nossa!

0: bastante as revistinhas da Pan, CDzinho também. E um CD que eu acho que marcou a adolescência de muita gente. Vocês lembram do CD Dance Total? Meus amigos. Anos 90, anos 2000 ali, ó. 2001, nossa, bom pra caramba. Eu vou te falar, esses elementos dessas músicas do Benny Benassi, você escuta até hoje aí com Melodic Techno, Melodic House, nas pistas e tudo mais. Elementos que a galera vai, como é que eu vou te dizer, vai trazendo uma roupagem atual, né? Então, o que toca em balada e tudo mais, eu adoro, né? Vamos pros últimos áudios antes de fechar essa bagaça aqui.
1: Alô, Mangaba! Avisa aí, Mangaba, que BH não é eles não, BH é nós.
0: Aô.
1: 99.1, Eduardo Miquim. Ô, Mangaba,
0: oi.
1: Toca pra nós aí o melhor e maior DJ desse planeta Terra, que
0: meu
1: chama
0: Jesus.
1: Alok.
0: Caraca.
1: Toca Mimosa pra nós aí, por favor. Um abraço, tamo junto.
0: Eita, o Alok nessas horas deve estar feliz demais, hein?
2: Como é que eu faço pra mim,
0: lá,
2: pra pessoa
0: lá
2: não ver que eu tô olhinho?
3: Tu tem que coisar o coiso e apertar o negócio do corpo que deixa o corpo coisado. Depois que coisar o coiso, aí tu vê se tu tá coisado.
4: Eu tenho uma raiva de gente burro. Não é online, não. É online.
0: Tá bom, amanhã tamo online pra você. Tchau.

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Além de tarde, é quarta-feira e você aproveita muito mais o meio da semana ligado aqui na Jovem Pan 94,1. Classe Especial, ouvida em mais de 50 cidades. Eu sou Luciane Chiodi, vamos abrir a hora com Ed Sheeran, Shape of You.

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1: Nossa tarde de quarta-feira começou mais que bem. Tá aí o som da Dua Lipa, Break My Heart, The Weeknd, Out of Time. Isabelle Rocha, Quero Ser Feliz Também. Miley Cyrus, Flowers e Ed Sheeran, Shape of You. E você já escolheu que música quer ouvir para passar a tarde com a gente aqui na Número 1 do Brasil? Aproveitem, a hora de interatividade é agora. Manda mensagem aqui pro WhatsApp 47990194110 ou então vai lá pelas redes sociais. Você pode escolher o Facebook, Instagram, TikTok e também o X, @JovemPanItajaí, e enviar essa mensagem. Se fizer uma foto ou um vídeo bacana, marca a gente lá, @JovemPanItajaí.
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0: Tá aí uma das músicas mais tocadas da banda Legião Urbana, lá de 1986, Tempo Perdido. Também rolou aqui na tarde da Pan, Taylor Swift, The Fate of Ophelia, clássica de 1989, faixa título do quarto álbum de estúdio da Madonna, que mistura pop, rock com um coral gospel, Like a Prayer. Teve também Beyoncé, Irreplaceable e Sabrina Carpenter Expresso. Tá gostando? Tá curtindo? Sucessos, novidades e clássicos rolam aqui na Tarde da Pan. Vamos pro break rapidão e você continua aí aproveitando, ligado no rádio, pelos 94,1 FM no litoral e Vale do Itajaí, ou então nos aplicativos. A gente tá disponível em várias plataformas. Lá no nosso link da bio do Instagram, você vai encontrar os nossos apps oficiais e a Pan também tá na Alexa. Você escolhe a maneira de ouvir. O importante é ficar ligado, antenado ou conectado aqui na Número 1 do Brasil.
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1: Jovem Pan, Benson Boone, Beautiful Things. Rolou também o Rafa, Pescador de Ilusões, Billie Eilish, Birds of a Feather, Colby Kylett, Bubbly e também Sam Fender e Olivia Jean, Rain Me In. Quarta-feira tá demais, hein? Só música boa pra você curtir aqui na Tarde da Pan. Vamos pro intervalo. Na sequência tem as 7 melhores. 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

0: Sabrina Carpenter, Manchild, levantando o troféu de vencedora aqui no primeiro lugar, no topo da parada das 7 melhores da Pan dessa quarta-feira. Em segundo, Grace Evans, That's So True. Em terceiro, Bruno Mars, I Just Might. Em quarto, Olivia Jean, Men I Need. Na quinta posição, as guerreiras do K-pop, Huntrix Golden. Sexto lugar, Ted Swims, The Door. E lá no sétimo, Dolce Anxiety. Tarde quente de inverno aqui no nosso litoral. Mais uma, né? Temperatura agora na marca dos 28 graus. E aqui, ó, o tempo tá bom pra você curtir muita música boa. Lembrando que depois do intervalo tem a melhor da semana. 5 horas rola o Missão Impossível. E às 6 tem só as melhores da Pan. Aquelas batidas eletrônicas do momento pra você curtir, dançar e se divertir aqui na número 1 do Brasil.
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0: quarta-feira. Quarta-feira. Eu me sinto Lupicínio Rodrigues. Quarta-feira. Agora tá o Ufo Alves. Quarta-feira. Não, o Lupicínio que tinha a voz, mas assim. Tenho missão, amor e brincadeira. Tchá, tchá, tchá. É Lupicínio Rodrigues, só pra você saber. É o criador. Poderia ser um. Eu, quando adolescente, chorava. Adolescente, 13 anos de idade, nem gostava de ninguém. Mas eu gostava de chorar ouvindo as músicas dele. E ele é o criador da dor de cotovelo. Do termo e tudo. Sim. Aí ele tem uma música que chama Nervos de Aço. Que eu adoro. Você gosta também, Rogerinho? Você sabe o que é ter um amor, meu senhor. Ter loucura por uma mulher. E depois encontrar esse amor, meu senhor. Nos braços de um tipo qualquer. Muito bom. Oh. Enfim, serve até hoje, porque aqui também é o país da dor de cotovelo, né?
1: É, muita gente tem dor de cotovelo, né?
0: Recalque, chora mágoa, país do sertanejo. A gente adora chorar uma pitanga.
1: Uhum, é isso aí. E hoje, dia 29 de julho, Lígia, é dia do batom e dia internacional do tigre.

0: tigre? É. Esse tigre, assim, maravilhoso, mais bonito, é o tigre da Índia, né? Que é esse tigre de Bengala, que fala o tigre mesmo. Sim. O país que tem mais tigre. É tigre asiático. Inclusive, aquele cara que virou o primeiro trilionário assumido do mundo, que é o cara mais rico de todos da Índia, ele faz um projeto super interessante sobre conservação do tigre e, inclusive, convidou os donos do nosso projeto Onças Pintadas. Onça Pintada, um beijo pro Leandro, pra esposa dele que eu amo, pro filho dele que eu amo. Levaram eles pra Índia pra mostrar como é que funciona essa conservação, porque seria a onça da Ásia e é o tigre, né?
1: Sim.
0: Que é a coisa mais linda do mundo.
1: É verdade.
0: Mas qual que era o dia do que você falou antes? Do dia do tigre?
1: Batom.
0: Dia do batom. Sabe o que eu chorei de rir outro dia?
1: O quê?
0: Que era, eu não sei com quem que eu tava falando. Eu falei, mas aí o fulano fez não sei o quê. Aí falou, ah, mas aí é batom na cueca.
1: Batom na
0: que é
1: cueca.
0: Tipo, aí é prova irrevogável. Aí não tem o que falar. Aí é batom na cueca. Eu achei maravilhoso.
1: Ai, ai.
0: Então não deixe batom na cueca.
1: É isso aí.
0: O que, que a Jorge tá achando ali? Já fez eu de dread, que a gente falou ontem?
1: É, não ia ficar legal não, hein?
0: Não, é o IA dele. Ele ainda pegou com a roupa colorida. Essa roupa eu usei na abertura do Tricotando. Põe mais uns dreads assim na frente.
1: É,
0: um põe bem louco.
1: Uns dreads mais estilosos, deixa a franja e põe os outros dreads.
0: Eu vou fazer.
1: Em Curitiba ela tinha uma tatuadora que ela tinha dread também, que ela era loira alta. Nossa, era muito bonito os dreads dela, ela combinava muito com dread.
0: Pois é, faz você, faz na sua mulher também. Não, porque você não vai, vou fazer na Lara, não, na neném.
1: Tadinha.
0: Um dreadinho assim, é pra cima.
1: A Lara, neném, quando larga ela com o prato dela e ela fica metendo a mão no prato, comendo e botando na boca, passando o cabelo dela parece dread, tanto que fica com comida enrolado assim.
0: Eu gosto. Viu?
1: É demais, é muito bom.
0: Enfim, estão mandando a gente parar de falar. Obrigada, tá? 11 2870 9750.
1: Vamos começar.

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2: Estamos de volta com mais um Missão Impossível aqui na Jovem Pan, com muita música boa, como vocês estão ouvindo aí, muita história bacana. E se você tem uma história, gente, que é de causar, manda pra nós no 11-2870-9750. Pode mandar em áudio. Tá aí no carro aí, ó. Deixa o áudio gravando lá, manda pra gente. 30 segundos, um minutinho, conta a sua história rapidinho e a gente comenta aqui. Se quiser elogiar o programa também, fique à vontade, porque a gente sabe que os melhores conselhos são da Lígia Mendes, né, gente?
3: Ai, ele tá querendo alguma coisa.
2: A história de agora, Lígia, é algo que diz que deu tudo errado. Vamos ver. O Gabriel que tá contando, tá? Sou o Gabriel e estou casado com o Marcelo há 12 anos. Nós construímos uma vida juntos. Compramos um apartamento, adotamos um cachorro e assim seguiu a vida. Mas Lígia, nos últimos meses, algo mudou dentro de mim. Eu comecei a acordar com uma sensação estranha, como se eu estivesse vivendo no automático, sabe? Eu passei a questionar minhas escolhas, meus sonhos e até mesmo quem eu me tornei ao longo dos anos. O Marcelo, ele continuava sendo um homem carinhoso, presente, mas eu já me sentia perdido. Olhava para nossa rotina e me perguntava se ainda era a mesma pessoa que se apaixonou por ele tantos anos atrás. Eu estava sentindo culpa por pensar dessa forma, porque ele não merecia a minha distância emocional. A crise não era apenas sobre o nosso casamento, era sobre mim, sobre o tempo que passou tão rápido, os sonhos que deixei para depois e o medo de envelhecer sem entender qual era, de fato, o sentido da minha vida. Eu comecei a perceber, Lígia, que estava transferindo minhas angústias para o relacionamento. Em alguns momentos, achei que talvez o problema fosse o casamento. Mas no fundo, eu sabia que a inquietação vinha de dentro de mim. Quero poder largar tudo e seguir a minha. O que, que eu faço, Lígia? Como eu desfaço de tudo sem magoá-lo?
3: Ei, amor, primeiro quero te mandar um beijo, agradecer de jogar limpo e contar toda a história. O negócio é o seguinte... Não dá pra fazer uma omelete sem quebrar os ovos.
2: Uhum.
3: Tem uma parte, mas é muito melhor uma verdade que faz a gente tomar um susto, ou corrigir a rota, ou ficar triste uma única vez, do que ser enganado e nunca viver a plenitude da verdade, da tristeza ou da alegria. O que quero dizer com isso? Você vai ter que ter uma conversa. Não tem outro jeito, não. Você vai mentir? Vai fugir? Vai trair? Vai fazer alguma coisa errada a ponto do cara querer terminar com você? São todas coisas covardes e que na realidade vão trazer mais trauma alma pro cara e vão te deixar péssimo, em todos os sentidos. Talvez não deixe você se sentindo péssimo, mas vão fazer de você uma pessoa de quinta categoria, não é verdade? Não um cara super legal. Então, o que eu acho? Que você tem que chamar ele, sentar e conversar e sair pela porta da frente dessa relação igual você entrou. Ai, se eu não quiser, se o cara for começar a chorar, você falou, agora, nesse momento, eu não quero mais. Eu preciso ficar comigo. Ah, mas por quê? Fala, porque eu não quero. Eu quero ficar sozinho, eu não tô feliz. Eu quero fazer isso, isso, isso. Eu preciso de um tempo sem falar com você, sem te ver. É a coisa mais honesta que você pode fazer com ele e com você. Não tem outra coisa pra fazer, ué. Não dá pra pedir pra alguém resolver por você. Não dá pra fugir. Vai ser péssimo. E ainda traz uma energia que vai sempre ficar aquele rabicho, sabe? Senta com o cara e fala, não dá mais. Nesse momento, pelo menos, se ele falar, será que um dia você fala, olha, não quero falar, não quero conversar, eu preciso de um tempo. Mas se ele falar, quanto tempo? Fala, não sei. Não sei. No mínimo, não sei, um mês, me dá um tempo. Tô me sentindo mal, sufocado, não sei o que eu quero, tô estranho na minha vida. E fala, e vira as costas, e sai. Porque também vai deixar o quê? O cara vai te convencer, você quer ficar lá por piedade?
2: Pera, não pode.
3: Não é o que o cara merece também, é ruim pro cara, mesmo que a pessoa não perceba na hora. E tá, não, pelo amor de Deus, fica comigo, o que foi, eu posso tentar. Não é isso que o outro merece também, não. Passou um tempo, todo mundo esquece, gente, tem dó, vamos ser honestos. E o outro vai viver com alguém que vai amar ele de verdade. Vai sentar e vai conversar. Não tem para onde correr. Eu entendo bem o que você tá falando, porque deve ser isso. Meu Deus, ai que inferno, não quero fazer isso agora. E o cara é tão legal. Pois é, mas entretanto, todavia, é o que tem pra hoje, amor. Você vai ter que sentar com o cara e falar, amado, não é o que eu tô querendo, não tô feliz assim, me dá um tempo. E aí depois a gente volta a conversar, se tiver pior, você manda pra mim e pro Otávio. O que você acha? Beijo.

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1: Estamos de volta aqui no Missão Impossível Jovem Pan com muita história boa. E a de agora, Lígia, é de alguém que está vivendo na expectativa. Vamos lá. Conheci a Isabela no primeiro semestre da faculdade. Ela tinha 22 anos. Era inteligente, dedicada e parecia sempre concentrada nos estudos. Desde o começo, Lígia, eu senti algo diferente quando eu estava perto dela. Mas também percebi que ela era uma pessoa reservada e difícil de se aproximar. Durante meses eu tentei encontrar maneiras de conhecê-la melhor. Aproveitava os trabalhos em grupos, intervalos entre as aulas e qualquer oportunidade para conversar um pouco mais. Apesar disso, ela mantinha certa distância, respondendo de forma educada, mas sem demonstrar muito sobre o que sentia. Com o passar do tempo, eu comecei a ficar confuso. Não sabia se ela apenas era tímida ou se realmente não tinha interesse nenhum em mim. Ainda assim, não conseguia deixar de pensar nela. Em vários momentos, eu senti vontade de desistir, mas algo me fazia continuar tentando. Eu admirava sua determinação e o jeito misterioso que ela tinha, sabe? Só que, no entanto, também tinha medo de insistir demais e acabar afastando ela. Por isso, Lígia, eu comecei a pedir ajuda para os meus amigos, tentando entender como que eu poderia me aproximar dela de maneira respeitosa e natural. Eu não queria forçar nada nem criar expectativas irreais. Queria apenas uma chance de mostrar quem eu era e descobrir se poderia existir algo entre nós. Lígia, até hoje eu continuo tentando encontrar o equilíbrio entre a coragem de demonstrar meus sentimentos e a paciência de respeitar o tempo dela. Você acha que eu tô certo, Lígia? E qual a forma correta de agir quando se está nessa situação?
2: Insistir?
1: É, não sei se é insistir, porque você não tá insistindo, ela não sabe de nada, aparentemente, né?
2: O que, que você acha? Dá seu conselho.
1: Não, eu acho que esse aí é meio que uma... Ele falou no começo da faculdade, então a idade não deve ser muito, muito mais velho, deve ser mais novo, porque... Gente, vamos lá, você... precisa demonstrar primeiro pra pessoa que você tem interesse nela. Concorda, Lígia?
2: Sem dúvida.
1: Pô, como é que você quer ter alguma coisa com uma pessoa sem demonstrar interesse? E pela forma que você fala aqui, em nenhum momento você demonstrou pra Isabela que você tá tendo interesse. A menina é reservada, a menina é preservada, ela é fechada. Você tem que chamar ela pra fazer uma coisa diferente, tomar um café. Fala,
2: escuta
1: aqui.
2: Gente, ninguém lê o pensamento de ninguém, não. Por isso que até falo, tipo, como você não chamou a menina pra tomar um sorvete ainda, pra assistir um filme? Tem um filme chamado O Convite. Aproveita e faça o seu. Eu tô doida pra ver. E assiste O Convite com ela. Paga, né, por favor. Paga pipoca, come sanduíche. Depois
1: você
2: troca
1: o bidê, conversa. Comendo pelas beiradas, você viu?
2: Não.
1: Ah, ela é tímida, não sei como eu chego. Ah, ela não dá abertura. Ah, eu não sei se ela tá sendo tímida ou se ela não tem interesse. Você demonstrou interesse?
2: Você só vai saber também se perguntar. E tem coisa que tem que perguntar, gente. Tem coragem. Toma coragem, pergunta. Na hora que vê, ups, saiu. Ups, I did it again. Pergunta pra ela, fala, você tá linda. Solta um desse, pelo menos. Você tá linda, linda. Meu sonho era te namorar. Se eu tivesse uma namorada igual você, eu ia ser o cara mais feliz do mundo.
1: Na brincadeira.
2: Aí você vai ver o que ela vai dizer.
1: Uhum.
2: Vai, gente, vai. Senão não vai ter jeito, não. Sabe o que vai ficar? Você vai sempre comer bola. Aí vai passar o outro, fura, só bate sua carteira na sua frente porque falou essa frasezinha.
1: O não você já tem.
2: Começa chamando de linda, sempre é bom.
1: Uhum. Não, e quando acontece as situações, eu já vi várias vezes isso acontecer. E a pessoa aparecer com um aleatório, assim, sabe? Que não, nem combina com ela. Então, gente, não deixa pra depois o que você pode fazer hoje,
2: tá? É na sua falha que outro se fortalece.
1: Ah, exatamente.
2: Falando em se fortalecer, Otávio, pra você se fortalecer, eu já escolhi o que eu quero de presente.
1: O quê?
2: Uma bolsinha.
1: Manda aí o link aí que eu

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1: Coração na boleia. E você?
2: Amo, como que era a música? Há uma nuvem de lágrimas sobre meus olhos, dizendo pra mim que você era a música. Tinha alguma coisa, uma cena de caminhão, porque eu sempre lembro disso, que era um para-brisa assim, chovendo. Não, era outra essa do para-brisa. Chuva fina no meu para-brisa, vento de saudade no meu peito. Vocês não lembram dessa?
1: Não.
2: Visibilidade distorcida pela lágrima caída, lembra, Jorge? Pela dor da sua solidão e a chuva no meu para-brisa. Ô, gente, repertório, janela de vida, bom gosto, a gente vê por aqui. É. Enfim, o que que tem a boleia aí?
1: O coração tá na boleia. Você já
2: o negócio
1: deixou é embaçar o coração na boleia?
2: Você
1: é mais coração ou mais razão?
2: Ah, eu sou mais razão, né?
1: Mais razão?
2: Eu sou bem geminiana, não adianta você fingir, não. A gente é coração para outras coisas, para tudo.
1: A gente é coração
2: para
1: a razão.
2: Mas pra nossa vida íntima, isso é uma coisa que deveria até... Deveria não, eu faço coisas na terapia para isso. A gente, eu fico tentando muitas vezes racionalizar a emoção. O que é péssimo, né? Porque é para sentir, não para pensar.
1: Entendi.
2: Bom.
1: Vamos ver esse caso aqui, ó. Estou casado com a Ana há 15 anos. Quando eu me tornei caminhoneiro, sabíamos que a rotina não era fácil. Mas nunca imaginamos o quanto a distância poderia pesar em nossas vidas. Passo semanas viajando pelo país, cruzando a estrada, dormindo em posto de gasolina e vendo cidades diferentes pela janela do caminhão. Enquanto isso, Lígia, a Ana permanece em casa, cuidando da nossa família e enfrentando sozinha as responsabilidades do dia a dia. No começo, conseguimos lidar melhor com a saudade. Cada retorno para casa era uma celebração. Com o passar dos anos, a ausência começou a deixar marcas. Perdi aniversários, reuniões importantes de família e momentos simples que nunca mais vão voltar. Muitas vezes, enquanto eu dirijo durante a madrugada, eu sinto um aperto no peito, Lígia. Eu penso em tudo que eu estou deixando para trás. E também percebo o cansaço da Ana, sabe? Ela aprendeu a ser forte, mas ela carrega a solidão de quem passa grande parte do tempo esperando. Nos últimos meses, nosso casamento entrou em uma fase difícil. A distância trouxe inseguranças, silêncios e a sensação de que estamos vivendo vidas diferentes. Ainda existe amor entre nós, eu sinto isso. Mas às vezes parece que estamos nos tornando estranhos, sabe, um pro outro. Lígia, como que eu consigo superar essa situação quando o trabalho atrapalha a vida pessoal?
2: 3, 2, 1 pra você é o seguinte, não tem o que enrolar, fio. Ou, primeiro, a mulher é o seguinte, ela tem, vocês têm filho pequeno, ela tem que ficar cuidando de criança? Tem ou não tem? Senão você tem que dar um jeito dela encontrar você no meio da estrada, fazer uma viagem com você, às vezes uma coisa dessa, que pode ser bem interessante. Vai ter que investir nessa história aí. Depois, do jeito que você falou, você tá cansado também da vida na estrada? Porque qualquer coisa, até você pode arrumar um outro emprego. Mas, entretanto, todavia, o que eu diria pra você pegar como exemplo nessa hora, que senão você vai dando corda pra sua cabeça e alimentando uma viagem que você vai, nossa, daqui a pouco você tá, sabe, se autoflagelando, você acha que você é a pior pessoa do mundo? Não, gente, isso é um emprego. Imagina o motorista de ônibus, o motorista ferroviário, o Mick Jagger, a Beyoncé, o ator Brad Pitt quando tá filmando, a Angelina, com todo mundo. Tem 500 profissões que a pessoa tem que ficar fora. Imagina o melhor médico de todos que salva a vida. Não deve ter tido um dia de paz na vida, né? Porque o cara vai dormir e ligou alguém pra tomar. O tempo inteiro é um trem desse. Então, a sua profissão tem essa demanda. Não pode fazer disso uma tortura. A nossa, a minha. Hoje em dia, fazendo só omissão, eu posso me dar o luxo de algumas coisas não fazer. Mas era outra coisa. Eu lembro a primeira vez que todo mundo tinha feriado. Já tinha 5 anos que eu não tinha nada. E o povo fazia milhões de coisas. Eu falando, meu chefe virou e falou, você tem que entender que o seu trabalho é o contrário. No dia do feriado tem mais gente pra assistir o que você faz, seja na televisão, seja no rádio. Então você tem que fazer melhor ainda. E me fez me apaixonar e olhar pra um outro jeito e falar, é mesmo, né? Dane-se, eu não tenho. É animal que eu faço, eu vou... sabe? O seu trabalho é digno, honra, paga conta e não pode você perder um monte de coisa. Todo mundo perde, às vezes a gente perde até estando aqui. Eu moro, minha família inteira mora em Belo Horizonte, eu moro em São Paulo. Já perdi um monte de coisa, data, aniversário, todo final de semana que tá todo mundo fazendo coisas juntos, mas e aí? Se eu não tivesse feito isso também, eu não tava aqui, não tinha feito missão, não dá. É o que temo pra hoje, dá vontade, dá, de viver 20 vidas, de fazer um monte de outras coisas, mas cada escolha é uma renúncia, não tem o que fazer. Eu não diria pra gente ficar nessa frescurada, de ficar procurando pepino, ai, mas será? Ai, não, tá tudo ótimo. O negócio mesmo é a mulher, tá? Se ela tá carente demais, vai ter que levá-la ou alguma coisa vai ter que deixar de fazer pra ficar com ela, aí ponto, só. Demais, troque seus pneus, troque o óleo e veja se tem água pra balançar o para-brisa. Tchau, paga o pedágio.

0: Fofocas aqui são compartilhadas, gente. Uhum. A gente aqui é igual máfia. Os programas aqui no Brasil são o contrário. É. Sempre tem alguém da equipe que sacaneia. Uhum, é, e aí ele pega o áudio, manda. Sim, vaza sem querer. Direto eu tenho visto isso. Aqui é o contrário. Eu conto uma fofoca que eu tava doido pra contar, aí a gente vai começar a fazer coisa de novo. Rogério, não, pera, que eu tirei, mutei tudo, pus tudo mudo, pra ninguém ouvir o que a gente tava falando da fofoca. Aqui, querido, quem menos corre, voa, entendeu? Se alguém virar e falar assim, a Lígia fez tal coisa, vai ter quatro pra falar na frente. Não, fui eu. E é a mesma coisa. Um vai, assume a bronca. Só o Jorge que não, que ele faz o contrário, faz errado e põe a culpa nos outros.
1: E conta pra gente uma fofoca sua. E todo mundo tem fofoca, né, Lígia? Todo mundo tem uma fofoquinha pra compartilhar. E se você, ouvinte do Missão, tem a sua...
0: Eu sou fofoqueira.
1: Manda pra gente.
0: Não fofoqueira de espalhar coisas, mas de adorar. Eu sou aquele meme...
1: Eu gosto de que os outros sem fofocar.
0: Fala assim, ai, vem aqui que eu queria uma fofoca pra te contar, pra você. Chega até com shampoo na cabeça, essa sou eu.
1: Se você tem uma fofoca, manda aqui 11-2870-9750. Sabe aquela fofoca de vizinho? Quando a esposa sai, chega amante. Quando o marido sai, chega o amante. Manda pra gente 11-2870-9750. Muito. Você que mora em apartamento, em prédio, você que é porteiro de prédio.
0: Ô, gente, a última coisa que eu penso é nisso, sabia? Tem tanta coisa que eu penso. Vamos até trabalhar, coisa que eu quero comprar, lugar que eu quero ir, coisa pra comer. Não, arrumar mais um cara, imagina. Pelo amor de Deus, passar dúvida. Homem pra trás é fácil, difícil é passar pra frente. E eles pensam a mesma coisa.
1: Vamos ver. Essa história de agora, Lígia, é um desespero na faculdade. Eu entrei na faculdade cheia de expectativas, Lígia. Eu tava querendo aprender, tava querendo construir meu futuro. Só que, nos últimos meses, uma situação tem me deixado cada vez mais desconfortável. Um dos meus professores começou a demonstrar uma atenção excessiva comigo. No início, eu achei que fosse apenas simpatia, mas com o tempo eu percebi que ele sempre encontrava uma maneira de se aproximar, prolongando conversas e fazendo comentários que me deixavam constrangida. Tentei agir com educação, e tentei manter uma certa distância também, mas parecia que ele não percebia os meus sinais, Lígia. Cada aula que passou, começou a me causar uma ansiedade, e eu comecei a me sentir desconfortável em um lugar que eu deveria ser apenas um ambiente de estudo. Agora me vejo pedindo conselho.
0: Mas o que, que o cara ficou falando? O que, que ele falou?
1: O professor ficou enchendo o saco pelo jeito dela, sabe?
0: É isso que eu queria saber. O que, que ele falou? Se era uma coisa tipo de aparência, uma coisa física, ou é só pegando no pé, nananã, ou chamando atenção de grosseria, humilhando? O que eu acho é isso que você falou. Escola é um lugar pra aprender. Se gerou qualquer constrangimento, por isso que existe o coordenador mesmo. Ó, vou falar o que eu faria. Até eu gravaria.
1: É.
0: Também? Pra ninguém depois me desmentir?
1: Ó, ele começou a demonstrar uma atenção excessiva com ela. Ela achou que fosse simpatia, então ele tava realmente forçando uma intimidade que provavelmente não existia.
0: Imagina,
1: entendeu?
0: No mesmo dia eu tava denunciando. Mas mesmo dia é RH isso aí, hoje ainda não se cria. Você acha? Não vão defender ele. Se não, o cara não tava te assediando, se você quiser, você ainda filma. Não pode, o professor, tem dó, professor é profissão. Se não for a mais nobre, tá entre, sei lá, as três profissões mais nobres do mundo. Então, todos os professores, inclusive, vão te apoiar. Porque nenhum quer um doente nisso aí. O professor é um cara que é pra ser honrado, prestigiado, pra receber o respeito de um parente, de um familiar. Que você, sabe, é a pessoa que te tutora para a vida. Então, se um professor está te assediando, pra mim, isso aí, ó, é no mesmo dia. Eu falaria na coordenação, falaria na polícia, eu tacava o terror.
1: E ela continua dizendo que ela não quer criar conflitos desnecessários, mas ela também sente que precisa estabelecer limite e proteger o bem-estar dela.
0: Coordenação, você falou que você não tá querendo estudar. E como assim conflito desnecessário? Desnecessário é você ficar calada. Tem conflito que é ultra necessário, que tem doido em todo lugar, amiga. Tem doido que não sabe limite, que assedia, que mete a mão, que te tranca ali num lugar, depois na escola, que faz alguma coisa. Eu acho que tem coisas que é isso, tem coisa que é o terror. Hoje, coordenação isso aí, ó. Tipo, olha, ontem eu tava pensando, já chega amanhã antes da aula começar. Eu vim aqui falar que eu não tô querendo mais nem assistir essa aula. Que esse professor tá me constrangendo, que ele vem forçar uma intimidade que ele não tem. E é que acontece isso. Explica tudo bonitinho. Então eu vim aqui pra contar e saber quais as providências vão tomar a respeito disso. Porque senão hoje à tarde eu já tô indo na delegacia. E já contei pra minha mãe, pro meu pai, sei lá, eu ainda falaria isso pra tacar um terror. Mas isso não existe, ué, não pode.
1: Não pode mesmo.
0: É o contrário, ali é o seu lugar de confiança. Eu lembro meus professores, gente. Eu lembro o nome de quase todos. Tem uma que eu encontrei a filha dela outro dia, eu comecei a chorar. De tanto que eu era doida com a mulher, e ela já quebrava régua na minha cabeça. Tinha socorro. Uma maravilhosa. Tem vários. O professor é uma figura muito importante na vida da gente, pra esse cara sujar uma história dessa. Aí depois você não vai nem saber, mas desassocia. As coisas que ficam imprintadas, assim, que deixam registro, um microtrauma. Mesmo que você sabe, você acha que só porque você tá funcionando, andando, pegando táxi, cozinhando, levando a vida, que você não tá traumatizado. De repente você tem problema de relacionamento, você tem problema com autoridade, com chefe, no lugar do trabalho, por causa de um professor desse. Que tirou toda uma história do contexto, desmontou um esqueleto e fez tudo errado, fez um Frankenstein. Então, amiga, coordenação, em 24 horas você não receber um retorno de uma providência a ser tomada, é delegacia, e no mais, passar bem. Que você estude muito, que tudo seja maravilhoso e que você desfrute da alegria que é ter professores maravilhosos e inesquecíveis, porque esse aí foi um erro. Beijo.
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1: Partiu, Otávio, quarta-feira. Partiu. Chegou quartou. No limite.
2: Meio
1: eu
2: da
1: não
2: semana.
1: Aguento mais ouvir essa voz.
2: Olha
1: você, não aguento mais ver olhar pra cara do Jorge. Saco. Hoje é dia ir embora, entendeu? Amanhã é quinta, amanhã já é final de semana. Aí começou de novo esse trem do tigre.
2: Não,
1: Nós já dançamos, não aguento mais esse tigre, vai gritar.
2: Quarta-feira é aquele ritmo. Quer dançar,
1: nossa,
2: quer dançar.
1: Virou moda me irritar com as músicas, né? Olha lá.
2: Quer dançar? O Tigrão vai te ensinar. Segue a gente nas redes sociais, hein?
1: Vou passar
2: hein?
1: Cerol e vou lá no Jorge.
2: Arroba Missão Impossível Jovem Pan. Arroba Lígia Mendes. E arroba Andrade.Otávio.S. A quarta-feira tá acabando nesse ritmo. Imagina como vai chegar sexta-feira. Então, manda sua história. 11-2870-9750.

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14: Muito boa noite, excelente quarta-feira pra você que tá aí aproveitando esse finzinho de tarde, super na sintonia. Tá ligado aqui na Jovem Pan 94,1, classe especial. Aqui é Luciane Chiodi e a gente tá juntos até as 8 horas da noite, como? Na Sonzeira. A partir de agora, entra no ar o Só as Melhores da Pan, nossa super seleção de tracks incríveis, o que tá bombando e fazendo a galera dançar nas principais pistas e festivais de música eletrônica mundo afora. Você curte a partir de agora. Você que tá aí saindo do trabalho, enfrentando aquele trânsito danado aqui no nosso litoral, você que tá indo trabalhar, indo pra faculdade, você que tá em casa descansando ou tá aí simplesmente fazendo o seu happy hour, aumenta o volume do rádio que só tem Sonzeira. 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E som na caixa. Para começar, eu sou as melhores. Vamos de Not So Bad e Na Fire.

Solar City, House in the Street Light. Aqui no Só as Melhores da Fã, só sonzeira pra você curtir até as 8 horas da noite. E a galera tá animada, muita gente enfrentando o trânsito aqui no nosso litoral. O Ronaldo de Balneário Camboriú tá vindo pra Itajaí, tá nessa pegada, mas tá na boa, tá curtindo a sonzeira. O Thiago de Balneário Piçarras tá lá com a sua Alexa, super ligadinho na melhor do Brasil. Júnior Freitas de Brusque também tá participando sempre com a gente. O Eloy também tá na vibe, ouvindo as melhores da Pan, mandou fotinho do rádio ali confirmando a audiência. A Priscila e o Rafael de Itajaí saindo do trabalho também curtindo demais. A participação da Daniela e da Rosana de Brusque também fizeram foto do rádio na sintonia da Pan. Amanda e Samuel na Praia Brava, curtindo todas na melhor rádio do mundo. A participação do Marlon de Itajaí também tá curtindo. Janaína de Itapema fez foto do rádio na sintonia da Pan, tá indo pra academia e só na sonzeira. E a participação também aqui do Evandro e da Karina de Balneário. Muito obrigada, um beijo pra todo mundo. Por aqui a gente segue tocando mais sonzeira pra você. 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

0: Vocês sabem, nessa versão incrível para Depeche Mode, Enjoy the Silence, aqui no Som As Melhores da Pan. Quero mandar um super alô pro Gilson, tá voltando para Joinville e curtindo a melhor rádio de todas. Mandou fotinho ali do Rádio na Sintonia. Muito obrigada, Gilson. Bom retorno para você. A Camila e a Priscila de Balneário Camboriú também fizeram um videozinho do som bombando na Pan, curtindo demais essa sonzeira. Muito obrigada, meninas. E o Robson de Itajaí enfrentando o trânsito na Beira Rio e também curtindo demais. Muito obrigada. Vamos para um break rapidão. Na sequência tem mais uma hora com o melhor da música eletrônica para você curtir aqui na Número 1 do Brasil. E enquanto isso, você também pode aproveitar para se conectar e acompanhar o que tá rolando lá nas redes sociais da Pan. 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
0: 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Um do Brasil, lá vamos nós para outra hora recheada com o melhor da música eletrônica aqui no Só as Melhores da Pan, no oferecimento da Pizzaria Big Itália, com exclusivo.

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Agora prepare-se para curtir a vibe do DJ produtor alemão, ou melhor, australiano,

do Brasil. 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Agora no Só as Melhores, Topic, All or Nothing.

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0: Está no ar a Voz do Brasil. As notícias do governo federal que movimentaram o país no dia de hoje.
1: Olá, boa noite.
2: Boa noite para você que nos acompanha em todo o país.
1: Quarta-feira, 29 de julho de 2026.
2: Vamos ao destaque do dia.
1: Pensão alimentícia poderá ser paga de forma automática via Pix.
2: Ligue 180 para denúncias de violência contra a mulher deverá ser divulgado em locais de grande circulação. Graziele Bezerra.
3: O Ligue 180 funciona todos os dias, 24 horas por dia e é gratuito.
1: Anvisa registra 5 novos medicamentos à base de semaglutida.
2: Remédio para diabetes também vem sendo usado em tratamentos de controle da obesidade.
1: E ainda, ciência para todos.
2: Exposição apresenta pesquisas que impactam o dia a dia do cidadão durante reunião anual da Sociedade Brasileira para o Progresso da Ciência.
1: Quem fala com a gente sobre o tema é Germana Pires, secretária de Ciência e Tecnologia para o Desenvolvimento Social.
4: Sem visitar a exposição, vai conhecer pesquisas voltadas para a saúde, meio ambiente, tecnologia. Porque ela está presente no dia a dia de cada um.
2: Hoje, na apresentação da Voz do Brasil, Mariana Jungmann e Luciano Seixas.
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2: A partir de agora, a divulgação do Ligue 180, canal de denúncias de violência contra as mulheres, deverá ser ampliado.
1: E o pagamento de pensão alimentícia poderá ser feito de forma automática, via Pix, mediante decisão judicial.
2: Além disso, foi regulamentado o projeto que prevê a monitoração eletrônica do agressor.
3: A lei que prevê o monitoramento eletrônico do agressor foi regulamentada. Com isso, ficam estabelecidos mecanismos para o funcionamento do dispositivo de segurança, que alerta sempre que o agressor viola o perímetro de exclusão determinado judicialmente. O alerta deverá ser enviado simultaneamente à vítima e à unidade policial responsável pelo atendimento. Nesta quarta-feira, também foi regulamentada a criação de um Sistema Nacional de Informações que reúne, organiza e sistematiza dados sobre formas de violência contra as mulheres. Foi definido ainda que, a partir de agora, o pagamento da pensão alimentícia pode ser feito via Pix, mediante decisão judicial, e a divulgação do Ligue 180 para denúncias de violência contra a mulher deve ser ampliada, como explica a ministra das Mulheres, Márcia Lopes.
5: Todos os espaços públicos, privados, têm a responsabilidade, o dever de colocar o Ligue 180. O fortalecimento da rede de atendimento e a mudança de cultura.
3: O Ligue 180 funciona todos os dias, 24 horas por dia e é gratuito. Ele oferece atendimento, orientação, acolhimento e encaminhamento para a rede de proteção às mulheres. Para a Voz do Brasil, com locução de Graziele Bezerra, reportagem de Edinaldo Júnior.
1: Foram divulgados hoje os resultados do novo Caged.
2: Em junho, foram criados 145 mil postos de trabalho.
1: Todos os meses, o estudo aponta o panorama do emprego formal no país.
6: Em junho de 2026, foram criados no país 145.161 postos de trabalho com carteira assinada. O estoque de empregos, ou seja, a quantidade total de vínculos seletistas ativos em junho, alcançou 48.032.308 postos, um crescimento de 0,3% em relação ao estoque registrado em maio. O ministro do Trabalho e Emprego, Luiz Marinho, falou dos destaques.
7: Dos cinco grandes grupos, teve saldo positivo. Serviços, 74.514. Agropecuária, 22.898. Comércio, 19.177. Indústria, 14.438. E construção, 12.136.
6: No acumulado de 12 meses, foram criados 942.854 postos de trabalho. O novo Caged é utilizado desde janeiro de 2020 para captar, registrar e divulgar as estatísticas oficiais sobre o mercado de trabalho formal no Brasil. Atualmente, todas as empresas estão obrigadas a declarar as movimentações de trabalhadores por meio do E-Social. Os dados utilizados no novo Caged são captados dos sistemas E-Social, Caged e Empregador Web. Reportagem Luana Karen.
2: O setor hortigranjeiro movimentou mais de 16 milhões de toneladas no ano de 2025.
1: É o que mostra o levantamento divulgado hoje pela Companhia Nacional de Abastecimento sobre as vendas das centrais de abastecimento.
8: Morador de Brasília, Anderson Gimenez, costuma fazer as próprias marmitas para levar para o trabalho. Para isso, compra frutas e hortaliças semanalmente na central de abastecimento do Distrito Federal.
9: A gente faz a feira da semana, então a gente compra desde ovos lá, a gente encontra ovos caipira, a gente encontra todo tipo de variedades de frutas, todo tipo de hortaliça, verduras e legumes a gente compra lá. Então tem essa facilidade de nós encontrarmos todos os produtos da nossa necessidade em um mesmo local. E a qualidade das frutas e das verduras, eles são de primeira, tá?
8: O levantamento da Companhia Nacional de Abastecimento mostra que as CEASAs do país movimentaram 16 milhões de toneladas em 2025, totalizando mais de 16 bilhões de reais. As centrais com maior volume de vendas foram a Companhia de Entrepostos e Armazéns Gerais de São Paulo, com quase 3 toneladas, o Mercado Municipal de Juazeiro, na Bahia, com 1 milhão e 600 mil toneladas, e a CEASA Minas, localizada em Contagem, com 1 milhão e meio de toneladas. Para as hortaliças, as vendas aumentaram em 6 unidades, com destaque para Rio Branco, no Acre, com crescimento de 44%, Belo Horizonte e Foz do Iguaçu, que tiveram alta de 4%. Nas frutas, a CEASA de Rio Branco também liderou as vendas, com alta de 24%, seguida por Goiânia, capital de Goiás, que teve crescimento de 21%. Os dados sobre as vendas nas centrais de abastecimento são coletados mensalmente pela Conab, que elabora o Boletim Hortigranjeiro. Com ele, é possível verificar onde há falta de algum produto ou excesso de produção, o que ajuda no planejamento dos agricultores, como explica Flávia Starling, gerente de produtos hortigranjeiros da Conab.
10: Nós recebemos informações dessas centrais atacadistas, esses entrepostos atacadistas, eles nos fornecem informações de comercialização e volume comercializado, e com base nessas informações nós confeccionamos o boletim hortigranjeiro mensal.
8: O levantamento mostra ainda que o país exportou 1 milhão e 300 mil toneladas de frutas em 2025, um aumento de quase 20% em relação a 2024. Os destaques foram a manga, melão, melancia, limão e lima, tendo como principal destino a União Europeia. Reportagem Nazi Brum.
2: Embora possa parecer uma coisa restrita às universidades e institutos de pesquisa, a produção científica está presente no cotidiano de todos nós.
1: Quem faz ela acontecer no Brasil está reunido ao longo desta semana no Rio de Janeiro para o encontro anual da SBPC, a Sociedade Brasileira para o Progresso da Ciência.
2: Neste período está sendo promovida a ExpoTIC, feira que reúne unidades de pesquisa vinculadas ao Ministério da Ciência, Tecnologia e Inovação, universidades, entidades governamentais e o setor empresarial.
1: E para saber mais sobre o que acontece nesses dois espaços, nós conversamos com Germana Pires, secretária de Ciência e Tecnologia para o Desenvolvimento Social. Acompanhe. Secretária, bem-vinda. É um prazer ter a senhora conosco aqui na Voz do Brasil. Vamos falar então da ExpoTIC, né, que começou, a exposição que abriga o Ministério da Ciência, Tecnologia e Inovação, dentro da reunião anual da Sociedade Brasileira para o Progresso da Ciência, a SBPC. O que é esperado da exposição esse ano, secretária?
11: Te agradeço o convite para estar aqui na Voz do Brasil com vocês. A gente chama de ExpoTIC. A ExpoTIC é um dos grandes espaços de popularização da ciência do Brasil. É um ambiente mais visitado da reunião anual da SBPC. Né? E nesse ano o Ministério da Ciência e Tecnologia, ele traz quase todas as suas unidades de pesquisa, são 28 unidades de pesquisa apresentando projetos, tecnologias, iniciativas desenvolvidas em diversas áreas do conhecimento. Quem vier aqui, quem visitar a exposição, vai conhecer pesquisas voltadas para a saúde, meio ambiente, biodiversidade, tecnologias, inclusão, desenvolvimento sustentável, enfim. Vai ser uma oportunidade para todos, né, que atuam na área de pesquisa, como estudantes, professores e os diversos pesquisadores, possam e as pessoas, né, as famílias também, crianças, possam conhecer a ciência que ela está presente no cotidiano, no nosso cotidiano, né, no dia a dia de cada um. A ciência que melhora a qualidade de vida das pessoas.
2: A reunião anual da SPPC também é um evento super relevante, porque reúne a nata do pensamento científico do país, né? A senhora pode nos falar mais sobre o que é a SPPC e o que acontece nessa reunião anual?
11: A SPPC é uma entidade, né? Uma das mais tradicionais entidades científicas do Brasil. Já há 7 décadas, essa é a 78ª reunião anual da SPPC. E ela reúne pesquisadores, professores, estudantes, gestores públicos e representantes de diversas instituições públicas e privadas, além da sociedade em geral, né, para poder discutir ciência, discutir o progresso da ciência, né, a ciência voltada para o desenvolvimento do nosso desenvolvimento do país. Na SBPC acontecem assim, tem uma programação densa e ampla, onde são realizados painéis, conferências, mesas redondas, minicursos, atividades culturais, uma série de ações voltadas para a popularização e divulgação da ciência.
1: E nesse ano, né, secretária, o encontro tem um tema que é o Ciência para Todos, Soberania, Desenvolvimento e Inclusão. Como é que esses três pilares se relacionam, influenciam a produção científica no país?
11: Exatamente. E esses três conceitos, eles estão profundamente conectados. Eu represento a Secretaria Nacional de Ciência e Tecnologia para o Desenvolvimento Social e existe algo que é muito importante, que a ciência esteja voltada para mudar a qualidade de vida das pessoas, né? Então, quando a gente fala em soberania, estamos falando da capacidade do país de produzir conhecimento, de desenvolver tecnologias e formar pessoas para enfrentar os seus próprios desafios. O desenvolvimento acontece quando esse conhecimento gera inovação, fortalece as instituições diversas, melhora os serviços públicos, impulsiona a economia, contribui para soluções sustentáveis. Nesse aspecto, o que significa a inclusão? Garantir que a ciência beneficie toda a população, reduzindo as desigualdades, ampliando oportunidades, garantindo que todas as pessoas tenham acesso às oportunidades, né, aos seus direitos sociais.
2: E a reunião também terá espaços temáticos, né, voltado para os jovens, para a discussão racial, para a cultura. Como é que vão funcionar esses debates?
11: Isso mesmo. Aqui tem um espaço amplo na SBTC Jovem, uma grande participação da juventude, de jovens pesquisadores. E a programação, de fato, é bem diversificada. Tem uma série de espaços voltados para o diálogo, cultura, educação, igualdade racial, no contexto das mesas redondas, da apresentação das pesquisas, enfim, é uma programação ampla, né, que apresenta essas diversas pesquisas desenvolvidas Brasil afora, em todas as universidades públicas, privadas.
1: A gente está falando aqui de dois eventos, vamos dizer assim, paralelos, né, que se relacionam. A reunião da SBPC e a Expo TIC. E aí, voltando a falar da exposição, um pouco mais, secretária, ela vai reunir aí 28 unidades de pesquisas que são vinculadas ao Ministério da Ciência, Tecnologia e Inovação, né? A senhora pode dar exemplos pra gente do que são essas unidades, que tipos de pesquisas elas fazem?
11: Sim, bem, o Ministério tem das 29 unidades de pesquisa que são vinculadas ao Ministério de Ciência e Tecnologia, 28 estão participando conosco aqui desse evento. As unidades de pesquisa, elas atuam em áreas muito diversas e refletem a amplitude da ciência produzida no Brasil. Existem instituições dedicadas a pesquisas espaciais, biodiversidade amazônica, mudanças climáticas, tecnologias da informação, materiais avançados, energias, tecnologias nucleares, matemática aplicada, astronomia e tecnologias voltadas para o desenvolvimento social. Eu vou dar um exemplo, claro, por exemplo, o INSA, né, a Unidade Nacional do Semiárido, que desenvolve pesquisas voltadas para combater a seca no Brasil, na produção de alimentos, para poder trabalhar, por exemplo, a dessalinização, né? A gente tem um projeto no Ministério desenvolvido pelo INSA de dessalinização da água, produção de alimentos no semiárido, buscando combater a seca e combater a fome no Brasil. Então, esses projetos poderão, né, podem ser visitados aqui nos estandes das nossas unidades vinculadas.
2: Muito bem, nós conversamos com a secretária de Ciência e Tecnologia para o Desenvolvimento Social do Ministério da Ciência, Tecnologia e Inovação, Germana Pires. Muito obrigado por sua entrevista aqui à Voz do Brasil.
11: Eu agradeço à Voz do Brasil, sempre presente no dia a dia. Deixo o convite para todas as pessoas que quiserem participar aqui da SBTC e conhecer as pesquisas desenvolvidas no Brasil. Estamos aqui na Universidade Federal Fluminense, no Rio de Janeiro. Muito obrigada.
1: 5 novas canetas de semaglutida foram aprovadas pela Vigilância Sanitária e registradas nesta quarta-feira.
2: O medicamento ajuda no controle de doenças como a diabetes e é usado também no tratamento contra a obesidade.
1: E nós vamos entender agora como essa substância age no organismo na reportagem de Gabriela Noronha.
12: Os medicamentos à base de semaglutida são usados no tratamento de doenças crônicas como obesidade e diabetes. Trata-se de uma substância sintética que imita a ação do hormônio GLP-1, responsável pelo controle da glicemia no organismo, entre outras funções, como explica a médica endocrinologista Mona Lisa Azevedo.
13: Ela favorece o controle da glicose porque ela estimula a liberação de insulina e ela também influencia outros fatores do organismo, exerce um papel de induzir saciedade, inibir um pouco o apetite, controlar a compulsão alimentar e também estimular o gasto energético.
12: Nesta quarta-feira, 5 novas canetas emagrecedoras que têm semaglutida como princípio ativo foram aprovadas pela Anvisa, Agência Nacional de Vigilância Sanitária. Os medicamentos são voltados para o tratamento de pacientes adultos com diabetes tipo 2 e autorizados para uso complementar à dieta e exercícios, mas devem ser indicados e acompanhados sempre por um especialista, como destacou a endocrinologista Mona Lisa Azevedo.
13: A gente está falando de medicação e toda medicação é sujeita a efeitos adversos. Afinal de contas, a gente está trazendo uma substância artificial para dentro do corpo. E é por isso que é tão importante o acompanhamento médico.
12: A medicação, feita com acompanhamento médico, ajudou a servidora pública Carolina Abreu a vencer a obesidade depois de muitas tentativas para perder peso.
14: Desde muito nova, eu sofri com efeito sanfona, né? Tenta fazer dieta restritiva e daí não dá certo, e aí engorda, e aí emagrece. Então, eu resolvi procurar um endocrinologista e comecei a fazer o uso.
12: O processo de autorização dos medicamentos inclui a realização de estudos clínicos, avaliação de documentos e inspeção da linha de produção. Reportagem Gabriela Noronha.
2: E a gente continua falando dessas canetas emagrecedoras para fazer mais um alerta.
1: A Anvisa lembra que a retatrutida, uma medicação que ainda está em fase de pesquisa, não está aprovada para uso em nenhum país do mundo.
2: Assim como no Brasil, a empresa responsável por desenvolver essa medicação ainda não solicitou registro em nenhuma agência reguladora internacional.
1: A Anvisa reforça que o uso de um medicamento sem registro apresenta riscos à saúde, com efeitos colaterais desconhecidos.
2: Além disso, não há garantia de que o produto contenha o princípio ativo declarado, nem a quantidade informada.
1: Vale lembrar que o comércio de medicamentos irregulares é considerado crime pelo Código Penal.
2: Atenção, moradores das comunidades ribeirinhas de Santarém, Belterra e Aveiro, na bacia do Rio Tapajós.
1: A partir de agosto, o navio Hospital Abaré realiza novas expedições com consultas e exames gratuitos.
2: A embarcação atua como unidade básica de saúde fluvial itinerante e os atendimentos ocorrem por triagem e demanda espontânea das 8 da manhã às 6 da tarde.
15: Administrado pela Universidade Federal do Oeste do Pará, UFOPA, o navio Hospital Escola Baré, que atua como uma unidade básica de saúde fluvial itinerante, divulgou o calendário das próximas expedições e as orientações para acesso aos atendimentos nas comunidades ribeirinhas da bacia do Rio Tapajós, no Pará. Os serviços gratuitos são oferecidos nos municípios de Santarém, Belterra e Aveiro. O atendimento ocorre nas chamadas comunidades polo, com triagem e demanda espontânea. Para o cadastro no Sistema Único de Saúde SUS, é necessário apresentar documento oficial com foto, CPF, cartão do SUS, além da caderneta de vacinação. Gestantes devem levar a caderneta de pré-natal e pacientes em acompanhamento podem apresentar exames anteriores. As consultas de rotina são realizadas das 8 horas da manhã ao meio-dia e das 2 às 6 da tarde. Enquanto o navio estiver ancorado, também há plantão para casos de urgência. O cronograma prevê expedições entre os meses de agosto e outubro, com datas definidas para as regiões de Santarém, Aveiro e Belterra. Para saber mais, acesse ridh.ufopa.edu.br ou envie e-mail para ridh@ufopa.edu.br. Dilson Santa Fé, para a Voz do Brasil.
2: Direitos da infância. Projetos voltados à redução da vulnerabilidade de crianças e adolescentes podem participar de edital do BNDES.
1: Serão selecionados até 8 projetos para promoção, proteção e garantia de direitos da juventude.
16: Os projetos devem atender a pelo menos um dos 5 eixos prioritários, que incluem assistência social, segurança alimentar, proteção contra violência doméstica e sexual e prevenção ao uso de drogas. Com ações a serem executadas no Rio de Janeiro, São Paulo, Recife e Brasília, o apoio total pode chegar a 15 milhões de reais em recursos de doações incentivadas aos fundos dos direitos da criança e do adolescente. De acordo com o chefe do Departamento de Projetos Culturais do BNDES, Andrés Cortes, os recursos que viabilizam esse edital são obtidos a partir do mecanismo de incentivo fiscal previsto no Estatuto da Criança e do Adolescente e que se destina a ações que vão desde a prevenção da violência até o acesso à educação, saúde e cultura.
17: Esse edital visa destinar até 15 milhões para projetos sociais que garantam a diminuição de vulnerabilidades sociais ligadas à infância e à juventude.
16: As inscrições dos projetos podem ser feitas até o dia 25 de agosto. Você pode obter mais informações sobre o edital no site bnds.gov.br/edital-FCA-2026. Reportagem André de Barros Lima.
1: Última notícia, em nota divulgada há pouco pela Secretaria de Comunicação Social da Presidência da República, o governo brasileiro repudiou o anúncio feito pelos Estados Unidos de prorrogar por mais um ano a declaração de emergência nacional em relação ao Brasil.
2: Segundo a nota, é inteiramente descabido caracterizar o Brasil como uma ameaça aos Estados Unidos, especialmente à luz dos históricos laços diplomáticos e da amizade que une os dois povos.
1: E essas foram as notícias do governo federal.
2: Fique agora com o Minuto do TCU. Em seguida, as notícias do Poder Judiciário e do Congresso Nacional. Boa noite.
1: Boa noite para você e até amanhã.
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19: Supremo Tribunal Federal solicita informações ao Legislativo e ao Executivo sobre emendas parlamentares. TSE destaca fabricação da urna eletrônica em...

0: suficientes de prestação de contas, transparência e controle de conflitos de interesse. Diante do pedido do partido, o ministro Flávio Dino solicitou informações ao presidente da República e aos presidentes da Câmara e do Senado, estabelecendo o prazo de 10 dias para a resposta. O ministro relator determinou que os poderes executivo e legislativo apresentem uma proposta detalhando o papel de cada agente público no ciclo da execução das emendas, definindo, inclusive, as responsabilidades dos parlamentares que indicam os recursos e os seus destinatários. Tribunal Superior Eleitoral destaca fabricação da urna eletrônica em seus 30 anos de implantação do processo eletrônico. O projeto é 100% nacional, pertence à Justiça Eleitoral e passa por rigoroso processo de auditoria. Estevam Furtado.
1: Há 3 décadas foram desenvolvidos 14 modelos de urna eletrônica e produzidos quase 1,5 milhão de equipamentos. O TSE elabora todas as especificações técnicas e de segurança que devem ser seguidas pelas empresas vencedoras das licitações. Após a aprovação do protótipo, a fabricação e os testes são acompanhados por servidores e técnicos da Justiça Eleitoral.
0: Segurado com HIV, o vírus da AIDS, mesmo sem sintomas, tem direito à indenização por invalidez funcional permanente. Esse entendimento é do STJ. Fátima Ochoa.
2: O militar com HIV foi considerado incapaz para as atividades militares. Ele tinha seguro coletivo com cobertura para invalidez funcional permanente total por doença. A Justiça de Rondônia determinou o pagamento da apólice, mas a seguradora recorreu ao STJ, alegando que o militar estava assintomático e não teria perdido a autonomia. Só que a terceira turma concluiu que, no caso de pessoas com HIV, a noção de perda da existência independente exigida para a indenização securitária deve considerar a irreversibilidade da infecção e a dependência contínua de tratamento médico, como nessa hipótese. Assim, concluiu que o militar tem direito à indenização por invalidez permanente. A relatora foi a ministra Nancy Andrighi.
0: Para garantir que um empregador pague uma dívida trabalhista, a justiça determina que o passaporte seja apreendido. Mas tem um detalhe. Para o Tribunal Superior do Trabalho, é preciso considerar outras possibilidades antes disso. Rocine Gomes.
3: Um caso que ilustra essa questão envolve um português que mora no Brasil. Ele teve o passaporte apreendido por passar anos sem pagar a dívida. Ao julgar o processo, o TST decidiu pela liberação do documento. O motivo é que a instância anterior não analisou outras medidas antes de tomar essa decisão. Por exemplo, se o homem ocultou o patrimônio ou tinha um estilo de vida que demonstrava a possibilidade de pagar a dívida. Por isso, passaporte liberado.
0: Ministério Público Federal denunciou 216 pessoas por tráfico humano e contrabando de imigrantes entre 2025 e 2026. As denúncias são resultado do trabalho da unidade especializada no combate a esses crimes, que completa 2 anos este mês. Vanessa Pereira.
4: Desde 2024, o MPF centralizou as investigações sobre tráfico de pessoas na Unidade Nacional de Enfrentamento do Tráfico Internacional de Pessoas e Contrabando de Imigrantes. Em 2 anos de atuação, a unidade participou de mais de 1.100 processos judiciais. De 2025 até junho deste ano, 216 pessoas foram denunciadas à Justiça. 79 por tráfico internacional de pessoas e 137 por contrabando de imigrantes.
0: 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Uma boa noite e até amanhã.
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1: Eu sou Paula Groba.
2: E eu sou Ricardo Nakaoka.
1: E estes são os destaques de hoje do Jornal do Senado, que começa agora.
2: PEC da Segurança Pública.

0: Chega ao Senado após modificações na Câmara.
1: Projeto suspende prazo para pesquisadoras durante licença maternidade.
0: Grupo de senadores cobra órgãos e propõe novas regras após caso do Banco Master.
1: Boa noite.
2: Boa noite.
1: Conciliar a carreira científica com a maternidade ainda é um desafio para milhares de pesquisadoras brasileiras.
0: Com o objetivo de evitar prejuízos à produção acadêmica, a Comissão de Direitos Humanos pode votar na volta das atividades do Senado um projeto que suspende prazos durante a licença maternidade. O repórter Márcio Maturana tem as informações.
3: Pesquisadoras, gestantes ou adotantes poderão ser beneficiadas com a suspensão dos prazos de bolsas, editais e projetos de pesquisa financiados com recursos públicos federais durante a licença maternidade. Isso é o que prevê um projeto que está pronto para votação na Comissão de Direitos Humanos na volta do recesso parlamentar, a partir de 3 de agosto. Pela proposta, o tempo de afastamento será acrescido ao prazo original e não poderá influenciar negativamente a avaliação de produtividade nem a participação em novos financiamentos públicos. A senadora professora Dorinha Seabra, do União do Tocantins, foi relatora de um outro projeto já transformado em lei, que também beneficia pesquisadoras gestantes ou adotantes.
4: Quando ela começou, ela não estava gestante, ela fica gestante. Ela não pode ficar gestante, porque o prazo vai contar contra ela, o programa vai perder pontuação, e aí ela tem problema, inclusive, em outras vezes que ela preenche a bolsa. Maternidade não pode ser ônus para a mulher, e não pode significar escolha entre carreira, entre formação.
3: O texto em análise na Comissão de Direitos Humanos é um substitutivo da senadora Mara Gabrilli, do PSD de São Paulo, a um projeto apresentado pela senadora Soraya Tronic, do PSB de Mato Grosso do Sul. Para evitar a sobreposição de normas e oferecer maior segurança jurídica, esse substitutivo incorpora as mudanças propostas a uma lei já existente sobre prorrogação de bolsas de pesquisa no caso de maternidade.
1: E aguarda votação no plenário do Senado o projeto que cria o Exame Nacional de Proficiência em Medicina. A prova será requisito obrigatório para que os recém-formados possam obter o registro profissional nos conselhos regionais. No entanto, ainda há uma divergência sobre qual órgão será responsável pela aplicação. O senador Rogério Carvalho, do PT de Sergipe, apresentou um texto substitutivo para atribuir essa função ao Ministério da Educação. Em junho, o governo também publicou uma medida provisória que prevê que o MEC aplique o exame. A MP ainda depende de análise do Congresso Nacional.
0: Já o senador Dr. Irã, do PP de Roraima, relator da proposta na Comissão de Assuntos Sociais, defende que a avaliação seja aplicada pelo Conselho Federal de Medicina. Ao classificar a iniciativa como o projeto mais importante do movimento médico brasileiro neste século, o parlamentar cobrou que o plenário vote a medida o quanto antes.
5: Nós precisamos frear a proliferação desenfreada de escolas médicas nesse país, formando médicos de péssima qualidade e causando muita vulnerabilidade ao povo brasileiro, principalmente ao povo que procura o Sistema Único de Saúde do nosso país.
1: O caso do Banco Master levou o Senado a intensificar a fiscalização sobre o mercado financeiro.
0: No primeiro semestre, um grupo da Comissão de Assuntos Econômicos ouviu autoridades, reuniu documentos e apresentou propostas para evitar novas fraudes. A reportagem é de Marcela Cunha.
6: Criado no início deste ano, o grupo da Comissão de Assuntos Econômicos, que acompanha o caso Banco Master, já ouviu dirigentes do Banco Central, da Comissão de Valores Mobiliários e do Banco de Brasília. O presidente do Banco Central, Gabriel Galípolo, defendeu a atuação da instituição e apontou limitações de pessoal, de tecnologia e de estrutura de fiscalização. Já o presidente interino da CVM, João Carlos Uzeda Scioli, afirmou que o órgão detectou movimentações atípicas do Master desde 2022. O presidente do BRB, Nelson Antônio de Souza, foi questionado sobre as operações realizadas com o Master e os possíveis prejuízos para o banco público. O ex-controlador do Master, Daniel Vorcaro, chegou a ter depoimento marcado, mas obteve do Supremo Tribunal Federal o direito de não comparecer. Entre os resultados do trabalho, a CAI retirou o sigilo de parte das auditorias do Tribunal de Contas da União sobre o caso. Presidente do colegiado, o senador Renan Calheiros, do MDB do Alagoas, defendeu a divulgação dos documentos.
7: Nós estamos retirando o sigilo, que é uma auditoria
2: auditoria que a sociedade tem total interesse em conhecer. E não sei por que o próprio tribunal decreta sigilo sobre uma auditoria que ele próprio fez.
6: O grupo apresentou ainda 3 projetos para mudar as regras do Fundo Garantidor de Créditos, ampliar o controle sobre a venda de títulos bancários e endurecer as penas para fraudes financeiras.
1: E a criação de uma política nacional de transformação digital no campo está em análise na Comissão de Agricultura. A proposta busca modernizar o setor agropecuário com o uso de tecnologias como a inteligência artificial.
0: O texto também prevê a criação de laboratórios de inovação, a capacitação de agricultores e a oferta de linhas de crédito específicas. O senador Sérgio Petecão, do PSD do Acre, relatou a proposta na Comissão de Ciência e Tecnologia. Na avaliação do parlamentar, a iniciativa democratiza o acesso à tecnologia na agricultura e promove avanços no setor.
7: A iniciativa busca democratizar a conectividade rural, promover capacitação digital e incentivar as pesquisas, o desenvolvimento e a inovação.
1: E a PEC da Segurança Pública chegou ao Senado, mas a proposta de emenda à Constituição que reorganiza o sistema de segurança pública do país será analisada pelos senadores em uma versão diferente da encaminhada pelo Poder Executivo. O texto aprovado pela Câmara dos Deputados destinou parte da arrecadação das apostas esportivas aos fundos nacionais de segurança pública e do sistema penitenciário. Além disso, retirou a redução da maioridade penal de 18 para 16 anos em crimes com violência ou grave ameaça à pessoa, cuja validade dependeria de um referendo popular.
0: Para o senador Camilo Santana, do PT do Ceará, a segurança pública deve ser tratada como uma agenda nacional, baseada na cooperação entre União, estados e municípios, e com atuação conjunta dos poderes da República. O parlamentar defende que a proposta seja colocada em votação. No entanto, a PEC depende de decisão do presidente do Senado, Davi Alcolumbre, para começar a ser analisada na casa.
8: O crime organizado não pergunta em quem a vítima votou. Uma bala perdida não escolhe partido. A mãe que perde um filho não quer saber se a solução veio da direita ou da esquerda. Ela quer justiça, ela quer segurança. Nós podemos divergir sobre muitos temas, mas precisamos ser capazes de construir uma agenda comum para proteger o povo brasileiro.
1: A programação especial de férias do Congresso Nacional já recebeu mais de 8.500 visitantes na primeira semana de atividades. A agenda gratuita, que segue até o dia 2 de agosto, reúne experiências interativas e atividades voltadas para toda a família.
0: O balanço parcial mostra o interesse do público em conhecer de perto o funcionamento do Poder Legislativo durante o período de recesso escolar. A reportagem é de Yasmin Rodrigues.
9: A programação especial de férias promovida pelo Congresso Nacional, que tem atraído turistas de diferentes estados brasileiros e até do exterior, busca aproximar os cidadãos do Parlamento. Além de conhecer os espaços do Senado Federal e da Câmara dos Deputados, os visitantes podem acompanhar o espetáculo teatral Em Nome da Lei, 200 anos de Congresso, apresentado pelo projeto Visite em Cena, e assistir ao filme em realidade virtual, Eunice, a Primeira Senadora, que retrata a trajetória da primeira mulher a ocupar uma cadeira no Senado. Diogo Diniz, servidor da Coordenação de Visitação do Congresso Nacional, apresentou os números registrados até agora e o perfil do público que participou das atividades.
10: O destaque é o aumento da presença de crianças, que cresceu 16% em relação ao ano passado. Outra novidade também que chamou a atenção foi o Visite em Cena, que já reuniu mais de 1.300 pessoas. E o filme Eunice, a Primeira Senadora, também está fazendo sucesso. É um filme em realidade virtual, que já foi visto por mais de 400 pessoas.
9: A programação especial de férias é gratuita. Para participar, basta comparecer ao Congresso Nacional das 9 da manhã às 5 da tarde com um documento oficial com foto. A entrada é livre, sem necessidade de agendamento.
0: Com a edição de Paula Groba e trabalhos técnicos de Eliseu Caires, o Jornal do Senado fica por aqui. Acompanhe agora as notícias da Câmara dos Deputados. Boa noite.
1: Uma boa noite e até amanhã.
11: Jornal Câmara dos Deputados. Parlamentares analisam proibição de ligações telefônicas feitas por robôs.
12: Comissões reafirmam hora-aula como medida das atividades do professor.
11: Debate analisa medidas para a inclusão de autistas no mercado de trabalho.
12: Boa noite. Parlamentares e debatedores sugerem práticas mais efetivas em empresas para a inclusão de pessoas com transtorno do espectro autista. A repórter Sofia Peçanha acompanhou a discussão.
13: Durante a audiência na Comissão Especial sobre a Política Nacional para Pessoas com Autismo, parlamentares e especialistas defenderam que a inclusão de jovens e adultos autistas no mercado de trabalho depende tanto de políticas públicas quanto do engajamento das empresas na adoção de práticas mais inclusivas. A comissão debate o projeto de lei que institui uma política nacional para pessoas com transtorno do espectro autista, produzir conhecimentos mais aprofundados, desenvolver estudos e pesquisas que levem a práticas terapêuticas e educacionais mais eficazes, estabelecer políticas públicas que resguardem os direitos da pessoa com autismo, são alguns dos objetivos do projeto que está sendo analisado pelos deputados. Durante a audiência, os participantes reforçaram que a inclusão profissional é possível desde que haja suporte adequado. A deputada Maria Rosas, do Republicanos de São Paulo, defendeu o chamado emprego apoiado como ferramenta para ampliar oportunidades.
14: Muitas pessoas dizem o seguinte: não há condições de inserir as pessoas com TEA no mercado de trabalho. Eu digo que sim. Através do emprego apoiado, é uma tecnologia social que a gente tem a inclusão dessa pessoa com apoios, com suporte, com pessoas que vão orientar, vão ver o perfil. Então, é possível sim. Nós não podemos desistir, há uma necessidade de suporte, por isso o emprego apoiado ele é muito bem-vindo.
13: O projeto em análise prevê o estímulo à inserção de pessoas com autismo no mercado de trabalho. Por isso, segundo parlamentares, a escuta de especialistas e de entidades que atuam na área é fundamental para orientar a construção de diretrizes mais efetivas e alinhadas às necessidades reais das pessoas com transtorno do espectro autista. O debate foi solicitado pelo deputado Orlando Silva, do PCdoB de São Paulo, com o objetivo de aprofundar a discussão sobre os desafios enfrentados por pessoas autistas na vida adulta, especialmente na busca por autonomia e emprego. Da Rádio Câmara de Brasília, Sofia Peçanha.
15: Direitos Humanos.
11: Pastor Diniz, do União de Roraima, apoia projeto que proíbe a divulgação de apostas, motéis e sites de acompanhantes em programas com classificação indicativa livre. Relator da matéria na Comissão de Comunicação, ele afirma que a medida protege crianças e adolescentes da exposição a conteúdos inadequados.
12: Pastor Diniz argumenta que a proposta tem respaldo na Constituição e ajuda a preservar o desenvolvimento físico, mental e emocional do público infanto-juvenil. Para o deputado, a restrição também reforça os valores éticos e sociais previstos para a programação de rádio e televisão.
15: Trabalho.
11: Debatedores criticam pejotização e alertam para a perda de direitos e queda na arrecadação. O repórter Murilo Souza acompanhou o encontro sobre o tema com deputados.
16: Debatedores criticaram em audiência pública na Câmara dos Deputados os efeitos da pejotização no mercado de trabalho. O termo se refere à contratação de trabalhadores como empresas, em atividades que antes exigiam carteira assinada. As críticas apontam perda de direitos trabalhistas e prejuízos à Previdência. A discussão ocorreu após decisão do ministro Gilmar Mendes, Supremo Tribunal Federal, que suspendeu processos sobre o reconhecimento de vínculo empregatício nesses casos. O tema terá repercussão geral e servirá de base para decisões em todo o país. Para parlamentares, o modelo amplia a exploração de trabalhadores. O deputado Bongás, do PT do Rio Grande do Sul, destacou que o trabalhador pejotizado não tem direitos como férias, 13º salário e FGTS.
17: Pejotizado não tem 13º, não tem férias, não tem adicionais, não tem tempo de suspensão de tempo de aviso prévio, né? Não tem recolhimento do fundo de garantia. Então, todos esses aspectos. Então, do ponto de vista desta flexibilização e a troca, que muitas vezes, em maior dos casos, é simplesmente uma contratação, continua empregado, só que agora é empreendedor.
16: Dados do Ministério Público do Trabalho indicam que entre 2022 e 2023, o país deixou de arrecadar cerca de 100 bilhões de reais com esse tipo de contratação. Especialistas também alertam para os impactos fiscais e divergências no judiciário. Enquanto a Justiça do Trabalho costuma reconhecer o vínculo trabalhista e manter os direitos dos empregados, o Supremo Tribunal Federal tem validado contratos como prestação de serviço por empresas. Da Rádio Câmara de Brasília, Murilo Souza.
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15: Meio Ambiente.
12: Projeto que proíbe a utilização de penas e plumas de origem animal avança na Câmara. A ideia é que os adereços usados nas fantasias tenham origem sintética, como informa a repórter Maria Neves.
19: O projeto que proíbe a comercialização de fantasias e adereços com penas de origem animal avançou o primeiro passo na Câmara, com a aprovação pela Comissão de Desenvolvimento Econômico. De acordo com o relator, deputado Helder Salomão, do PT do Espírito Santo, além de proteger o direito dos animais, a proposta vai estimular a indústria nacional. O relator sustenta ainda que as mudanças não pretendem inviabilizar festas populares, mas estabelecer limites e incentivar alternativas.
20: A substituição das penas e plumas por sintéticas vai baratear muito o custo. Isso significa que a gente vai ter fantasias mais baratas, alegorias mais baratas, com a mesma beleza plástica que o carnaval obviamente exige. E além disso, se a gente substitui, né, as penas e plumas de origem animal por plumas e penas sintéticas, nós vamos estimular a produção nacional.
19: Pelo texto aprovado, as penas poderão continuar sendo usadas quando não houver sofrimento animal. O reaproveitamento de plumas também continuará permitido até a entrada em vigor da futura lei. As regras para esses casos deverão constar no regulamento da norma. A proposta de autoria do deputado Célio Studart, do PSD do Ceará, também prevê multa de R$5.000 a R$1.000.000 para quem descumprir a nova regra. Em caso de reincidência, a multa será aplicada em dobro e a cada nova infração, o valor da multa será dobrado novamente. O projeto ainda será analisado por 4 comissões da Câmara. Se aprovado, poderá seguir diretamente para o Senado, sem necessidade de passar pelo plenário. Da Rádio Câmara de Brasília, Maria Neves.
11: João Carlos Bacelar, do PL da Bahia, propõe a criação de uma comissão parlamentar de inquérito para investigar crimes contra animais. O deputado pretende apurar casos de crueldade contra animais em todo o país.
12: João Carlos Bacelar explica que a CPI deve identificar os responsáveis pelos crimes e investigar a atuação de grupos organizados. Segundo o deputado, a comissão também precisa avaliar a efetividade das políticas públicas e da fiscalização para coibir a violência contra animais.
15: Educação.
11: Comissões da Câmara finalizam votação do projeto que muda critérios de cálculo de tempo de professores em atividades com estudantes. Entenda as alterações na reportagem de Luiz Cláudio Canuto.
21: A Comissão de Educação da Câmara aprovou o projeto que estipula a hora-aula como medida para cálculo do tempo de professores da educação básica, usado em atividades com estudantes. Segundo a proposta, a hora-aula seria usada como referência, mesmo que a aula tenha duração inferior a 60 minutos. Atualmente, a lei do piso salarial do Magistério Público da Educação Básica tem outro critério. Estabelece que os professores devem respeitar o limite máximo de 2/3 da carga horária para atividades com estudantes. Ou seja, o tempo restante é usado para preparar aulas, corrigir provas e outras atividades. O texto aprovado é um substitutivo da deputada Lídice da Mata, do PSB da Bahia, que sintetiza um projeto do deputado Tarcísio Mota, do PSOL do Rio de Janeiro. A relatora diz que a proposta tenta acabar com a interpretação de que os minutos que restam da hora-aula pedagógica possam ser considerados tempo de atividade extra-classe, algo que já foi rejeitado pelo Superior Tribunal de Justiça em 2024. Contar esses minutos diminui o período para atividades extraclasse, como explica o autor da proposta, Tarcísio Mota.
3: Qual é a nossa novidade nesse projeto de lei? Que a gente percebeu que, infelizmente, alguns prefeitos e governadores resolveram dar uma de esperto e contar todos os minutinhos que estão na questão da carga horária do professor, e nos lugares em que a hora-aula é menor do que uma hora relógio, ou seja, tem menos do que 60 minutos, eles resolveram dizer, então, esses 10 minutos que sobram, se a hora-aula for de 50 minutos, conta para o tempo de planejamento. O que é uma falsidade. Fazendo com o quê? Como aconteceu lá no município do Rio de Janeiro. Os professores sejam obrigados a pegar mais turmas, tendo o mesmo tempo de planejamento, ou seja, é um descumprimento da lei, e sem ganhar mais um salário a mais. Ou seja, mais trabalho, menos tempo de planejamento, ferindo o princípio da lei do piso salarial nacional.
21: Como exemplo de como ficaria com a aprovação da lei, o deputado afirma que quando um professor dá 3 aulas, os minutos dedicados à aula não interferem no fato de que existe necessidade de um planejamento. O projeto muda a lei do piso salarial dos professores e acrescenta um dispositivo no artigo que estabelece textualmente: para fins do cálculo da proporção mínima de 2/3 da jornada destinada às atividades de interação com educandos, a carga horária do docente será apurada com base em horas-aula, mesmo se a sua duração for inferior a 60 minutos. A proposta para virar lei precisa ser aprovada pela Câmara e pelo Senado. Da Rádio Câmara de Brasília, Luiz Cláudio Canuto.
12: A deputada Lídice da Mata também foi a relatora do projeto na Comissão de Constituição e Justiça, que também aprovou o texto.
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15: Justiça.
11: Rodrigo Valadares, do PL de Sergipe, é autor de projeto que proíbe a concessão de indulto, graça, anistia e perdão judicial para condenados por crimes praticados contra crianças. A proposta também impede o reconhecimento do perdão do ofendido nesses casos.
12: O projeto de Rodrigo Valadares altera o Código Penal e o Estatuto da Criança e do Adolescente para impedir que os agressores tenham as penas perdoadas. O autor argumenta que o sofrimento do acusado não pode anular a punição pela morte de um filho.
15: Consumidor.
11: Câmara analisa a proibição de ligações telefônicas feitas por robôs. A repórter Júlia Lopes nos traz as medidas propostas.
4: Em 2025, o Brasil registrou mais de 10 bilhões de ligações telefônicas feitas por robôs por mês, segundo a Agência Nacional de Telecomunicações, a Anatel. Para reduzir o incômodo dessas chamadas à população, a Comissão de Defesa do Consumidor da Câmara dos Deputados aprovou um projeto que proíbe a realização de ligações automáticas em massa, conhecidas como robocalls. A proposta trata das chamadas feitas de forma repetitiva e sem a participação de um atendente humano, geralmente usadas para vender produtos, cobrar dívidas ou realizar pesquisas. Para o relator do projeto, deputado Áureo Ribeiro, do Solidariedade do Rio de Janeiro, embora a legislação já permita que o consumidor adote medidas como cadastrar o número em listas de bloqueio ou no serviço Não Perturbe, essas ferramentas ainda não são suficientes para impedir as ligações automatizadas.
22: De fato, mesmo com a existência de cadastros destinados a bloquear ligações de telemarketing, como Não Perturbe, e estas listas mantidas por PROCONs estaduais, os abusos continuam muito presentes na vida de todos nós. Isso porque, apesar de sua utilidade e crescente adesão popular, esses cadastros enfrentam limitações estruturais, tais como a iniciativa do próprio consumidor para inscrição.
4: Segundo o projeto, as empresas que desrespeitarem a regra estarão sujeitas a multas que variam de R$ 5.000 a R$ 50.000 por ligação ou mensagem devida. Em casos de reincidência, poderão ter o serviço de telemarketing suspenso e até perder a autorização para atuar no setor de telecomunicações. O texto também obriga empresas e operadoras a adotarem tecnologias que garantem a identificação real de quem faz a chamada como forma de evitar fraudes. Apesar disso, a proposta prevê exceções para o uso de chamadas e mensagens automáticas. Elas serão permitidas em casos de utilidade pública, como avisos de órgãos públicos ou de empresas de serviços essenciais com informações urgentes, quando houver atendimento humano imediato, sem reprodução prévia de mensagens gravadas e em situações de obrigação legal. O projeto que proíbe ligações telefônicas automáticas feitas em massa será analisado agora pela Comissão de Constituição e Justiça. Da Rádio Câmara de Brasília, Júlia Lopes.
2: Segurança Pública.
12: Zuco do PL do Rio Grande do Sul propõe que a indenização paga a quem entrega armas de fogo tenha como parâmetro principal o preço médio de mercado, definido em regulamento. Ele também defende que a nota fiscal e o estado de conservação da arma sejam considerados no cálculo.
11: Relator da proposta na Comissão de Segurança Pública, Zuco substituiu a definição do valor em lei por diretrizes para que o Executivo regulamente os critérios de indenização. O objetivo, segundo ele, é evitar questionamentos sobre a constitucionalidade da medida.
2: Economia.
12: Comissão Especial da Câmara está analisando a atualização do teto para a declaração de microempreendedor individual.
11: A repórter Noelle Nobre tem mais informações sobre o colegiado.
5: A comissão especial que vai analisar o projeto que aumenta o limite de faturamento do MEI, o microempreendedor individual, já foi instalada na Câmara. A deputada Anne Ortiz, do PP do Rio Grande do Sul, foi eleita presidente do colegiado e o deputado Jorge Goetting, do Republicanos de Santa Catarina, será o relator. O projeto já foi aprovado pelo Senado e eleva para R$130 mil a receita bruta anual permitida para enquadramento como MEI. Atualmente, o limite é de R$81 mil. A proposta também autoriza a contratação de até 2 empregados, o dobro do permitido hoje. Anne Ortiz destacou que o teto atual está defasado há cerca de 10 anos, o que empurra muitos empreendedores para a informalidade.
6: Nós estamos tratando de um assunto que não é só urgente para os micro e pequenos empreendedores, empreendedores individuais, para todos aqueles que empreendem no nosso país, geram emprego, renda e fazem a economia girar, que estão aí há uma década trabalhando dentro de uma faixa, dentro de um teto desatualizado.
5: O relator, Jorge Goetting, ressaltou a importância do setor e disse que o relatório buscará consenso com a área econômica do governo e com frentes produtivas.
23: Nós temos que impulsionar os negócios, dar condições do MEI crescer, como você falava antes, Anne, criar uma rampa para que o MEI daqui um pouco possa ser micro, para que o micro possa ser uma pequena empresa, para que a pequena empresa queira ir para o lucro presumido ou para o lucro real, para ela crescer.
5: Além de Anne Ortiz e Jorge Goetting, a comissão será dirigida pelos deputados Adriana Ventura, do Novo de São Paulo, Helder Salomão, do PT do Espírito Santo, e Bia Kicis, do PL do Distrito Federal, eleitos como vice-presidentes. Da Rádio Câmara de Brasília, Noelle Nobre.
2: Agricultura.
12: Márcio Neiser, do Solidariedade do Maranhão, apresentou o projeto que cria o Sistema Nacional de Monitoramento da Pesca Artesanal. A proposta prevê adesão voluntária a um sistema de geolocalização e botão de emergência para embarcações de pequeno porte.
11: Segundo Márcio Neiser, o projeto autoriza o governo a conceder subsídio para aquisição e instalação dos equipamentos. Ele acredita que o novo sistema poderá contribuir para a segurança da atividade e para o planejamento de políticas públicas voltadas à pesca artesanal.
12: Termina agora o Jornal Câmara dos Deputados, produzido pela Rádio Câmara, com trabalhos técnicos de Ribamar Guimarães e apresentação de Val Monteiro e Márcio Aquilissardi. Uma boa noite para você.
11: A Voz do Brasil volta amanhã. Boa noite.
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